0: O sincretismo religioso ali, muito presente. Isso tudo não era só cenário, sabe? Com certeza entrou na alma de artistas como ela e o Caetano.
1: Influenciou o jeito de sentir, de cantar.
0: Exato. A gente sente essa brasilidade profunda no trabalho dela e muito vem dali, daquela vivência inicial.
1: E é curioso pensar que, mesmo com toda essa música em volta, o primeiro interesse dela foi outro.
0: Teatro.
1: Isso, ela queria ser atriz. Foi pra Salvador com 13 anos buscar isso, né? Se meter no meio artístico da capital.
0: E essa ligação com o teatro, olha, é chave pra entender a Bethânia intérprete. Ela não é só uma cantora.
1: Ela interpreta a canção, né?
0: Totalmente. A presença de palco dela, a dramaticidade que ela coloca nos versos, tudo isso vem muito dessa vontade inicial de ser atriz.
1: Com 16 anos, ela até recusou cantar num filme do irmão, mas logo depois, em 63, já tava no palco. Fez Boca de Ouro.
0: Interpretando Nelson Rodrigues e já cantando a Talfo Alves. Que começo, hein?
1: Pois é, já mostrava essa mistura que ia marcar a carreira dela.
0: E foi ali, em Salvador, que ela encontrou o Gil, a Gal Costa.
1: Sim, fizeram shows juntos que já buscavam algo novo, né? Tipo Nós, por exemplo, Nova Bossa Velha e Velha Bossa Nova.
0: Como esses primeiros contatos, esses shows, ajudaram a formar o estilo dela?
2: Ah, foram laboratórios, moé. Ali eles estavam misturando música, poesia, manifesto, tentando romper um pouco com a bossa nova que dominava, buscando algo mais raiz, mais visceral. Então, mesmo que a carreira solo dela tenha seguido um caminho um pouco diferente depois, ali ela tava junto com Caetano, Gil, Gal, Tom Zé, participando do começo de tudo, né? Aprendendo a dominar o palco, a escolher o que cantar, a deixar a marca dela.
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1: Lendas continua falando de Maria Bethânia. E aí veio o grande salto, o momento que mudou tudo.
2: Opinião.
1: Exato, a substituição da Nara Leão no show Opinião, lá no Rio, fevereiro de 64. Nara teve problema na voz e a Bethânia, com 17 anos, entrou. Que impacto isso teve, ainda mais naquele contexto, né?
2: Nossa, foi um terremoto. A gente tem que lembrar, 64, Brasil pegando fogo, tensão pré-golpe no ar. O show Opinião já era pesado. Texto do Viana Filho, Paulo Pontes, com Zé Kett, João do Vale, a própria Nara se politizando. Era um show de protesto. E chega a Bethânia.
1: Com aquela interpretação.
2: Dramática, intensa, quase selvagem pro padrão da época. Ela não só cantava, ela encarnava a revolta, a dor, a força popular que o show queria mostrar. Isso é muito forte, né? Pensar como a arte consegue canalizar um sentimento de um momento histórico, assim. A entrada dela foi um acontecimento.
1: Abriu as portas, né? Veio o contrato com a RCA e em 65 o compacto com
2: Carcará,
1: de João do Vale e José Cândido. Virou um hino, praticamente. O que tinha ali naquela interpretação que pegou todo mundo?
2: Carcará na voz da Bethânia foi um grito. Era o oposto daquela suavidade da bossa nova, né? A voz dela vinha rasgando com força, agressiva quase, descrevendo a luta pela vida ali no Nordeste. Tinha teatro, tinha uma entrega que ninguém tinha visto numa cantora tão nova ali no palco principal.
1: Ela chegou chegando.
2: De resistência, do Nordeste e dela mesmo, né? Uma força da natureza.
1: Essa força toda que a gente tá falando. Bom, depois desse estouro, ela se firma no Rio. E os anos 70, hein? Muita produção, mas também muita troca de gravadora. RCA, Elenco, MI, Philips, Polygram. O que essa dança das cadeiras diz pra gente?
2: Olha, pode ser um pouco de tudo, né? Os anos 70 foram de muita efervescência na música e na indústria fonográfica também. Talvez ela buscasse mais controle, melhores contratos. Normal no mercado. Mas artisticamente, que década? Foi quando ela realmente se firmou, experimentou muito, lançou discos que, nossa, são clássicos hoje. Definiram a estética dela, tipo Drama Luz da Noite, de 72. Super denso, teatral, explorando um lado mais sombrio da canção.
1: E foi também quando vieram os sucessos enormes de venda, né? Consolidando ela como campeã de vendas.
2: Pássaro da Manhã, de 77, foi o primeiro disco de ouro dela. Um marco, né? De popularidade. E logo depois, Álibi, em 78. Aí foi um fenômeno maior ainda, outro ouro. E foi com a Álibi que ela se tornou a primeira cantora no Brasil a vender mais de 1 milhão de cópias de um disco.
1: 1 milhão, uau!
2: Pois é, e o disco tinha O Meu Amor, com Alcione, né? Tinha Álibi, Explode Coração, falava de amor, desejo, liberdade feminina, de um jeito muito direto, conectou demais com a época, e tudo isso com aquela voz, né? O contralto dela, grave, aveludado, mas que explode, inconfundível.
1: E nessa década também tiveram as parcerias, né? Muito marcantes. O disco com Edu Lobo.
2: Edu e Bethânia, de 71, lindo disco.
1: A participação na trilha do filme Quando o Carnaval Chegar.
2: Sim, com Chico, Nara, trilha incrível.
1: E o disco ao vivo com o Chico Buarque, em 75. Como essas junções funcionaram pra ela?
2: Ah, cada uma trouxe algo diferente, né? Com o Edu Lobo, foi um mergulho no universo mais sofisticado, harmonicamente, ligado à raiz da canção brasileira. Com o Chico, bom, a sintonia era óbvia, né? Dois mestres da palavra, da melodia, juntos no palco e no disco. Um diálogo lindo.
1: E não dá pra esquecer.
2: Doces Bárbaros.
1: Claro.
2: 1976.
1: A reunião.
2: Ela, Caetano, Gil e Gal.
1: Que momento. O que foi aquilo além da festa dos amigos baianos?
2: Olha, Doces Bárbaros foi mais que um show, mais que um disco. Foi quase um manifesto cultural, sabe? Uma celebração daquela amizade, da parceria que vinha lá da Bahia, mas também uma afirmação de um jeito de viver, de fazer arte, contra a cultura, liberdade pós-tropicalismo. O disco ao vivo tem essa energia meio caótica, criativa, rock, baião, ijexá, balada, tudo junto com eles interagindo e improvisando.
1: Bom, falando em música, vamos ouvir agora uma música da artista?
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1: Lendas continua falando de Maria Bethânia.
2: Foi criticado na época, né?
3: Foi. Acharam meio hippie demais, indulgente. Mas hoje é um documento histórico, né? Da força daquele quarteto. E mostrou uma Bethânia mais solta ali no coletivo, diferente do trabalho solo dela, mais centrado. E é interessante notar que depois daquela intensidade de drama, álibi ali no fim dos 70, começo dos 80, ela também foi para um lado mais solar, né? Mais tropical. Discos como Mel, Talismã.
1: Mostra a versatilidade, né? Não ficar presa numa coisa só.
3: Exatamente. Recusou o rótulo fácil.
1: Chegando nos anos 80, 90, a carreira continua firme, lançando muito. E tem um álbum que é um caso à parte, né? As Canções Que Você Fez Pra Mim, de 93. Só Roberto e Erasmo. Por que esse disco vendeu tanto? É um dos mais vendidos da história do Brasil, dizem.
3: Vários motivos, eu acho. Primeiro, claro, a força das músicas do Roberto e do Erasmo. Os amores moravam na cabeça de todo mundo, né? Segundo, a coragem da Bethânia de entrar nesse universo que não era o dela, óbvio, e dar a cara dela para aquilo. Ela não imitou o Roberto, ela trouxe a densidade, o drama, a sofisticação dela para aquelas canções.
1: Uma releitura mesmo.
3: Uma releitura poderosa. E terceiro, a produção era muito boa, os arranjos atualizaram as músicas sem tirar a essência. O resultado foi um disco que juntou o popularzão das músicas com o prestígio da Bethânia. Alcançou um público gigante. Foi uma jogada de mestre. Fez até versão em espanhol, que também vendeu bem.
1: É, os números da carreira dela são de cair o queixo mesmo. Uns 50 álbuns de estúdio, mais de 26 milhões de cópias vendidas, a Rolling Stone Brasil colocou entre as 10 maiores vozes. Isso mostra uma relevância que não para, né? Atravessa o tempo.
3: Totalmente. Ficar relevante, produzindo, com público fiel e crítica a favor por quase 60 anos, é uma coisa rara. Para demais, especialmente na música.
1: É, vamos ouvir agora uma música do artista.
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1: Lendas continua falando de Maria Bethânia.
2: E o reconhecimento vem de fora também, né? Comenda em Portugal, medalha na Espanha, Ordem do Mérito Cultural aqui. Mostra que a arte dela ultrapassou fronteiras. Virou uma embaixadora da música brasileira, da cultura.
1: E ela não parou. Nas últimas décadas, tem lançado pela Biscuito Fino e pelo selo dela, Kitanda, né? Desde 2002. Como você vê essa fase mais recente? Álbuns como O Brasileirinho, Mar de Sofia, O Último, Nocturno.
2: Olha, essa fase mostra uma maturidade total e um controle ainda maior sobre o que ela quer fazer. Ter o próprio selo deu essa liberdade para ela criar projetos muito pessoais, sabe? Muito sofisticados. Brasileirinho, de 2003, para mim é uma obra-prima. Um mergulho fundo nas várias caras do Brasil musical. Sertão, litoral, sagrado, profano, tá tudo ali.
1: Lindo disco.
2: Mar de Sofia, de 2006, mostra a ligação forte dela com a poesia, né? Musicando e dizendo Sofia, de Melo Breiner Andersen. A parceria com a Omara Portuondo, a cubana. Nossa, que encontro! Duas damas da canção latina. E o Nocturno, de 2021, lançado na pandemia, é um disco mais pra dentro, elegante, refletindo sobre o tempo, a noite. Ela continua buscando, sabe? Beleza, sentido, refinando a arte dela.
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0: carreira da Bethânia, tão marcada por essa mistura de canto e cena, por essa capacidade de se renovar e continuar essencial por décadas, isso nos faz pensar, né? Qual o verdadeiro alcance de quem interpreta na música? Como uma voz, uma presença, uma escolha de repertório podem não só dar vida a canções, mas construir uma obra tão autoral, tão impactante quanto de um compositor. A jornada da Bethânia nos dá muitas pistas sobre esse poder transformador da interpretação, sabe? E como isso espelha e até molda a identidade cultural de um povo.
1: Excelente provocação para a gente fechar a nossa conversa de hoje. Agradecemos demais a sua audiência aqui no Lendas.
0: Bom, vamos fazer uma pausa rapidinha.
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3: Bandeirantes, 9:36.

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2: Olá, sejam muito bem-vindos. Que bom ter a sua companhia novamente aqui na Rádio Bandeirantes 89,9.
3: Hoje a gente mergulha fundo numa história, olha, daquelas. Um nome que é sinônimo de soul, de R&B, mas que é muito mais. Marvin Gaye.
2: Exato, uma figura complexa, né?
3: Muito. A gente vai tentar entender a trajetória desse cara, um artista genial, cheio de contradições, que mudou a música pra sempre.
2: E a ideia hoje é ir além do óbvio, sabe? Entender as raízes dele, a infância difícil, aquela relação intensa com a Motown, a busca por liberdade artística.
3: E claro, a virada para a consciência social, a sensualidade explícita depois.
2: E o fim trágico que chocou todo mundo. É uma jornada em tanto.
3: Vamos começar então lá atrás. Washington DC, 1939, nasce Marvin Pentz Gay Jr., e essa infância já parece plantar as sementes de tudo, né?
2: Com certeza. Um lar super religioso. O pai era ministro de uma igreja pentecostal, a Casa de Deus. Bem rigoroso.
3: E o Marvin começou a cantar ali, né? Bem pequeno.
2: Sim, com uns 4 anos. A mãe apoiava muito, era tipo um refúgio pra ele. Mas a relação com o pai, nossa.
3: Pesada, né?
2: Muito. O próprio Marvin falava em surras brutais. Chegou a comparar o pai a um rei muito peculiar, mutável, cruel e todo-poderoso. Imagina crescer assim. Essa tensão já estava ali, desde sempre.
3: Nossa, é forte isso. E dá pra ver como isso pode ter, sei lá, mudado a busca dele por expressão, por fugir de controle, talvez. Ele largou a escola, tentou a Força Aérea, mas também não deu certo.
2: Exato. Parece que ele não se encaixava nessas estruturas mais rígidas, né? Na Força Aérea, ele até fingiu ter problema mental pra ser dispensado. Tava buscando o caminho dele.
3: E a música foi esse caminho. Como é que ele entra de vez nesse mundo?
2: Bom, depois da Força Aérea, ele entrou nos grupos vocais, tipo The Marques. O passo fundamental foi entrar nos The Mungloes, do Harvey Fuqua.
3: Ah, o Fuqua. Figura importante.
2: Importantíssimo. Foi ele quem levou o Marvin pra Detroit e apresentou pro Berry Gordy da Motown.
3: Mas ele não chegou lá já com uma estrela Marvin Gaye, né? Teve um caminho ali dentro.
2: Não mesmo. Ele começou como baterista de estúdio. Olha que interessante. Tocou bateria em Please Mr. Postman, das Marvelettes.
3: Sério? Não sabia dessa.
2: Pois é. E até na versão ao vivo de Fingertips Part 2 do Little Stevie Wonder. Ele tava ali absorvendo tudo, entendendo como a máquina da Motown funcionava por dentro.
3: Faz sentido. E foi nessa época que ele mudou o nome. Adicionou o E.
2: Exatamente. Marvin Gaye. Dizem que era pra se diferenciar do pai, né? Talvez pra afastar uns boatos sobre sexualidade também. E claro, uma homenagem ao ídolo dele, Sam Cooke, que tinha feito algo parecido. Era ele construindo a própria identidade artística, sabe?
3: Uma busca que já começava ali, no nome. Mas pra virar cantor solo na Motown não foi fácil, né? O Berry Gordy tinha uma ideia bem clara do som que ele queria.
2: Totalmente. Gordy queria o som R&B, que tava bombando, a marca da Motown, e o Marvin.
3: Vamos sentir um pouco dessa energia agora. Vamos ouvir agora uma música do artista.
2: Então.
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1: E claro, a gente continua ouvindo Marvin Gaye aqui na Rádio Bandeirantes.
2: Mas falando em química, nada se compara à parceria com a Tammy Terrell. Aquilo era mágico, né? Ain't No Mountain High Enough, Your Precious Love.
1: Conexão dos dois era palpável. Uma fase brilhante. Só que...
2: teve a tragédia.
1: Uma tragédia que mudou tudo pro Marvin. Em 67, num show, a Tammy simplesmente desmaiou nos braços dele.
2: Meu Deus.
1: Diagnóstico, tumor cerebral. Ela lutou por uns anos, mas faleceu em março de 1970.
2: Que barra.
1: O impacto disso nele deve ter sido... nem sei dizer.
2: Devastador. Ele entrou numa depressão profunda. Olha que louco. Na mesma época, I Heard It Through the Grapevine virou o maior sucesso da história da Motown até ali. E ele...
1: se recusou a comemorar, a promover. Sentia que não fazia sentido, sabe?
2: Achava que não merecia, talvez, com a Tammy morrendo?
1: Exato. Ele começou a questionar tudo. Pra que cantar música de amor se o mundo tava pegando fogo? Vietnã, luta por direitos civis, violência. A morte da Tammy foi um gatilho pra uma crise existencial e artística gigantesca.
2: E é dessa crise, desse lugar sombrio, que nasce uma das maiores obras-primas da música. Incrível isso. Ele se isolou, pensou em desistir, até tentou ser jogador de futebol americano.
1: Tentou mesmo, no Detroit Lions, mas aí ele produziu uma banda, The Originals, e teve sucesso com Baby I'm For Real. Isso parece ter dado uma nova confiança pra ele criar.
2: E aí veio a ideia pra What's Going On.
1: Exato. Inspirado pelo irmão que voltou do Vietnã, pela violência que via, pela situação social. Ele gravou a música em 1970, mas o Berry Gordy...
2: rejeitou na hora, né? Achou que não era comercial.
1: Exato. Falou que era muito política, que ia afundar a carreira dele. E aí o Marvin mostrou a força que tinha. Bateu o pé, falou: ou vocês lançam essa música ou eu nunca mais gravo nada pra Motown. Um ultimato.
2: Que coragem. Peitar o chefão assim.
1: E deu certo. O single saiu em 71 e foi um estouro. Um sucesso absurdo. Aí não teve jeito. O Gordy teve que pedir um álbum inteiro naquele estilo.
2: E que álbum? What's Going On Now?
1: Vamos ouvir agora uma música aqui na Rádio Bandeirantes, Brasília.
2: Você está...
1: estilo.
2: E que álbum? What's Going On Now?
1: Vamos ouvir agora uma música aqui na Rádio Bandeirantes, Brasília.
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1: Aliás, estamos ouvindo na Rádio Bandeirantes Lendas com Marvin Gaye.
2: É um marco?
1: Totalmente. Mudou o jogo. Sonoridade diferente, com funk, jazz, orquestra. E as letras, né? Guerra, pobreza, meio ambiente em Mercy, a vida na cidade em Inner City Blues. Foi aclamado por todo mundo.
2: Um álbum conceitual, né? Uma coisa coesa.
1: Perfeito. E o mais importante, o sucesso deu a ele poder de barganha. Conseguir um contrato novo, milionário e com controle artístico total. Isso era inédito para um artista negro na época. Abriu as portas para outros, tipo Stevie Wonder, fazerem o mesmo.
2: Que virada. Ele usou a dor para criar algo transformador. E não parou. Fez trilha de filme, Trouble Man.
1: Isso, um filme Blaxploitation. E logo depois, em 73, veio Let's Get It On. Outra mudança radical, do social pro sensual.
2: E que sensual. Uma abordagem bem diferente.
1: Muito diferente. Ele explorou a intimidade, a sexualidade, mas com uma vulnerabilidade, quase uma espiritualidade junto. Era revolucionário também e vendeu mais que What's Going On. A faixa título foi outro hit gigantesco.
2: Ele tava no topo do mundo, né? Lançou dueto com a Diana Ross também.
1: Sim, Diana e Marvin, mas dizem que gravaram separados porque ele não abria mão de fumar maconha no estúdio e ela não gostava.
2: Detalhes de bastidores. Mas enquanto a carreira bombava, a vida pessoal começou a complicar de novo, né? O divórcio da Anna Gord.
1: Foi bem conturbado e rendeu um álbum, assim, completamente fora da curva. Here, My Dear, de 78.
2: Ah, esse é famoso pela história. Ele teve que dar parte dos lucros pra ela no divórcio, né?
1: Exatamente. Aí ele fez o quê? Gravou um álbum duplo inteirinho falando sobre o fim do casamento. Detalhe por detalhe, doído, íntimo.
2: Quase um diário musicado.
1: Totalmente. Tão íntimo que a Anna quase processou ele por invasão de privacidade. Na época, foi um fracasso de vendas. Muita gente achou egocêntrico, mas hoje...
2: Hoje é visto como um ato de coragem, né? Uma exposição brutal.
1: Exato. Mas o fim dos anos 70 foi pesado pra ele. Segundo casamento com a Janice Hunter, também acabou. Teve um álbum que ele engavetou, Lover Man. Problemas sérios com imposto, dívidas, vício em cocaína.
2: Chegou a falir, né? E morar numa van no Havaí. Que fundo do poço.
1: Foi um período muito sombrio mesmo.
2: Olha, a história é intensa demais.
1: Vamos ouvir agora uma música aqui na Rádio Bandeirantes, Brasília.
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1: Que som, hein? Estamos ouvindo na Rádio Bandeirantes Lendas com Marvin Gaye. Que voz, que presença, que legado incrível. Depois daquele período terrível no fim dos anos 70, parecia que as coisas podiam melhorar no começo dos 80. Ele saiu da Motown, foi pra Europa.
2: Ele passou um tempo na Bélgica, em Ostend. Foi importante pra ele se limpar um pouco do vício, se reencontrar. Assinou com a Columbia Records.
1: E aí veio o grande retorno.
2: O álbum Midnight Love, de 82. E com ele, aquele hit que tocou no mundo inteiro. Sexual Healing.
1: Um clássico absoluto. Deu a ele os primeiros Grammys, finalmente.
2: Sim, 2 Grammys em 1983. Foi um retorno triunfal mesmo.
1: Teve aquela performance icônica do hino americano no All-Star Game da NBA, Super Soul.
2: Inesquecível. E a participação no especial de 25 anos da Motown. Parecia que o Marvin Gaye estava de volta com tudo.
1: O legado do Marvin Gaye parece que só cresce, né? As homenagens, a influência dele.
2: É imensa. Não para de crescer. Lançamentos póstumos, Rock and Roll Hall of Fame, estrela na calçada da fama. A música dele continua viva, relevante.
1: E por quê? O que faz ele ser tão influente até hoje?
2: Acho que a combinação única de talento vocal absurdo com uma coragem de se expor e de falar sobre coisas que importam. Ele foi do doo-wop ao funk, do soul romântico à consciência política.
1: E sempre com muita verdade, né? Seja falando de amor, de sexo, de Deus, de problemas sociais. Então, olhando pra trás, pra essa vida tão intensa, o que fica?
2: Fica a imagem de um artista gigante, né? Um gênio musical que lutou muito pela sua visão, que ousou ser vulnerável, que ousou falar do mundo e de si mesmo com uma honestidade brutal. Mas também fica a imagem de alguém atormentado, lutando contra demônios internos, contra um passado difícil.
1: Uma mistura de luz e sombra muito forte.
2: Exatamente. A trajetória dele é um lembrete poderoso de como a arte pode nascer da dor. Uma reflexão impactante para fechar nossa análise de hoje. Muito obrigada pela sua audiência, pela sua companhia. O nosso programa volta no próximo domingo, sempre neste horário, aqui na sua Rádio Bandeirantes 89,9. Até lá.
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11: Uma excelente noite de domingo para você ligado aqui em 89,9. Eu sou Joelson Costa, de volta agora para falar dos clássicos Bandeirantes e das canções que marcaram época por aqui. Para abrir a nossa noite, vamos falar de Willie Nelson, Always on My Mind.
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11: A canção não é original de Willie Nelson. Ele a regravou em 1982, mas a música já tinha sido um sucesso para Elvis Presley em 1972, que a gravou em poucas semanas após se separar de Priscilla Presley, dando à letra um forte toque de arrependimento pessoal na época. A versão de Willie, no entanto, foi a que mais rendeu prêmios, ganhando 3 Grammys, incluindo Canção do Ano e Melhor Performance Vocal Country Masculina. Vamos conferi-la agora nos clássicos Bandeirantes. Willie Nelson, Always on My Mind.
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0: 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Acabamos de ouvir o som de David Bowie, Starman. Vamos fazer uma rápida pausa, mas já já voltamos com mais músicas, mais histórias e mais clássicos Bandeirantes. Até já.
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0: Agora na Bandeirantes 10h45. 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
0: E continuamos os nossos clássicos Bandeirantes de hoje, falando agora de Ney Lisboa. Everybody's Talking.
1: 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Everybody's
0: 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Uma curiosidade fascinante é que, embora muitos a conheçam pela voz do gaúcho Ney Lisboa, a canção é uma versão em português de Everybody's Talking, escrita por Fred Neil em 1966. A versão de Ney ficou imortalizada no filme brasileiro Houve Uma Vez Dois Verões, de 2002, de Jorge Furtado, tornando-se um hino cult que traduz perfeitamente a melancolia e o isolamento urbano de uma forma que a letra original em inglês já sugeria. Vamos conferi-la agora nos Clássicos Bandeirantes. Ney Lisboa, Everybody's Talking.
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0: Bandeirantes, boa música e informação. Acabamos de ouvir o som de Toni Braxton, Spanish Guitar. Vamos fazer uma rápida pausa e daqui a pouco tem mais clássicos bandeirantes para você. Fique ligado.
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4: Agora, na Bandeirantes, 11:10.
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6: 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Boa música e informação. Continuamos os nossos clássicos Bandeirantes desse domingo, falando agora de Meryl Streep, The Day Before You Came.
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6: Uma curiosidade fascinante é que, embora essa música seja um dos maiores sucessos do ABBA, ela nunca foi usada no primeiro filme Mamma Mia. Meryl Streep só a gravou em 2018 para a sequência Mamma Mia, Lavamos Nós de Novo. A versão de Mary é carregada de melancolia e muitos fãs interpretam a letra não como um encontro com o amor, mas como uma metáfora para a morte, dando um peso emocional enorme à despedida de sua personagem, Donna. Vamos conferi-la agora nos Clássicos Bandeirantes. Meryl Streep, The Day Before You Came.
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0: Bandeirantes, boa música e informação. Acabamos de ouvir o som de George Michael, Mary J. Blige, S. Vamos para um rápido intervalo e já já retornamos com mais músicas e mais clássicos Bandeirantes por aqui. Até já.
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0: Agora, na Bandeirantes, 11:46.

0: Boa música e informação. Continuamos os nossos clássicos bandeirantes de hoje, falando agora de Poanka, Hold Me Till the Morning Comes.
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0: Uma curiosidade fascinante é que essa música de 1983 foi coescrita e produzida por ninguém menos que David Foster, o rei das baladas. O detalhe especial é que os backing vocals que você ouve no refrão são de Peter Cetera, que na época era o vocalista principal da banda Chicago. Essa colaboração ajudou a música a se tornar o último grande hit de Poanka a entrar no top 40 da Billboard. Vamos conferi-la agora nos Clássicos Bandeirantes. Poanka, Hold Me Till the Morning Comes.
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1: 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Quinto sinal marcando 5 horas. Alô, São Paulo. Bom dia, Brasil. Folhinha virando na alvorada da primavera. Dessa segunda-feira, 12 de outubro de 2026, feriado nacional. Hoje é dia de Nossa Senhora Aparecida, padroeira do Brasil, cuja história de devoção atravessa gerações e permanece viva no coração de milhões de brasileiros da comunidade católica. Por causa disso, várias cidades no país fazem aniversário, mas nós vamos contar um pouquinho sobre a história de Nossa Senhora Aparecida. Nossa Senhora da Conceição Aparecida, popularmente chamada Nossa Senhora Aparecida. É um dos títulos da Virgem Maria, né, que tem tantos, a mãe de Jesus Cristo, referente à sua aparição a três pescadores no Rio Paraíba do Sul em outubro de 1717. No arquivo da Cúria Metropolitana de Aparecida e no arquivo da Companhia de Jesus em Roma, a história registrada pelos padres José Alves Vilela em 1743 e João de Moraes e Aguiar em 1757, cujos documentos se encontram no primeiro livro de tombo da paróquia de Santo Antônio de Guaratinguetá. De acordo com relatos, a aparição da santa ocorreu na segunda quinzena de outubro de 1717, quando Pedro Miguel de Almeida, Portugal e Vasconcelos, conde de Assumar e governante da Capitania de São Paulo e Minas de Ouro, estava de passagem pela cidade de Guaratinguetá, no Vale do Paraíba, durante uma viagem até Vila Rica. Os moradores decidiram fazer uma festa em homenagem à presença de Dom Pedro de Almeida. E apesar de não ser a temporada de pesca, os pescadores lançaram seus barcos no Rio Paraíba do Sul com a intenção de oferecerem peixes ao conde. Domingos Garcia, João Alves e Felipe Pedroso rezaram para a Virgem Maria e pediram a ajuda de Deus. E após várias tentativas infrutíferas, desceram o curso do rio até chegarem ao porto Itaguaçu. Eles já estavam para desistir da pescaria quando João Alves jogou sua rede novamente. Em vez de peixes, apanhou o corpo de uma imagem de Virgem Maria, sem a cabeça. Ao lançar a rede novamente, apanhou a cabeça da imagem, que foi envolvida em um lenço. Após terem recuperado as duas partes, a figura da Virgem Aparecida teria ficado tão pesada que eles não conseguiam mais movê-la. A partir daquele momento, os três pescadores apanharam tantos peixes que se viram forçados a retornar ao porto, uma vez que o volume da pesca ameaçava afundar as embarcações. Essa foi a primeira intercessão atribuída a Santa. E durante os 15 anos seguintes, a imagem permaneceu na residência de Felipe Pedroso, onde as pessoas da vizinhança se reuniam para orar. A devoção foi crescendo entre o povo da região e houve relatos de milagres por aqueles que oravam diante da santa. A fama de seus poderes foi se espalhando por todas as regiões do Brasil. E diversas vezes as pessoas que à noite faziam diante dela suas orações diziam que viam luzes de repente apagadas e depois de um pouco reacendidas, sem nenhuma intervenção humana. Logo, já não eram somente os pescadores os que vinham rezar, mas também muitas outras pessoas das vizinhanças. A família construiu um oratório no porto de Itaguaçu, que logo tornou-se pequeno para abrigar tantos fiéis. Assim, por volta de 1734, o vigário de Guaratinguetá construiu uma capela no alto do Morro dos Coqueiros, aberta à visitação pública em 1745. No dia 20 de abril de 1822, em viagem pelo Vale do Paraíba, o então príncipe regente do Brasil, Dom Pedro I e sua comitiva, visitaram a capela e conheceram a imagem de Nossa Senhora Aparecida. Dom Pedro tinha novo compromisso público, visitar então a capela de Nossa Senhora Aparecida, hoje do município de Aparecida. Tratava-se de um importante ponto de peregrinação católica. pois o pequeno templo havia sido erguido justamente para abrigar a imagem da santa encontrada no rio da região.
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1: Em novembro de 1888, a princesa Isabel visitou pela segunda vez a Basílica e ofertou à santa, em pagamento de uma promessa feita em sua primeira visita, em 1868, uma coroa de ouro cravejada de diamantes e rubis, juntamente com um manto azul, ricamente ornado. Em outubro de 1894, chegou a Aparecida um grupo de padres e irmãos da Congregação dos Missionários Redentoristas, para trabalhar no atendimento aos romeiros, que acorriam aos pés da imagem para rezar com a Senhora Aparecida das Águas. A 8 de setembro de 1904, a imagem foi coroada com a coroa doada pela princesa Isabel e portando o manto anil bordado em ouro e pedrarias, símbolos de sua realeza e patrono. Depois da coroação, o Papa concedeu ao Santuário de Aparecida mais outros favores, ofício e missa própria de Nossa Senhora Aparecida e indulgências para os romeiros que vão em peregrinação ao santuário. Em abril de 1908, a igreja recebeu o título de Basílica Menor, sagrada. 5 de setembro de 1909, recebeu a relíquia de São Vicente Mártir, trazidos de Roma com permissão do Papa. Nossa Senhora da Conceição Aparecida foi proclamada Rainha do Brasil e sua padroeira principal em 16 de julho de 1930, por decreto do Papa Pio XI.

0: muitos milagres atribuídos à Nossa Senhora Aparecida, tanto que ali na Basílica Maior, né, enorme, aliás, da cidade de Aparecida, há um espaço para que os fiéis façam seus agradecimentos aos milagres que acreditam terem sido conquistados graças à intervenção de Nossa Senhora.
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0: Para milhões de fiéis, Nossa Senhora representa proteção, acolhimento, consolo e esperança.
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0: hoje é um dia de muitas celebrações durante todo o dia 12 de outubro, lá em Aparecida. Nós vamos falar sobre isso ao longo de nossa programação, mas vamos lembrando a você que a temperatura aqui no Morumbi está na marca dos 17 graus, hein? Está friozinho. O dia começa bastante friozinho aqui em São Paulo. Um vento gelado, sabe aquele vento gelado? Também ontem à noite choveu em São Paulo e na região metropolitana, uma chuva forte até. Agora, nesse momento, pelo menos aqui em São Paulo, não está chovendo, não. No Morumbi, em Zona Sul, não está chovendo. Se na sua localidade está chovendo, você pode mandar sua mensagem para cá pelo nosso WhatsApp.
2: 11-999-048756. 11-999-048756.
0: Anotou, não é? Então vamos falar do tempo com a Stephanie Toso? Conta pra gente como é que vai ficar o feriado, Stephanie.
3: Nessa segunda de feriado, a combinação de calor e a alta umidade podem provocar pancadas isoladas em São Paulo. Mesmo assim, aonde a chuva cai, pode vir com força. Na capital, mais um dia extremamente abafado. Agora pela manhã, o sol aparece com variação de nebulosidade, mas esquenta rápido e a máxima pode chegar até os 26 graus. À tarde, a condição para chuva forte aumenta, o que coloca novamente a região metropolitana em alerta para temporais localizados. A chuva pode vir acompanhada por raios e ventos de até 70 km por hora. E o mesmo vale para o interior paulista. As temperaturas entre o centro e o norte do estado podem ultrapassar os 30 graus. E a chuva pode vir acompanhada até por queda de granizo localizado. No litoral, segunda-feira de tempo aberto, tem previsão de variação de nuvens ao longo do dia e a chuva se concentra especialmente entre os períodos da tarde e da noite.
0: São 5 horas e 9 minutos. Temos algumas intervenções no sistema de trilhos em São Paulo. Linha 7 Rubi, 9 Esmeralda, 11 Coral e 12 Safira. Vamos lá. Começando pela linha 7 Rubi, uma operação diferenciada para intervenções de infraestrutura para modernização da linha. Os trens estão circulando em via singela entre Botujuru e Campo Limpo Paulista. A transferência necessária em Francisco Morato. Também na linha 9 Esmeralda, devido à atividade de manutenção programada, os trens circulam com maiores intervalos entre as estações Osasco e Varginha. Linha 11 Coral está com operação parcial devido a serviço de manutenção também. Circulação de trens entre as estações Tatuapé e Corinthians Itaquera está interrompida. O percurso está sendo feito gratuitamente pelo metrô. A linha 12 Safira está com problemas técnicos no sistema de energia, portanto, os trens da linha 12 Safira estão circulando com intervalos maiores entre as estações Engenheiro Manuel Feio e Calmon Viana. Agora são 5 horas e 10 minutos.
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3: 5 horas e 13 minutos. Aconteceu um desabamento em Ribeirão Pires. As informações do Corpo de Bombeiros na rua 7 de setembro, 174. Algumas rachaduras estruturais na lateral. 6 famílias foram retiradas devido à queda de laje entre um andar e outro. Houve queda da laje e famílias estão retornando ao prédio neste momento. A Defesa Civil está lá a caminho para atender essa ocorrência também registrada pelo Corpo de Bombeiros. Em um acidente de trânsito na Marginal Tietê, na Ponte do Limão, uma vítima, um homem, foi socorrido à Santa Casa. São 5 horas e 13 minutos. Hoje é aniversário das cidades paulistas de Nova Aliança, que, de acordo com o último censo, tem 6.700 habitantes, por volta disso. Presidente Bernardes, com quase 14.500. Três Fronteiras, com 6.804. Tupã, com 63.928. Aliás, Tupã é uma palavra tupi. No local viviam duas tribos indígenas, os Caiangagues e os Crenaques. Ambas foram homenageadas por Luiz de Souza Leão, que fundou a localidade em 12 de outubro de 1929 e deu-lhe o nome do Deus do Trovão, Tupã. Inicialmente era distrito de Glicério. Outra palavra tupi, cidade de Guaraçaí, também aniversariando hoje. Seu fundador foi o capitão João Machado de Souza, que chegou ali em 1925. Foi ele quem deu o nome à cidade por causa dos lobos-guarás e de frutas chamadas saí que existiam na região. Júlio Mesquita, outra cidade aniversariante, 4.254 habitantes. E Lavínia, um pouco maior, 9.689. Em todo o Brasil, outras cidades fazem aniversário hoje. Rubiataba, Itumbiara, Águas Lindas de Goiás e Santa Rita do Araguaia, todas em Goiás. Mutuípe e São Sebastião do Passé, na Bahia. Seropédica, no Rio de Janeiro. Santo Antônio das Missões e Bossoroca, no Rio Grande do Sul. Timbó, em Santa Catarina. E Iporã, no Paraná. É também o Dia da Criança.

0: O Dia da Criança, das Crianças no Brasil, comemorado hoje, foi oficializado em 1924, mas a data só virou uma tradição popular de presentes nos anos 1950, por estratégias do comércio. O primeiro Congresso Brasileiro de Proteção à Infância foi realizado em 1923. A ideia de criar uma data dedicada à infância surgiu no Rio de Janeiro, então capital do país, sugerida pelo deputado federal Galdino do Vale Filho. O presidente Artur Bernardes assinou a lei que instituiu oficialmente o 12 de outubro como a festa da criança no Brasil. E a data faz referência simbólica à chegada de Cristóvão Colombo à América, também em 12 de outubro de 1492. Uma campanha da Estrela e da Johnson & Johnson em 1955... foi realizada nos anos 50, uma campanha publicitária da Semana do Bebê Robusto para alavancar as vendas. E a ação fez tanto sucesso que outras lojas adotaram a ideia e rebatizaram a Semana do Bebê Robusto como Semana da Criança, transformando o 12 de outubro em uma das datas mais importantes do comércio brasileiro.
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0: A gente está ouvindo a abertura de Vila Sésamo. E Vila Sésamo também tem a sua data ligada, a sua história ligada ao 12 de outubro. Foi neste dia, em 1972, há 54 anos, que estreava na televisão brasileira Vila Sésamo, um programa infantil que era uma coprodução entre a TV Globo e a TV Cultura e baseado num programa popular de televisão nos Estados Unidos, que é o Sesame Street, que estreou então no dia 12 de outubro de 1972 aqui no Brasil, ficou no ar até 4 de março de 77. Depois teve uma nova versão produzida a partir de 2007 com o mesmo nome, mas a gente tem lembrança daquela versão de 72 com a Sônia Braga, o Armando Bogos, a Araci Balabanian, Manuel Inocêncio e Flávio Galvão. Hoje também é o dia do mar. É o dia do basquete. Olha só quantas datas comemoradas no dia 12 de outubro. O basquete foi criado em 1891 pelo professor de educação física na cidade de Springfield, em Massachusetts, nos Estados Unidos. Temos muitas histórias também do 12 de outubro no basquete, porque nesse dia foi realizada a primeira cesta de 3 pontos. Foi dada pelo Chris Ford. Foi a primeira cesta de 3 pontos na história da NBA. Larry Bird e Magic Johnson fizeram suas estreias na NBA, também no 12 de outubro, e Kobe Bryant demonstrou respeito por Stephen Curry. Tem muitas lembranças, então, ao dia do basquete. É ainda o Dia Nacional do Engenheiro Agrônomo. Que mais? É o Dia do Corretor de Seguros, data instituída na década de 1970, durante o primeiro Congresso Mundial dos Corretores de Seguros, realizado na Argentina. É o Dia Nacional do Lobo Guará, um ícone da fauna, né, do Cerrado. É porque tá ele. É, né? Eu sei porque que você está procurando ele, porque ele foi escolhido para ilustrar a nota de R$200 no Brasil no dia 29 de julho de 2020. Quase não se vê mais nota de 200. Acho que, será que estão fabricando ainda?
2: Não circula mesmo dinheiro.
0: Não circula, né? A nota de 100 também já é difícil de trocar. Imagina a nota de 200. Quase ninguém usa dinheiro em papel. Só a Silvânia, né? E o Ailton também, né? Mas todo mundo é só Pix, passa o cartão, não é? Bom, já falamos sobre isso, mas em 1492, há 534 anos, Cristóvão Colombo também descobriu a América, acreditando ser as Índias. Em 1808, há 218 anos, a fundação do Banco do Brasil, por meio de um alvará assinado pelo então príncipe regente, Dom João, futuro rei Dom João VI. Ainda na história, temos em 1931, há 95 anos, a inauguração no Alto do Corcovado da estátua do Cristo Redentor. Levou 2 anos para ser construída. E daqui a pouquinho tem mais efemérides, porque muitos fatos aconteceram no dia 12 de outubro. 5h21.
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0: São 5 horas e 21 minutos. Vamos ver se tem algumas mensagens enviadas aqui pelo nosso WhatsApp. Primeiro, por escrito, Marcelo Minhoto, de São Bernardo do Campo, falando sobre Nossa Senhora Aparecida. Abençoe o povo brasileiro e também o mundial. Aqui no Guarujá está fazendo bastante frio. É o Reovaldo Lourenço. É aqui em São Paulo, 17 graus e um frio bem geladinho. Também a Marilu Rezende pedindo um miado para a Nora, Juliana Banico de Rezende, que hoje completa 43 anos. Também para o marido dela e todos os corretores de seguro, e para os netos e todas as crianças pelo seu dia. Quem é mandando? Alexandro Freitas. Vamos trabalhar que nascemos lindos e não ricos. Parque de Taipas para Alphaville, ele é motorista de caminhão. Bom dia de trabalho. Também um alô para o senhor Roberto Bernal, nos acompanha sempre em Santo André. O Celso Estela de Mauá quer que falemos do futebol. É, é palmeirense, né? Certamente. Então, vamos falar do futebol. Hã? Você quer um golzinho do Palmeiras? Eu sempre quero, né? Mas eu não quero ser bairrista, né?
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0: Corinthians parou de ir e vem para fazer o gol pro time do Corinthians. Agora!
1: Foi 4-1. Diogo Braga vai falar do Sport. Bom dia, Diogo.
2: Tudo bem? Bom dia para você, bom dia para todo mundo ligado aqui no Pulo do Gato desta segunda-feira, dia na sequência dos grandes clássicos. Ontem, domingão, três clássicos agitaram o futebol brasileiro e outros jogos também, começando com o mais agitado de todos, Palmeiras e Corinthians, e um chocolate do Verdão, Silvânia, 4-1 em cima do Timão, gols do Giay duas vezes, Barbosa e o Matheus Bidu numa lambança da zaga do Timão, fez contra, um golaço contra, inclusive, e o Gustavo Henrique descontou 4-1, fortes declarações do Gabriel Paulista, zagueiro, no final da partida ali na zona mista, inclusive atacando a diretoria do Corinthians, falando que eles não protegem o Timão. Fato é que com esse resultado o Palmeiras segue na busca pelo Flamengo, é o segundo lugar com 63 pontos e o Flamengo continua a liderança porque venceu o outro clássico da rodada contra o Fluminense, 1-0, gol do Carrascal. E o Timão aqui na tabela é o 16º com 32 pontinhos. Só não foi pior pro Corinthians porque Grêmio e Inter empataram em 1-1, jogo que foi na Arena do Grêmio também às 5h30 da tarde, todos esses jogos às 5h30 da tarde. E com esse empate, o Grêmio e o Inter continuaram no Z4. O Inter tem 32 pontos e o Grêmio tem 31. O Inter é o 17º e o Grêmio é o 18º. Esses, um giro completo aí dos clássicos. Mas também tivemos a derrota de virada do Santos por 2-1 contra o Galo. O Gabigol abriu o placar, todos os gols no finalzinho. O Gabigol aos 42 minutos e depois o Galo virou com gol aos 51 minutos de jogo e o Galo venceu. O Santos, o Galo é o sétimo com 47 pontos, o Santos é o oitavo com 42. E no sábado tivemos a vitória do São Paulo com 2 gols do Calera em cima do Vitória. Uma vitória do São Paulo que dá um respiro, isso porque vinha de 2 derrotas consecutivas. O São Paulo é o nono com 39 pontos e o Vitória é o 12º lugar com 36 pontos. No sábado também tivemos empate entre Vasco e Remo, 0-0, resultado horrível para o Vasco da Gama. E ontem, no domingo, o Bahia venceu o Mirassol por 1-0, resultado que ajudou também o Corinthians, porque deixou o Mirassol coladinho no Timão. O Mirassol é o 15º com 33 pontos e o Corinthians é o 16º com 32 pontos. Amanhã, gente, já tem semifinais das competições internacionais. Amanhã, Boca Juniors e Vasco da Gama. Na quarta-feira, tem Fluminense e Palmeiras, Atlético Mineiro e MVD City Torque. E na quinta-feira, tem Estudiantes e Flamengo. Volto com você, Silvânia.
1: Obrigada, Diogo. Daqui a pouquinho nós vamos falar mais sobre o esporte. 5 horas e 26 minutos. Tem mensagem de ouvinte, Ailton? Tem.
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4: Bom dia, Silvânia, bom dia, Pedro, bom dia a todos os ouvintes do Pulo do Gato. Aqui é o Tico, motorista de Botucatu. Estamos aqui na sintonia, sintonizado no Pulo do Gato. Gostaria que você mandasse um miado aí para minha filha Camila, que mora em São Paulo, para todos os botucatuenses e para todos os ouvintes que estão na sintonia. Aqui é o Tico, motorista de Botucatu. Fiquem todos com Deus. Um feliz e abençoado dia para nós. Que Nossa Senhora nos proteja e nos livre de todo mal. Um abraço, Silvânia. Um abraço, Pedro. Fica com Deus. Boa semana.
1: Para o senhor também. Como é seu nome, Tico? Né? Queria saber seu nome completo. Manda para a gente também, tá bom? E a respeito da Nossa Senhora Aparecida, a nossa ouvinte Valquíria Santana da Vila Conde do Pinhal, Sacomã, diz que o pai dela, o senhor Firmino Santana, foi o primeiro eletricista da Basílica atual. A primeira vez em que a cruz foi acesa foi por volta de 1950. Olha aqui, curiosidade.
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1: É de lá. São 5 horas e 28 minutos, ainda na história, no dia 12 de outubro. A gente lembra em 1918, há 108 anos, a epidemia da gripe espanhola, que havia ameaçado se espalhar em meados de abril pelos Estados Unidos, atingiu o auge no Brasil. Em janeiro do ano seguinte, ela mataria o presidente Rodrigues Alves. A epidemia vitimou mais de 20 milhões de pessoas no mundo. Também nessa data, em 1992, há 34 anos, A queda de helicóptero no mar na região de Paraty matou o deputado Ulisses Guimarães, o senador Severo Gomes e suas mulheres, Mora e Henriqueta. Os políticos voltavam no fim de semana prolongado em Angra dos Reis. 5 horas e 29 minutos, a lua é nova, vai mudar para crescente no domingo, às 13 horas e 13 minutos. O sol vai nascer às 5h36, daqui a pouquinho vai se pôr às 18 horas e 10 minutos. 5h29.
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4: 5h31. Ah, o nosso ouvinte Tico mandou o nome dele. É.
5: Bom dia, Silvânia. Oi. Meu nome é Jocelino Aparecido Pinto Nunes. Jocelino, Silvânia.
4: Boa! Obrigada, seu Jocelino. Então, bom dia para o senhor. Vamos girar a nossa reportagem às 5 horas e 31 minutos. Uma reunião vai debater novas diretrizes de proteção após a invasão em uma creche de Curitiba. A prefeitura da cidade vai reunir secretarias e as forças de segurança nesta semana. Bárbara Rames.
6: Uma reunião nesta terça-feira vai discutir novas medidas de segurança para a creche de Curitiba, que foi invadida por um homem que fez crianças reféns. De acordo com a prefeitura, estarão presentes representantes da educação, da defesa civil e da guarda municipal. O entorno do CMEI São Brás receberá reforço no patrulhamento e outras ações devem ser avaliadas. A expectativa é que as aulas no local retornem só na quarta-feira. A ocorrência na creche foi registrada na última sexta-feira e terminou com a morte do invasor e o resgate de 13 crianças, todas passam bem.
4: 5h32, familiares começam a se despedir das vítimas de acidente com avião em Minas Gerais. Destaque de Eliseu Júnior.
7: São sepultados neste domingo os corpos dos três policiais militares que morreram na queda do avião da corporação em Santana do Paraíso, no Vale do Aço, na tarde da última sexta-feira. O velório do tenente-coronel Luiz Fernando Silvestre e das tenentes Alice dos Santos Almeida e Gabriela Emília Soares Rezende aconteceu na Academia da Polícia Militar, em Belo Horizonte. As causas e circunstâncias do acidente serão apuradas em conjunto pela Polícia Civil e pelo Centro de Investigação e Prevenção de Acidentes Aeronáuticos, o CENIPA. O Estado está em luto oficial por 3 dias.
4: A administração do Parque Nacional do Iguaçu bloqueia a passarela principal do complexo. O fechamento do local ocorreu por motivos de segurança após a elevação do leito do rio. Voltando a Bárbara Rames.
6: A administração do Parque Nacional do Iguaçu, no oeste do Paraná, monitora a vazão do rio Iguaçu para definir a reabertura da passarela que leva até as cataratas. O local foi interditado na manhã deste domingo por causa do aumento da vazão de água, que chegou a 6 vezes o volume médio histórico. A decisão considera a segurança dos turistas. Os níveis do rio Iguaçu subiram devido às fortes chuvas na região. Quando a passarela foi fechada, a vazão chegava a 8 milhões e 800 mil litros de água por segundo. O monitoramento é feito pela concessionária junto ao ICMBio.
4: 5h34, carros com placas de final 1 e 2 podem circular normalmente hoje em São Paulo. Rodízio está suspenso, volta só amanhã. A prefeitura da cidade também informou que outras restrições de circulação ficam suspensas hoje. Rodízio de veículos pesados, caminhões, zona de máxima restrição à circulação de caminhões e zona de máxima restrição aos fretados. As faixas exclusivas de ônibus ficam liberadas durante o feriado. A ciclofaixa de lazer será ativada hoje. E o estacionamento rotativo pago, a zona azul, vai funcionar conforme a sinalização em alguns pontos. Os postos de doação da ProSangue das clínicas e de Osasco vão funcionar hoje entre 8 da manhã e 4 da tarde, das 8 às 16. Já os postos Dante Pazanese, Mandaqui e Barueri estarão fechados. Para mais informações, você pode acessar o site da ProSangue, que é ProSangue, tudo junto, prosangue.sp.gov.br. prosangue.sp.gov.br. Os postos do Poupa Tempo em todo o estado estarão fechados hoje. O atendimento retorna amanhã. 5h35, a Polícia Civil do Rio de Janeiro investiga um ex-presidente da SEDAE Saúde por desvios financeiros. O suspeito adquiriu a maior parte do capital de um time de futebol português. João Boeri.
8: Em confronto entre policiais militares, um agente do BOP morreu após ser baleado na Gardenia Azul, na zona sudoeste do Rio. O ex-presidente da SEDAE Saúde, investigado por suspeita de desvios milionários, comprou um clube da 4ª divisão do futebol de Portugal enquanto esteve à frente da entidade. Eric Frederic Galberto e o ex-diretor da SEDAE Saúde, Antônio Carlos dos Santos Júnior, adquiriram 72% do capital social do Amora Futebol Clube através da empresa portuguesa Orla Tentadora, fundada pela dupla. O negócio foi fechado em junho do ano passado. O terceiro sócio, em Portugal, Felipe da Silva Santos, é filho do ex-diretor financeiro da SEDAE, Antônio Carlos dos Santos. As informações constam em uma auditoria independente contratada pelo governo do Rio, que identificou indícios de desvios superiores a 400 milhões de reais na caixa de assistência dos empregados da SEDAE, conhecida como SEDAE Saúde.
4: 5 horas e 36 minutos, vamos à participação da Priscila Bernardes, da assessoria de comunicação do INSS em São Paulo, toda semana no Pulo do Gato. O INSS vai pagar o salário de trabalhadoras afastadas por violência doméstica. Você pode explicar melhor esse assunto? Bom dia, Priscila.
3: Bom dia, Silvânia. Claro, essa novidade vem de uma decisão do STF que tratou de algo já previsto na Lei Maria da Penha, o afastamento do trabalho da mulher vítima de violência doméstica por até 6 meses. O Supremo definiu que o empregador é responsável pelos primeiros 15 dias e o INSS pelo restante. Para contribuintes individuais, facultativas e seguradas especiais, o INSS paga os valores desde o início. Agora, o Ministério da Previdência Social e o INSS vão regulamentar os detalhes desse pagamento. Mas algumas coisas já estão certas. Primeiro, a mulher afastada não precisará cumprir carência para receber o pagamento. Segundo, não haverá desconto de contribuição previdenciária sobre o valor recebido. E, por fim, o período de recebimento vai contar como tempo de contribuição para a aposentadoria.
4: Priscila, aproveitando esse assunto, você pode falar dos benefícios que o INSS paga principalmente para o público feminino?
3: Claro, Silvânia, falo sim. Primeiro, sobre a aposentadoria. Para a aposentadoria urbana, a mulher deve ter no mínimo 62 anos de idade, 180 meses de carência e 15 anos de contribuição. Na modalidade rural, o tempo de contribuição e a carência são os mesmos, mas a idade mínima é menor, 55 anos. Outro direito reconhecido pelo INSS é o salário maternidade. É um apoio financeiro àquelas mulheres que se afastam do trabalho para se dedicar ao cuidado dos filhos, em caso de nascimento, adoção ou guarda judicial para fins de adoção. O benefício tem duração de 120 dias. Também estão cobertas mulheres que passaram por perdas gestacionais ou abortos previstos em lei. Nesses casos, o benefício é pago por 14 dias. Há ainda o benefício de prestação continuada, que garante o pagamento mensal de um salário mínimo. Ele é voltado para pessoas com deficiência e idosas acima de 65 anos que comprovem não ter meios de prover o próprio sustento. Para ter acesso, a renda por pessoa da família deve ser de até 1/4 do salário mínimo e a inscrição no CadÚnico deve estar sempre atualizada.
4: Essa é a Priscila Bernardes, da assessoria de comunicação do INSS em São Paulo, informando também a você que hoje as agências do INSS estarão fechadas devido ao feriado nacional de Nossa Senhora Aparecida. A central telefônica 135 não terá atendimento humano também, apenas atendimento eletrônico, que funciona 24 horas por dia. O atendimento volta ao normal amanhã. Já o principal canal de atendimento do Instituto, que é o portal Meu INSS, funciona normalmente. Como sempre, dá para consultar informações, atualizar dados de contato, emitir extratos e cumprir exigências, além de solicitar serviços e benefícios. O portal pode ser acessado como aplicativo para celular e no endereço meuinss.gov.br. E lembrando que o atendimento presencial no INSS é preferencialmente agendado. O cidadão consegue agendar dia e hora para ser atendido em uma agência pelos canais remotos, que são o Meu INSS e o telefone 135. São 5 horas e 40 minutos. Uma outra informação aqui para a cidade de São Paulo, Avenida Paulista e algumas vias da Liberdade serão fechadas ao tráfego de veículos hoje, das 9 às 16 horas. São 5 horas e 40 minutos. Tem mais lembranças do dia 12 de outubro nas nossas efemérides. Nós lembramos nessa data, em 2024, há 2 anos, a morte de Ari Toledo, humorista, cantor, músico, compositor, teatrólogo e ator. Ari Cristone de Toledo, que nasceu em Martinópolis, interior do estado de São Paulo. Ari fez sucesso trazendo seu humor durante tantas décadas e nos anos 1980 ele tinha um serviço telefônico aqui na cidade de São Paulo. A Laura Cruz não sabe dessa história, talvez, que era a Telesp ainda, a concessionária, e tinha o Disque Piada, que era, você discava um número lá e ouvia o Ari Toledo contando piadas curtinhas. Era o serviço mais acessado entre todos que ofereciam esse serviço de... É isso aí, eu vou chegar lá. Era o serviço mais acessado, recebia milhões de ligações por mês. Porque você ligava, ouvia a piada, aí você ia contar para a Laura, para o Ailton, não era a mesma coisa você contando, a Silvânia contando, que ouviu o Ari contando, que tinha um jeito todo especial, todo engraçado de contar. Então, falava, liga aí para ouvir, que a piada de hoje é boa. Aí o sujeito ia lá e ligava. Então, eram milhões de ligações todos os dias. Mas a ligação custava baratinho naquela época. Depois virou 0800 e aí o valor era maior. E muita gente começou a colocar cadeado no telefone, porque era o telefone de discar. Então, colocava o cadeado para a criança não ligar, ou para, né, o adolescente não ligar, porque depois aí a conta vinha alta. E esse Disque Telesp tinha vários serviços, informações de futebol, notícias, loterias, dicas de lazer, dicas de cinema, previsão do tempo, tinha histórias infantis, horóscopo, novelas. E eu vivi muito bem essa fase da história, porque eu trabalhei numa agência de propaganda que fazia esse tipo de serviço. Na agência nós tínhamos 21 desses tipos, mas em outras produtoras também que faziam, né? Então era muito divertido fazer e acompanhar também esses momentos. Tinha cada coisa, gente, vocês não imaginam, era muito legal. Bom, 5 horas e 43 minutos, falei de outras lembranças do dia 12 de outubro. Nós lembramos também, nesta data, Oi? Travou o computador? Ah, então daqui a pouquinho a gente fala sobre outras datas. Vamos ver se tem mais mensagem aqui de ouvinte. O Roberto de Botucatu mandando mensagem, desejando uma boa semana. Também... os trens da linha 11 Coral. A Milton Dias, ele está falando sobre a circulação hoje, né? Temos problemas em várias linhas. Ele conta que na linha 11 Coral, sentido Estudantes Barra Funda, estão trafegando somente até a estação Itaquera. Os passageiros têm de fazer a transferência para o metrô. Então vamos repetir a informação, porque a segunda-feira começou com várias alterações, várias interdições nos trilhos, né? Na linha 7 Rubi, na linha 9 Esmeralda, na linha 11 Coral e na linha 12 Safira. Então, você que está acordando agora e não acompanhou o começo do programa, a linha 11 Rubi tem uma operação diferenciada para intervenções de infraestrutura, para modernização da linha. Então, os trens estão circulando por uma via singela entre Botujuru e Campo Limpo Paulista. Essa transferência é necessária em Francisco Morato. Na linha 9 Esmeralda, também atividade programada de manutenção. Os trens circulam com maiores intervalos entre as estações Osasco e Varginha. A 11 Coral está com operação parcial, devido a serviços de manutenção também, entre as estações Tatuapé e Corinthians e Itaquera. Está interrompido nesse trecho, o percurso está sendo feito gratuitamente pelo metrô. E velocidade reduzida na linha 12 Safira, aí por problemas técnicos no sistema de energia. Os trens estão circulando com intervalos maiores entre as estações Engenheiro Manuel Feio e Calmon Viana. Voltou aí o computador? Voltou? 5h45. Então nós vamos lembrar nessa data, em 1997, a morte de John Denver, há 29 anos.

John Dusendorf Jr., mais conhecido pelo nome artístico John Denver, nascido em Roswell, no estado do Novo México, em 31 de dezembro de 1943. Falecido em 12 de outubro de 1997, ele foi cantor, compositor, músico e também ator. 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Sunshine on My Shoulders, um dos maiores sucessos da carreira de John Denver, que teve uma morte trágica. Ele morreu aos 53 anos na região costeira de Monterey, na Califórnia, enquanto pilotava um avião experimental feito de fibra de vidro.

Perhaps Love, outro sucesso de John Denver, cantado ao lado do tenor Plácido Domingo, lançado pela primeira vez nos Estados Unidos em outubro de 1981, Ailton Dias. Logo alcançou o disco de ouro, esta canção. O álbum ganhou a platina no final da década.

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No dia 12 de outubro de 2002, eu estava aqui, à noite, trabalhando no plantão, quando chegou a notícia do falecimento de Ray Conniff.

Filho de pai trombonista e mãe pianista, Joseph Raymond Ray Conniff nasceu em Massachusetts em 6 de novembro de 1916 e morreu na Califórnia em 2002, no dia 12 de outubro. Líder de banda, arranjador norte-americano, o rei do Is Listen.

Rick Wanniff tinha uma grande ligação com o Brasil. O maestro americano visitou o país 12 vezes ao longo da carreira. A primeira ocorreu em 1969 e a última visita realizada no fim de 2001. Em 2002, Rick Wanniff lançou o álbum Do Rei, R-A-Y, para o Rei, que foi composto apenas por canções de Roberto Carlos. Olha que simpático. A última apresentação da vida de Rick Wanniff aconteceu em 30 de setembro de 2001, em Santos, no Brasil. A orquestra dele não continuou em atividade depois do falecimento do maestro, aos 85 anos, vítima de um AVC. Foram mais de 80 discos e centenas de arranjos.

0: Homenagem a quem merece, no Pulo do Gato, Ray Conniff. 5h51, ainda no setor lembranças, nós vamos ao CEDOM, Centro de Documentação e Memória da Rádio Bandeirantes, um trabalho do jornalista Milton Parron e equipe. Hoje nós vamos fazer em dois momentos, tá bom? O primeiro vai lembrar as novelas que imperaram no rádio nas décadas de 40 e 50. Nos horários em que eram apresentadas, registravam-se os maiores índices de audiência nas respectivas estações. A Bandeirantes chegou a ter um dos elencos de dramaturgia mais caros do país. Ouçam os nomes de alguns de seus contratados no encerramento de uma das nossas novelas, levadas ao ar no dia 9 de janeiro de 1950.
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1: Narrador, Dárcio Ferreira.
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0: A maioria dos nomes que vocês acabaram de ouvir são mencionados em todos os livros que abordam a história do rádio no Brasil. 5h53.
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0: Catarina, em São Gonçalo, região metropolitana do Rio. O militar estaria amarrado no momento em que foi encontrado. O fuzileiro tinha escoriações pelo corpo e foi encaminhado ao Hospital Estadual Alberto Torres, na mesma região. A Polícia Militar recebeu informações de que o fuzileiro corria risco de ser executado por criminosos. Ao chegarem ao local, os policiais encontraram suspeitos em um ponto de venda de drogas e teve troca de tiros. Durante as buscas na região, 4 suspeitos foram presos, drogas e rádios também foram apreendidos. Os criminosos e os materiais foram encaminhados à Polícia Civil.
1: A Polícia Civil e a Corregedoria apuram um confronto acidental entre agentes que deixaram um militar morto no Rio. A troca de tiros em comunidade fluminense deixou outros 5 integrantes das forças de segurança feridos. Destaque de João Boeri.
2: Em confronto entre policiais militares, um agente do BOPE morreu após ser baleado na Gardenia Azul, na zona sudoeste do Rio. O caso aconteceu na madrugada deste domingo. Ao menos outros 5 policiais militares também foram baleados e ficaram feridos. Um do 18º Batalhão e todos os outros do Batalhão de Operações Especiais. O subtenente Glaucio Marcelo Fonseca da Silva não resistiu aos ferimentos. Segundo a PM, equipes do 18º Batalhão se depararam com indivíduos armados quando o confronto começou. Um policial do batalhão foi baleado e os confrontos aumentaram. Na sequência, após o tiroteio, se constatou que os indivíduos armados eram policiais militares lotados no BOPE.
1: 5h56, travessia Santos-Guarujá está com lentidão por causa da maré alta. 5h56, saúde no Pulo do Gato.
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4: Hoje vamos falar com o Dr. Evaldo sobre fé.
5: Sou um homem da ciência, pois sou médico, católico, que vai à missa e aproveita esse feriado nacional de Nossa Senhora Aparecida para olhar para esse fenômeno da fé sob uma ótica científica. Do ponto de vista psicológico, a fé traz um senso de significado e coerência existencial, reduzindo o sentimento de desamparo e ansiedade quando nos colocamos dentro de um plano maior de alguém, no caso, Deus. Do ponto de vista neurológico, a fé ativa regiões do cérebro associadas à empatia e bons sentimentos. Contemplar uma imagem religiosa, por exemplo, em estudos realizados com católicos, demonstrou ativação de centros associados à diminuição da dor. A religiosidade pode ainda modular as vias inflamatórias e do estresse. Além disso, a vida em comunidades religiosas reduz o isolamento e dá suporte às pessoas. Ou seja, ainda que em bases não totalmente definitivas, existem boas evidências de que ter fé modula nossa saúde física e mental de várias formas, talvez até por indução divina. Mas aí é a individualidade e a fé de cada um. Bom feriado a todos. Fiquem bem e até a próxima.
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1: 5h58, o João Júnior está acompanhando o Pulo do Gato do Jardim Casqueira em Cubatão. Pede um miado para ele. 44 verões completados hoje. Parabéns, senhor Joel. Também tem a mensagem do Francisco Tales de Garapava, interior de São Paulo. Na sua opinião, quem foi melhor, Rei Conif ou Ennio Morricone? O Rei Conif era mais arranjador, né, Francisco? E o Ennio Morricone, além de maestro, como o Rei Conif, ele era também compositor, um dos maiores, principalmente de trilhas sonoras para filmes. Mas os dois foram grandes, né, Francisco? Quem mais? Previsão de 33 graus em Arueira, Conceição do Coite? É isso? Coité, né? Deve Coité, ser, né? Coité na Bahia. É o José Luiz que está mandando a mensagem. 33 graus por lá, hein? Devoto de Nossa Senhora Aparecida, André Luiz Pacheco, de São Lourenço, também mandando mensagem, pedindo miado para os sobrinhos. Quem mais está mandando mensagem para cá? Vamos ver. O Francisco Sela, de Piracicaba, você se lembra do disco 130 da Telesp? Hora certa, minuto a minuto. Também tinha 130. Na década de 70, era costume aqui em Piracicaba ligarmos para as rádios locais para saber a hora certa. Que saudade! Reminiscências, né, Francisco Sela? Obrigada pela sua mensagem. E também O Vitor mora no Butantã, pede um

0: Um abraço, um miado para o primo Antônio Dias, que mora em Serrinha, na Bahia, e não perde um pulo do gato. Fanzasso. Obrigada aos dois. Quinto sinal vai marcar 6 horas.
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0: Bom dia, 6h04, começando o Pulo do Gato desta segunda-feira, 12 de outubro de 2026, feriado de Nossa Senhora, né, uma polêmica Nossa Senhora, é hoje, dia 12 de outubro, feriado, dia das crianças também, né, vamos que vamos hoje nesse feriadão, como é bom, assim, vamos refazer a frase, né, eu ia dizer, como é bom o feriado, não sei o quê, é bom tá de folga, ponto, vírgula, né, ponto e vírgula, né, mas como é bom, por exemplo, você rodar na cidade quando tem seus compromissos, independentemente da folga, né, de rodar na cidade sem trânsito. Olha, deu para contar nos dedos, vou ser bem sincero, o número de carros que eu passei de casa até aqui. Se eu ultrapassei uns 5 carros, foi muito, por causa que tem menos trânsito, obviamente as pessoas vão aproveitar o dia, algumas pessoas aproveitaram que era um feriado prolongado, aquelas que tinham para fazer alguma viagem. Sei que, por exemplo, cidades como... as cidades aqui do entorno, como sempre, Caldas Novas e Pirinópolis, por exemplo, eu sei que bombaram no fim de semana e ainda estão bombando por causa desse feriado prolongado de 12 de outubro. E não é em vão, né? Você aproveita ali esses dias a mais, outras pessoas aproveitam para descansar. É óbvio que nesse horário da manhã o que a gente já vê mais do que até nos outros dias são pessoas fazendo a sua caminhada, a sua corrida, algo que também é natural para um feriado, mas aquela tranquilidade de você poder dirigir, né, sem tantos carros na rua, sempre é legal, principalmente para quem tem obrigações e atividades num dia de feriado. Mas também alerto para ter muita atenção para quem está andando de carro, porque também você pega muitos motoristas mais dispersos. Pelo fato de você ter menos movimento, às vezes os motoristas acabam ficando mais dispersos, né? Ou muitas vezes pessoas que não estão acostumadas a andar no dia a dia de trânsito pegam o carro para aproveitar, né, um lazer com a sua família. Então também é preciso um pouquinho mais de atenção. Estou olhando aqui as câmeras do DR, e é um... olha, tá, não tem trânsito em lugar nenhum, viu? Tranquilo, pelo menos até agora, a gente espera que se mantenha dessa forma. Trânsito, para você ter uma ideia, que um dos locais que sempre tem muito movimento já é esse horário. Às vezes não trancado, mas já com trânsito muito, muito acentuado, que é o ali na altura do Israel Pinheiro, no EPTG. Olha, trânsito fluindo que é uma maravilha. Aí estou olhando aqui as câmeras do DR, também na... peguei outro trecho da EPTG junto da EPVL, né, que é ali de Vicente Pires ali. Também, trânsito fluindo super bem nesse iniciozinho de manhã, então tomara que o trânsito seja bom, que fique fluindo bem nas principais vias, mas o principal é que seja um dia agradável, um dia tranquilo. Vamos aos destaques do dia, temos notícias, temos informações nesse feriado de 12 de outubro de 2026, então vamos aos destaques desta manhã. DF segue em alerta de umidade baixa. Vitor Gomes, bom dia.
1: Exatamente, Adriano, bom dia para você, bom dia a todos que nos acompanham. O calor e o tempo seco continuam em todo o Distrito Federal ao longo desta semana e neste feriado. A semana vai ter uma temperatura máxima de 32 graus com possibilidade de chuvas em áreas isoladas nesta segunda, na quarta, com mais possibilidade de pancadas de chuva na quinta-feira. A temperatura mínima na madrugada fica na média dos 19 graus. Lembrando que ainda estamos na primavera, né, que vai até o dia 21 de dezembro, quando começa o verão. Na última semana, chegamos a máximas de 34 a 36 graus na capital do país. Segundo o IMET, a baixa umidade pode provocar riscos de incêndios florestais e à saúde, como ressecamento da pele e desconforto nos olhos, boca e nariz. A recomendação é que a população beba bastante água, evite atividades físicas nos horários mais quentes e secos do dia e reduza a exposição ao sol. E, em caso de emergência, acione a Defesa Civil pelo telefone 199 ou o telefone dos bombeiros, que é o 193, Adriano.
0: Valeu, Vitor, obrigado pelas informações, ainda me divertindo aqui com as câmeras do DR, abri a câmera da EPNB. EPNB é um dos locais em que eu sempre falo aqui de trânsito, que é caótico todos os dias de manhã. Esse sim, já com, normalmente, o trânsito já muito pesado nesse horário. Mas a curiosidade do comentário que eu ia fazer, ou que eu vou fazer sobre essa câmera que eu abri da EPNB, é que a imagem da câmera estava na passarela e não nos veículos, no trânsito. E aí na passarela tinha um ciclista com a bicicleta passando ali por aquela, uma das passagens da EPNB, para você ver como é que está o trânsito nesse iniciozinho de manhã. Tô reclamando? Não, de forma alguma. Só fazendo registro porque, como a gente sempre fala e como eu estava falando agora há pouco, a gente está tão acostumado a falar de trânsito pesado nesse horário, de trânsito complicado ou de movimentação mais acentuada, que quando você pega um feriado e um dia como hoje, chama atenção, claro, não que a gente não esteja acostumado, mas chama atenção exatamente pelo trânsito, que acaba sendo um bom momento para o pro motorista sair, se quiser sair de manhã cedo. Outro exemplo, que eu acabo falando com uma certa frequência, barragem do Paranoá, tá? Ali no Paranoá, nesse horário da manhã, começa a ter um movimento que desce do Itapuã, Paranoá, em direção à barragem, e tem um balão. E nesse balão costuma dar um congestionamento, porque como são vias duplas, e aí vira mão dupla só, né? Ou seja, sai de duas pistas de cada via e passa para uma pista em cada uma das vias. Acaba funilando e fazendo com que o trânsito acabe tendo como reflexo, né, um trânsito mais pesado ali para quem sai tanto dessa região Paranoá barra Itapuã e quem vai acessar a barragem do Paranoá. Agora também, fluindo super bem, aqui com uma bela imagem, inclusive, das câmeras do DR sobre a barragem do Paranoá, diferentemente do que a gente acompanha normalmente às segundas-feiras normais. 6:11, 6:11. GDF faz balanço sobre atendimento à população em situação de rua. Felipe Campbell, bom dia.
2: Bom dia, Adriano. Isso, desde o começo do trabalho de acolhimento à população de rua em 2024, foram feitas 645 ações. Desse total, 379 ocorreram no plano piloto, segundo os dados da DF Legal. Na última semana, foram feitas 14 abordagens sociais em pontos perto da Ponte do Bragueto e na L4 Norte, próximo à Caesb. Com o apoio da PM, as equipes fazem o atendimento e, caso positivo, essas pessoas são encaminhadas para abrigos. As ações fazem parte do plano de ação e na política distrital para a população em situação de rua, que prevê uma abordagem feita de forma integrada. Participam também assistentes sociais, bombeiros, conselho tutelar e equipes de zeladoria. Caso identifique uma pessoa em situação de rua, o morador deve entrar em contato com o Centro de Abordagem Social pelo número 3322-1441. 3322-1441. Em caso de criança ou adolescente, acione o conselho tutelar pelo número 1584.
0: Valeu, Felipe, obrigado pelas informações. 6:13. Esse é o nosso pulo do gato aqui pela Bandeirantes. Vamos juntos com os principais fatos do dia, com alguns outros destaques. Estamos em live, tá? Lá no Band Brasília, nesse feriado. Se você quiser acompanhar as imagens do nosso estúdio, pode acompanhar a Band Brasília e, claro, a sua participação pelo 99400-9269. Eleitor que não votou no primeiro turno deve ficar atento ao prazo para justificar a ausência. Vitória Carvalho.
3: Ano, bom dia a todos.
0: Bom
3: Quem
0: dia.
3: Não votou no primeiro turno das eleições precisa ficar atento ao prazo para justificar a ausência. O Tribunal Superior Eleitoral informa que o eleitor tem até o dia 3 de dezembro para regularizar a situação referente a esse primeiro turno. A justificativa pode ser feita pelo aplicativo e-título em menos de 15 minutos, pelo autoatendimento eleitoral no site tse.jus.br ou presencialmente em qualquer cartório eleitoral. é necessário apresentar um documento que comprove o motivo da ausência. A justificativa será analisada pela Justiça Eleitoral. É importante lembrar que cada turno é considerado uma eleição independente. Por isso, quem não votar também no segundo turno, marcado para o dia 25 de outubro, terá que apresentar uma nova justificativa. Nesse caso, o prazo vai até o dia 8 de janeiro de 2027, só ano que vem. O eleitor que não justificar a ausência dentro do prazo fica em débito com a Justiça Eleitoral e pode ter que pagar uma multa de até R$ 3,51 por turno. Além disso, enquanto a pendência não for regularizada, o eleitor fica sujeito a restrições previstas pela Justiça Eleitoral. A regra vale para quem tem o voto obrigatório. Lembro aqui que o voto é facultativo para jovens de 16 e 17 anos, pessoas com mais de 70 anos e analfabetos. No caso de quem não conseguiu solicitar o voto em trânsito dentro do prazo, não é mais possível votar nesse segundo turno fora da cidade onde reside. Ou seja, terá que justificar a ausência separadamente para cada turno em que não houver votação.
0: Obrigado, Vitória, pelas informações. 6 horas 16 minutos. As montadoras de veículos instalados no Brasil projetam aumento das vendas e da produção no país no melhor desempenho do setor nos últimos anos. O Matheus Hermógenes tem as informações.
4: A indústria automobilística brasileira deve fechar 2026 com mais de 3 milhões de veículos vendidos. Segundo a Anfávia, Associação Nacional dos Fabricantes de Veículos Automotores, o número representa um crescimento de 15,2% em relação ao ano passado. O avanço é puxado principalmente pelos automóveis e veículos comerciais leves, que devem crescer 16,4% neste ano. A produção também deve fechar o ano em alta, com mais de 2,8 milhões de veículos fabricados no país. O resultado deve ser o melhor desde 2019. O desempenho, entretanto, não é positivo em todos os segmentos. A produção de veículos pesados, como caminhões e ônibus, deve cair neste ano. O presidente da Anfávia, Igor Calvé, explica as razões.
5: Sim, prevê um crescimento da nossa produção, não mais de 5,8%, mas um crescimento de 6,7%. Que a gente está aqui também, da mesma forma de emplacamento, vislumbrando que esse crescimento se dará, sobretudo, pelo mercado de leves e não pelo mercado de pesados. Como eu mostrei numa das últimas lâminas, o mercado de pesados, tanto emplacamento quanto produção, vai cair. A produção de pesados aqui vai cair 8%.
4: Outro ponto de atenção são as exportações. A previsão é de queda de 17,7% em 2026, enquanto as importações cresceram 30,4%. Os veículos chineses já representam 11,3% do mercado brasileiro. O presidente da Anfávia explica esse avanço.
5: China, né, como vem acontecendo desde meados do ano passado, assumindo uma liderança nos autoveículos importados ao Brasil, com um crescimento muito expressivo, de mais de 100% de um ano para outro.
4: A Anfávia mantém a avaliação de que o cenário é positivo, mas aguarda novos resultados antes de atualizar as perspectivas para o setor até o final do ano.
0: A gente vai para o intervalo, na volta vamos falar de futebol. Nossa senhora, que Grenalzinho horrível, hein? Vamos falar do Grenal e de outros clássicos. Situação horrível também para o Corinthians. Tomou-lhe uma lapada do Palmeiras ontem, sem dó nem piedade. Mas agora terá Sidorf, tudo será melhor. A partir de agora, será? Daqui a pouquinho o Pedro Cohen conversa conosco aqui no nosso
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0: 6h19.
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0: Hora de Pedro Cohen, hora de futebol. Bom dia, Pedro.
1: Hora das lamentações também, Adriano. Bom dia para você e para todo mundo que nos acompanha. Porque
0: será um muro hoje.
1: Exatamente, o muro das lamentações hoje aqui no Pulo do Gato e em todos os momentos que a gente fala de esporte, porque a coisa não tá fácil para muita gente, viu, Adriano? E ontem isso ficou claro mais uma vez na rodada do Campeonato Brasileiro. Não tem como a gente começar falando de outra coisa que não seja a goleada do Palmeiras para cima do Corinthians, né? Que poderia, inclusive, ter sido mais elástica, né? O Palmeiras ainda desperdiçou um pênalti, venceu por 4-1 o seu rival ontem, em casa, né? É importante que isso seja dito, e o Corinthians só foi conseguir diminuir o placar com o Gustavo Henrique já nos acréscimos do segundo tempo, né? E foi literalmente a última coisa que aconteceu no jogo. Então, o Palmeiras não deu a menor chance pro seu rival, que inclusive tem técnico novo, né? Clarence Seedorf. Você que é um pouquinho mais antigo, né? Que acompanha futebol, que nos escuta aqui, vai se lembrar dele. Jogou muito pela seleção holandesa, jogou muito pelo Milan, né? Inclusive, está no meu Milan de todos os tempos, o Clarence Seedorf. Mas, se ele foi um meio campista genial, Adriano, se passou por onde passou, se jogou onde jogou, inclusive aqui no Brasil jogou no Botafogo, é casado com uma brasileira, né? Fala português, inclusive. Se ele fez tudo isso como treinador, ele não vingou, viu, Adriano? A gente vai falar mais disso rapidamente antes sobre o jogo, sobre o 4-1. Palmeiras dominante na partida, o Corinthians ainda fez um gol contra bizarro no primeiro lance do segundo tempo, um gol contra do Matheus Bidu, que ele cabeceia a bola para trás e ela vai dormir na rede do goleiro Hugo Souza. O Giai, lateral direito, marcou duas vezes, ele tem 3 gols com a camisa do Palmeiras, 2 ontem, né, e 1 na Libertadores desse ano ainda, então gols decisivos aí do Giai. E é curioso que apenas defensores marcaram os gols do Palmeiras, né? Tirando, evidentemente, o gol do Matheus Bidu, que foi um gol contra. O Giai marcou 2 vezes e o Barbosa, zagueiro, também marcou. Então, Palmeiras 4, Corinthians 1. Gustavo Henrique, também zagueiro, marcou o gol do Timão. O Paulinho, aquele mesmo que ficou fora por um tempo, jogador que começou nas categorias de base do Vasco, rodou o mundo, veio pro Galo e hoje tá no Palmeiras, entrou no segundo tempo e desperdiçou o pênalti que o Hugo Souza defendeu. Resultado que, evidentemente, é ótimo pro Palmeiras, mas que com a vitória do Flamengo no Fla-Flu, com um gol do Carrascal aos 19 minutos da segunda etapa, não serviu para que o Verdão retomasse a liderança do Campeonato Brasileiro, né? O Palmeiras segue com a segunda posição, mesmo com a goleada para cima do Corinthians. Mas, além de dar um moral gigantesco pro time, né, pro Palmeiras, ainda serve para fazer saldo de gols. Então, um resultado esplêndido do Verdão na tarde de ontem, dá para dizer assim, né? E o Flamengo, que venceu a equipe do Fluminense, né, um jogo com polêmicas de arbitragem, até reviu o lance do Pulgar depois, né, um lance com o Castilho, atacante do Fluminense, que os tricolores pediram a expulsão do chileno e etc. Olha, Adriano, honestamente, tá, eu acho até que eu teria mostrado o cartão vermelho pro Pulgar, mas não acho um lance absurdo, acho que é apenas uma polêmica, não passa disso, não é um erro claro do árbitro, então acho que é um lance discutível, apesar de eu achar que o cartão vermelho poderia sim ter sido aplicado ali naquele momento. E do lado do Flamengo, né, que o Danilo teve duas fraturas na mandíbula confirmadas ontem pelo rubro-negro, né, ele se envolveu ali num choque com o Fábio, o goleiro do Fluminense, nada 100% acidental, nada proposital o lance do Fábio, então, de fato, é triste, né, que o Flamengo perca o seu zagueiro titular, o Danilo, pelas próximas rodadas, pelos próximos momentos do Campeonato Brasileiro. Ele vai ter que passar por uma cirurgia, vai passar hoje por essa cirurgia lá no Rio de Janeiro, né? Isso, claro, com o aceite do jogador, ele aceitou passar por essa cirurgia nesse momento da temporada, então ele tá fora aí, pelo menos dos próximos jogos, perde também a semifinal da Copa Libertadores que acontece nessa semana, né? E no outro clássico, 1-1 entre Grêmio e Internacional. Resultado que não serve pra ninguém, Adriano. O Inter até começa bem, sai vencendo com um gol do Vitinho aos 32 minutos do primeiro tempo. O Grêmio consegue dar o troco com o Alassi no segundo tempo, 27 minutos. E o Grêmio até chega a virar a partida, mas o Carlos Vinícius estava impedido no gol que marcou. Então é um resultado que não serve para nenhum dos dois, é péssimo para ambos, eu diria, até porque os dois continuam na zona do rebaixamento. E muita atenção a isso que eu vou falar agora, hein, torcida corintiana. O Corinthians é o 16º, tem 32 pontos, é a mesma pontuação do Internacional, que é o 17º colocado na tabela do Campeonato Brasileiro. Ontem, o Corinthians conheceu a sua 8ª derrota consecutiva no Campeonato Brasileiro. Sabe quantas vezes um time que perdeu 8 vezes seguidas no Brasileirão se recuperou e conseguiu não cair, Adriano?
2: Nenhuma,
1: zero.
2: Pelo jeito. É, e ainda traz o Seedorf, que já foi rebaixado com La Coruña, que
1: exatamente,
2: não foi bem no meio. Assim, só fazendo um parênteses, acho que a ideia do Seedorf, se fosse para janeiro, bem interessante. Por mais que ele não tenha ido bem nos clubes, de você apostar, ele fazer um trabalho no futebol brasileiro para qualquer clube, tá? Não necessariamente para o Corinthians. Acho que seria interessante ver o que, que poderia dar. Mas agora, com o Corinthians, que não ganha de ninguém, já não ganhava com o Diniz, com o Seedorf, olha, essa contratação do Corinthians é a esperança de Grêmio Internacional, viu?
1: Eu também acho, eu concordo com você, acho que o momento pedia um técnico, aquele famoso técnico bombeiro, né?
2: Ah,
1: que
2: era um Vanderlei Luxemburgo, era um cara mais ou menos assim, é tirar os Wagner Mancini do Bragantino da vida.
1: Jair Ventura, tentar o Jair Ventura, Jair Ventura não sai do Vitória por nada, né? Mas pelo menos tentar, né?
2: É nessa linha.
1: Parte. Eu acho também, Adriano, eu concordo 100% com você que isso dá mais esperança para Grêmio,
2: Guto
1: pra
2: Ferreira,
1: Inter,
2: do Vila Nova.
1: Exatamente.
2: Esses caras,
1: exatamente,
2: assim, que entendem até o Lisca doido da vida.
1: Exatamente.
2: É para manter o time na primeira divisão.
1: Concordo com você. Outros resultados da rodada, Adriano. O Atlético Mineiro ganhou do Santos de virada com o time reserva ontem lá na Arena do Galo pelo placar de 2-1. Dois gols nos acréscimos do segundo tempo. Gabriel Barbosa, o Gabigol, abriu o placar para o Santos aos 42 do segundo, né? O Vitor Hugo deixou tudo igual aos 45 e o Thiago Borbas virou aos 51. E também o Bahia venceu a equipe do Mirassol. Hoje, feriadão, Adriano, tem mais jogo, viu? Rodada recheada de brasileiros. São 4 jogos. Às 16h tem Coritiba e Botafogo em Curitiba, na capital paranaense. A Chapecoense recebe a equipe do Atlético Paranaense às 7h30 e às 21h o Cruzeiro visita o Bragantino no interior de São Paulo. Tabela do Campeonato Brasileiro, Adriano, que com esses resultados parciais tem o Flamengo líder com 64 pontos, o Palmeiras tem 63 ao segundo, o Fluminense é o terceiro com 51, pode ser ultrapassado pelo Atlético Paranaense na noite de hoje. Joga contra a Chapecoense, que é a lanterna da competição com 18 pontos. Além da Chape, o Z4 ainda tem o Remo 19º, o Grêmio é o 18º, o Internacional é o 17º e o Corinthians, que está praticamente pedindo para entrar, tem a mesma pontuação da equipe colorada neste momento. Para a gente finalizar, Adriano, Série C, final definida, já definidos os times também que jogarão a segunda divisão do ano que vem. Inter de Limeiras, comprada por Ronaldo e por Roberto Carlos, subiu, vai jogar a segunda divisão de 2027, assim como Ferroviária, Santa Cruz e Maringá. Lembrando que a Série C só foi definida ontem, os jogos começaram no sábado e 2 partidas terminaram ontem por conta de confusão, né, de problemas estruturais no estádio do Brusque em Santa Catarina. Final da Série C será disputada por Ferroviária e por Maringá, mas os 4 times que conquistaram acesso são esses, Adriano. Inter de Limeira, Ferroviária, Santa Cruz e Maringá.
2: Fechou, meu amigo. Lá no Manhã Bandeirantes tem mais e também na nossa área. Valeu,
1: com
2: Pedro.
1: Com certeza. Valeu, Adriano. Até mais. Bom feriado. Boa segunda aí pra todos. Tchau, tchau.
2: Valeu. Tchau, tchau. Pedro Coen falando de futebol aqui no nosso Pulo do Gato. Ele falou de problemas estruturais lá no jogo do Brusque com o Paysandu. Tava assistindo o jogo no sábado. E aí mudei de canal, porque depois ia assistir outros jogos, nem sei porquê, mas mudei de canal. Assisti o primeiro tempo, achei chato, em resumo. Assisti o primeiro tempo entre Paysandu e Brusque, e aí o que aconteceu? No segundo tempo, o pessoal estava um pouquinho empolgado no estádio do Brusque, aí começaram a pular, e a arquibancada começou a balançar aquelas arquibancadas montadas. O coitado do cinegrafista que estava lá, que estava numa parte, montaram uma estrutura em cima da estrutura. A câmera balançava e o cidadão era um pouquinho pesado e também estava balançando. A sensação é que ele iria... A câmera dele, que ela ia cair. Mas que o cidadão poderia cair e ter uma tragédia, olha, foi considerável. Aí, por mais que teve reclamações, eu acho que foi a atitude correta que tiveram, pelo menos parar o jogo, porque não tinha mais condições, e aí no dia seguinte deu sequência, mas não adiantou nem para Brusque e nem para Paysandu, que acabaram os dois não conseguindo acesso para a Série B do ano que vem, e os times que passaram foram esses que o Pedro Coen falou. 6 horas e 32 minutos. Hoje é dia de passear com as crianças, é dia de ver a girafa, o elefante, ver as capivaras, comer um algodão doce. Natália Ferreira tem cara de que gostava de ir no zoológico. Natália Ferreira, bom dia.
3: Ô, Adriano, só lembro daquela pipoquinha doce, viu? Aquela rosa, adoro. É, bom dia, bom Adriano. Dia. Então, boa notícia, né? O zoológico hoje está com entrada gratuita nesse Dia das Crianças. O zoo abre às 8h30 e funciona até às 17 horas, com encerramento da bilheteria às 16 horas. A programação inclui exposições educativas, atividades interativas e visitas ao borboletário, ao também Museu de Ciências Naturais e ao aviário de imersão. Entre as atividades especiais estão a palestra O que aconteceria se todas as onças desaparecerem, às 11 horas, e também a oficina Conhecendo as Aranhas, com sessões às 11 e às 14 da tarde. As duas atrações fazem parte das exposições temporárias disponíveis no zoológico. A exposição Experiência Animal é dividida em 4 áreas educativas e sensoriais. Durante a visita, o público poderá explorar texturas, ouvir sons de animais e participar de atividades interativas. Adriano.
2: Obrigado, Nath, pelas informações. Só vai cedinho, né? A Nath falou abre 8h30, mas demorar muito, meu amigo. Para você pegar a fila, ficar do lado de fora, ainda mais um feriado. É, já tinha fila, né? Então vá bem cedinho se você quer curtir no zoológico lá, aproveitar para visitar os animais, comer a pipoquinha doce, como a Nath falou, um algodão doce. Algodão doce, nunca achei graça em algodão doce. Tem duas coisas que eu nunca achei graça, é algodão doce e maçã do amor. Ou duas coisas sem graça. A maçã do amor, você pode ainda quebrar um dente, porque aquele negócio, a palavra que eu vou usar, que eles fazem com açúcar, que fica aquela crosta, que fica duro, meu amigo, para você dar uma mordida naquele negócio ali para... E comer a maçã do amor, nunca vi muita graça nisso. Maçã do amor, como eu disse, o algodão doce, pipoquinha, também não sou fã, mas pipoca é pipoca, pelo menos, né? Enquanto criança, óbvio que não morava aqui em Brasília, né? Como todo mundo sabe, mas fui ao zoológico lá no Rio Grande do Sul, também é um... Estrutura, assim, o zoológico de Brasília é considerado um dos maiores da América Latina, junto com o de Buenos Aires. Eu não sei se o nosso já é o maior aqui de Brasília, mas está entre os três, né? E aí é o nosso aqui de Brasília, e o de Buenos Aires é o segundo, ou vice-versa. Mas cheguei aí no zoológico de Sapucaí do Sul, que é no Rio Grande do Sul, numa cidade da região metropolitana. Criança, mais do que ver animal, criança quer brincar. E nos brinquedos que tem... Né? Tem ali um balanço, tem, sei lá, um gramadinho para jogar um futebol. Os pais vão lá assim, vamos ver os bichinhos. Ah, é legal. Assim, é educativo, mas a molecada quer mesmo é correr para baixo e para cima, ficar no parquinho. Que mas o nosso zoológico é um bom programa para Dia das Crianças. Para o fim de semana levar a criançada, não tenha dúvida. Mas se você não quer dor de cabeça, não quer reclamar, então vai cedinho, porque daqui a pouquinho já vai ter fila por lá para poder ingressar no zoológico. Vamos para o intervalo? Vem intervalo e também o Trabalho em Foco para você. Daqui a pouquinho tem outros destaques aqui no seu...
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2: 6 horas 36 minutos.
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13: Trabalho em Foco, aqui pela Bandeirantes. Estamos dando início a mais uma jornada pelo mundo do trabalho, agora conversando com a Alessandra Peixoto, que é diretora de RH da Sodexo. Tudo bem, Alessandra? Seja bem-vinda aqui à Bandeirantes.
14: Tudo bem, obrigada pelo convite.
13: Obrigado aí pela presença. Vamos falar hoje sobre saúde mental. Por que a saúde mental se tornou uma agenda tão estratégica no mundo do trabalho e principalmente na empresa Sodexo?
14: Bom, nós somos uma empresa de serviços, né? Então, é uma empresa de pessoas para pessoas e a gente tem como propósito mudar a vida das pessoas. E o ambiente de trabalho tem um impacto direto em relação à saúde emocional das pessoas, né? Então, não tem como a gente trabalhar de forma diferente, senão com o cuidado à saúde das nossas pessoas dentro das operações que estão hoje, tanto em alimentação quanto facilities, dentro da casa do cliente. E trabalhando e vivendo e sentindo a cultura do próprio cliente, né? Então, é importante a gente entender como as pessoas se situam hoje em relação a este assunto, para que a gente possa, sem dúvida, oferecer lá na ponta. São mais de 1,5 milhão hoje de clientes que nós atendemos, né, na ponta, em relação a serviços e experiências, né? Então, a saúde mental acaba sendo o centro dessa questão quando falamos em pessoas.
13: E como que a Sodexo tem transformado essa preocupação em ação prática?
14: A gente tem uma série hoje de benefícios, né, que atendem ao nosso colaborador, desde a questão da teleterapia, onde a gente atende mais de 7 mil pessoas, os gerentes de unidade que ficam lá na ponta, que são mais de 2.800 unidades. A gente trabalha com a questão do L-Hub, a gente trabalha com os grupos de afinidade em diversidade, trabalhamos aí com o Apoio PES, que é um canal direto hoje para os colaboradores e para os dependentes que apoiam em saúde financeira, mental, social, emocional. Então, existem vários canais dentro da companhia hoje que suportam esse cuidado à saúde mental.
13: Muito bem, conversamos com a Alessandra Peixoto nessa manhã aqui na Bandeirantes, no Trabalho em Foco, ela que é diretora de RH da Sodexo, para trazer mais explicações para vocês. Para a gente fechar, só me diz uma coisa, o que faz a Sodexo para quem não conhece?
14: Hoje a Sodexo é uma empresa multinacional global com 47 mil funcionários aqui no país e que atende a serviços de alimentação e gerenciamento de infraestrutura, facilities, dentro aí das casas dos clientes, né?
13: Obrigado, viu, Alessandra? Até uma próxima oportunidade aqui na Bandeirantes.
14: Obrigada.
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16: seis e 42 nas efemérides. Hoje mais cedo já a Silvânia Alves trouxe para você, mas quem está chegando agora, lembrando que hoje é dia de Nossa Senhora Aparecida, padroeira do Brasil, dia das crianças nesse 12 de outubro, dia do cirurgião pediátrico, dia do corretor de seguros, dia nacional da leitura, uma forma de você incentivar você a ler, quem sabe começar por um livro hoje, até mesmo um gibi no Dia Nacional da Leitura. Dia Nacional do Fanzine, né, que é uma publicação chamada... para quem gosta aí de compartilhar revistas, essas coisas também, né, tem tudo a ver com isso. Dia Nacional do Mar. Se você quer dar umas braçadas no mar, hoje é o dia, né? Dia Nacional. Até isso tem, né, meu amigo? Olha! E Dia do Lobo-Guará. Dia Nacional do Lobo-Guará. Aniversário dos municípios de Tupã, Guaraçaí e Presidente Bernardes, tudo em São Paulo. Rubiataba, Itumbiara, Águas Lindas de Goiás e Santa Rita do Araguaia, em Goiás. Um abraço pro meu amigo Tiago, que nasceu em Rubiataba, né, no estado de Goiás. Matuípe e São Sebastião do Passé, na Bahia. Seropédica, no Rio de Janeiro, aniversário. Santo Antônio das Missões e Bossoroca, Rio Grande do Sul. Bossoroca é cidade onde nasceu o ex-governador do Rio Grande do Sul, Olívio Dutra. É uma Bossoroca, né? Também é aniversário de Timbó, em Santa Catarina, e Iporá, ou Iporã, na verdade, no Paraná. Esses são os aniversários dos municípios espalhados pelo Brasil neste dia 12 de outubro, comemorado nesse 2026. Mas cedo também, a nossa Silvânia Alves lembrava aqui do Ari Toledo, que nos deixava em 2024, humorista, exatamente num 12 de outubro. E ela lembrava das piadas do Ari Toledo, né? Ele contava no Silvio Santos aquelas piadas... O que eu achava genial é que o cara falava, piada de português, ele contava uma piada de português. A piada do cara que vende banana, ele pegava a mesma piada do português e só botava o cara que vendia banana. Era genial. 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
19: 6 horas e 45 minutos. Falha no sistema de monitoramento britânico deixa mais de 5 mil criminosos sem tornozeleiras eletrônicas. É o destaque do correspondente da Bandeirantes na Europa, Felipe Killing. Bom dia, Killing.
20: Bom dia, Sil. Tudo bem? Uma falha grave no sistema de monitoramento de criminosos aumenta a preocupação com a segurança pública na Inglaterra. Um novo relatório revela que mais de 5 mil pessoas que deveriam estar sendo monitoradas eletronicamente não estavam sequer com a tornozeleira instalada. Isso representa 15% de todos os que tinham ordem para usar o equipamento. Outras quase 1.600 estavam com a tornozeleira, mas o aparelho não enviava sinal havia mais de 2 semanas por falhas técnicas, falta de carga ou outros problemas. E o sistema agora vai ficar ainda mais pressionado. Para aliviar a superlotação das prisões, cerca de 4.500 detentos começaram a ser libertados antecipadamente neste mês, muitos deles com a previsão de monitoramento eletrônico. O problema é que o Serviço de Liberdade Condicional já trabalha com falta de pessoal. O número de agentes está entre 25% e 30% abaixo da necessidade. O governo promete investir 700 milhões de libras e contratar mais funcionários, mas o relatório alerta: ampliar as libertações antes de corrigir as falhas aumenta o risco para a segurança pública. Eu volto com vocês.
19: Obrigada, Killing. 6h47, o presidente dos Estados Unidos, Donald Trump, afirma que Ucrânia e Rússia concordaram com um cessar-fogo energético imediato. Neste caso, os países se comprometeriam a não atacar infraestruturas de energia durante a guerra. presidente americano não deu mais detalhes sobre o suposto acordo. Em uma publicação nas redes sociais, Trump disse que ambas as partes concordaram. 6h47.
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0: 6:49, 6:49, seguimos aqui com o nosso Pulo do Gato pela Bandeirantes. Com os destaques da nossa reportagem. As redes sociais podem levar adolescentes a terem uma imagem distorcida do próprio corpo. Um estudo aponta que a exposição excessiva aumenta o risco de transtornos alimentares. Quem conta pra gente é o Gibes Manioto.
1: Na adolescência, quando o corpo passa por grandes transformações, o uso do celular pode ganhar outra dimensão. É o que aponta um estudo feito com 9 mil adolescentes que usam smartphones desde os 12 anos de idade. O risco de compulsão alimentar aumentou quase 70%. O de pular refeições ou fazer exercícios em excesso para não engordar, 50%. E a chance de relacionar a autoestima ao peso dobrou. Não significa que as redes sociais sozinhas provoquem transtornos como anorexia, bulimia, compulsão alimentar, vigorexia, mas filtros, imagens editadas e padrões de beleza podem transformar a comparação em uma cobrança permanente. A gente conversou com a Maria Fernanda, que tem 19 anos. Quando ela mudou de escola aos 14, começou a se espelhar nas novas colegas. Entrou em comunidades que incentivavam a extrema magreza e perdeu 10 quilos em 2 meses.
2: A gente, tipo, tinha competição de quem comia menos, essas coisas assim, e foi aí que eu percebi que eu achei, na verdade, que eu precisava emagrecer para eu me adequar ao grupo e para me adequar ao padrão de beleza que eu via nas redes sociais e nas séries que eu assistia, das cantoras que eu acompanhava.
1: O psiquiatra Wagner Gurgel, do Instituto de Psiquiatria do HC, diz que por causa da comparação com o que vem nas redes sociais, jovens têm desenvolvido transtornos alimentares mais cedo.
3: A média era em torno de 15 anos, né, do diagnóstico de transtorno alimentar no mundo inteiro. E a gente está tendo essa mudança, né? Acho que posso falar do nosso serviço, né, no Hospital das Clínicas, de mais frequente internações de crianças de até 10, 11 anos com anorexia nervosa grave.
1: Com 13 anos, a Sarah Singer fez uma dieta para emagrecer antes da festa de 15 anos. Chegou a pesar 39 quilos. Hoje é nutricionista, especializada em transtornos alimentares e traz sinais de alerta para os pais.
4: A gente pode desconfiar quando esse jovem evita comer em casa, sempre diz que já comeu na rua. A gente pode desconfiar quando esse jovem sai da mesa direto para o banheiro. A gente pode desconfiar quando ele foge do horário de comer com a família.
1: Quanto mais cedo o contato com conteúdos baseados em imagens, maior a atenção que pais e especialistas precisam ter.
0: Seis e 52, seguimos aqui trazendo mais um giro de destaques com a nossa reportagem. Faltando pouco mais de um mês para o Enem, os estudantes afinam os estudos para chegar bem para a prova deste ano. Quem traz a informação agora é o João Marcos Moura, direto de Salvador.
5: O Enem está cada vez mais próximo e o momento é de revisar os principais assuntos. Os dias da prova estão marcados para 8 e 15 de novembro. A rotina de estudos de Maria Eduarda ficou mais apertada nos últimos dias. Entre questões e exercícios mentais, cada hora é aproveitada para tentar chegar mais segura à prova.
6: Eu acho que o mais importante nesse momento de reta final é dar essa atenção às lacunas e realizar mais simulados e fazer essa correção de forma mais ativa. Então a minha rotina tem sido mais voltada para isso.
5: Os simulados também ganham espaço nessa preparação. Além de testar o conhecimento, ajudam a entender quanto tempo pode ser gasto em cada questão e a criar uma estratégia para chegar ao fim do exame sem pressa. Com a proximidade das provas, não é só a quantidade de horas de estudo que conta. Segundo o professor de física Marcelo Barreto, reservar momentos de descanso ajuda o estudante a chegar mais preparado aos 2 dias de exame.
7: Hoje, o que mais define a aprovação não são as questões difíceis. Muitas vezes são as questões fáceis que o aluno, por uma pressão, por uma ansiedade, termina errando na hora H. Então, esse trabalho que a gente faz agora no final, a gente foca naqueles assuntos que são mais importantes. Então, a gente sabe, na física tem mecânica, que é um assunto que cai bastante, mas sempre tendo esse cuidado com a questão emocional.
5: E entre tantas disciplinas, a redação exige um treino à parte. A prática ajuda a evitar um problema comum, saber o conteúdo, mas não conseguir desenvolver o texto com clareza na hora da prova. É o que explica o professor de redação, Samuel. Samuel Guimarães.
8: Faça pelo menos umas duas redações na semana do Enem, anterior do Enem, para se certificar de que aquela estrutura que você já sabe que tem introdução, D1, D2, conclusão, já está montadinha, tá? E os conectivos que você vai usar, os operadores argumentativos, já vão estar tudo organizadinho. Então, você já monta o seu esqueleto do seu texto e aí depois você já vai para a redação. E eu espero que vocês tirem 1.000.
5: No primeiro domingo, os candidatos fazem as provas de linguagens, ciências humanas e redação, com duração de 5 horas e meia. Já no segundo dia, é a vez de matemática e ciências da natureza, com 5 horas de duração.
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0: 6h54.
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0: 6h54.

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0: 6h58, encerrando o nosso Pulo do Gato de hoje, agradecendo para quem esteve conosco aqui neste feriado. Olha, sempre tem um guerreiro aqui, um guerreiro lá, né, para conosco aqui. O pessoal, principalmente, está na live nesse momento, acompanhando a gente. Obrigado aí pela audiência neste feriado de 12 de outubro. Daqui a pouquinho tem o Primeira Hora, tem agora o horário eleitoral gratuito, tem o Gente Brasília. Hoje a gente vai entrevistar no Gente Brasília o Vitor Jansen, o deputado eleito aqui distrital, estará conosco a partir das 10 horas da manhã aqui na nossa programação. Vambora, gente, bora então, bora aí que vem o horário eleitoral gratuito. Tchau!
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0: 2 passadas.
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1: Bandeirantes, 7 horas e 20 minutos.
2: Está marcada para quarta-feira no Senado Federal a votação da PEC que trata do fim da escala 6x1. Vamos à capital federal, direto da Bandeirantes Brasília, com a gente o repórter Felipe Campbell. Bom dia.
3: Muito bom dia. O Senado deve realizar nesta semana as duas sessões do debates que faltam para cumprir o rito regimental da proposta de emenda à Constituição que acaba com a escala de trabalho 6x1. Na semana passada, o plenário da Casa realizou 3 das 5 reuniões que são necessárias e, se as expectativas forem confirmadas, o texto deve ser votado em primeiro turno já na próxima quarta-feira. Nas primeiras sessões, o presidente do Senado, Davi Alcolumbre, autorizou que os parlamentares usassem um sistema semipresencial, ou seja, né, podiam fazer os pronunciamentos aí pela internet. Por isso que a gente viu foram reuniões esvaziadas, mesmo com o plenário mostrando a presença de 60 parlamentares, a maioria foi mesmo pela internet. A líder do governo na casa, a senadora Tereza Leitão, não quis entregar qual vai ser exatamente a estratégia governista, mas disse que já tem assinaturas suficientes para apresentar um requerimento de quebra de interstício, que é como um regimento interno do Senado, que permite que o intervalo regimental entre as sessões de votação em primeiro e segundo turno não seja cumprido, desde que 54 assinaturas individuais de parlamentares ou dos líderes de partidos ou de blocos que representem esses senadores sejam apresentadas. Então tem chance de já votar tudo no mesmo dia se isso for aprovado. A oposição, que chama a votação em meio ao segundo turno de oportunista, defende o adiamento da análise para que a futura legislatura discuta o tema após as eleições. O texto determina a redução da jornada de trabalho de 6 para 5 dias por semana, além da diminuição da carga horária semanal de 44 horas para 40 horas sem redução salarial. Volto com vocês.
2: Obrigado, Felipe Campbell. 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
1: Os sindicatos vão perder poder de negociação em caso de aprovação da PEC que acaba com a escala 6x1.
2: A avaliação é do advogado trabalhista Gabriel Henrique Santoro, entrevistado na Bandeirantes.
1: Falando ao programa Linha Direta com a Justiça, ele indicou trechos do projeto que enfraquecem os sindicatos.
2: Daqui a pouquinho esse trecho da fala do advogado trabalhista Gabriel Henrique Santoro. A proposta de emenda à Constituição também estabelece que todos os capítulos que tratam de jornada de trabalho nas convenções coletivas vão perder eficácia.
1: Com isso, os acordos fechados entre os sindicatos patronais e de empregados costurados por concessões mútuas devem ficar desequilibrados.
2: Segundo o advogado trabalhista Gabriel Henrique Santoro, a retirada de apenas alguns trechos das convenções vai abrir brechas para questionamentos no judiciário.
4: Se eu tiro da convenção coletiva um único tópico, né, que é a jornada, e mantenho os demais tópicos daquela convenção intactas, eu crio um desequilíbrio contratual. Porque quando ela foi estabelecida, e quem já participou de convenção coletiva sabe como é a negociação com os sindicatos, são concessões mútuas. Então eu dou aqui e tiro aqui, dou aqui e tiro aqui, e assim vai. Se eu tiro só um pedaço da convenção, eu mutilo ela, vira um Frankenstein, e que terá problemas na frente, óbvio, e vai cair aonde? Vai cair no judiciário.
2: Bom, agora sim o trecho do advogado trabalhista Gabriel Henrique Santoro falando sobre o enfraquecimento dos sindicatos em caso de aprovação da PEC que trata do fim da escala 6x1.
4: Essa PEC, em 2 pontos bem interessantes, ela tira o poder do sindicato. O legislador usa a palavra excepcionalmente. Então nós tiramos da regra geral, que é o sindicato poder negociar jornada, poder negociar descanso semanal remunerado. Então só de forma excepcional é que o sindicato poderá mexer nas questões de descanso semanal remunerado a partir de agora. E uma outra questão que está no parágrafo 3º do artigo 1º. Apenas a lei poderá dispor sobre hipóteses e condições de duração de trabalho de forma diferenciada. Tal. Ou seja, não é mais o sindicato que vai poder negociar um DSR diferenciado.
1: Bandeirantes 7:25.
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3: Bandeirantes 727.
4: TSE vive queda de braço entre ministros com decisões opostas sobre grupo de campanha petista no WhatsApp. Voltamos a Brasília, o destaque de Vitor Gomes.
5: Olá, bom dia para você e a todos que nos acompanham. O corregedor-geral do Tribunal Superior Eleitoral, ministro Ricardo Villas Boas Cueva, derrubou a decisão do presidente da corte, ministro Cássio Nunes Marques, e autorizou o canal de WhatsApp chamado Exército do Lula a permanecer no ar até que o plenário delibere a respeito do tema. Criado e administrado pelo deputado federal André Janones, o canal conta com mais de 3 milhões de seguidores e opera como uma central de mobilização política nas redes sociais. A primeira decisão judicial de Nunes Marques foi proferida no âmbito de uma petição movida pelo candidato à presidência da República, Flávio Bolsonaro. Volto contigo.
4: Obrigada, Vitor. Bandeirantes, 7 horas e 28 minutos.
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8: Quinta nova vai marcar a hora oficial do Brasil, 7 horas e 30 minutos.
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0: 7:30, 7:30, bom dia. Vamos aos principais destaques desta manhã do jornal Primeira Hora. Defesa de Ibanez Rocha nega interferência do ex-governador em operações do BRB. Advogados afirmam que o então presidente do banco tinha autonomia nas negociações e que o relatório da PF não permite atribuir responsabilidade a Ibanez.
1: A abstenção no primeiro turno chega a quase 19% no Distrito Federal. Mais de 426 mil eleitores deixaram de votar, percentual superior ao registrado nas eleições de 2022 e 2018. Quem não justificou a ausência precisa regularizar a situação com a Justiça Eleitoral.
0: Maior parte do comércio do DF pode abrir normalmente no feriado de Nossa Senhora Aparecida. Mercados, drogarias, papelarias, açougues e outros estabelecimentos estão autorizados a funcionar conforme as regras das convenções coletivas de cada categoria.
1: Incêndio atinge cooperativa de reciclagem na estrutural e destrói materiais separados. Fogo começou na vegetação seca ao lado da cooperativa e se espalhou rapidamente. Bombeiros concluíram o combate às chamas no sábado e seguiram com rescaldo até domingo.
0: E no esporte, a 30ª rodada do Brasileirão será encerrada hoje, segunda-feira. Serão disputados 3 jogos com confrontos importantes para a busca de classificação para a Libertadores da América. Entre os duelos dessa segunda-feira, o Curitiba recebe o Botafogo às 16h no Couto Pereira. Mais tarde, às 19h, a Chapecoense enfrenta o Atlético Paranaense na Arena Condá. E por fim, para fechar a rodada, o Red Bull Bragantino encara o Cruzeiro às 21h. No estádio Cícero de Souza Marques.
2: Tempo.
1: E Adriano, o calor e o tempo seco continuam em todo o Distrito Federal ao longo dessa semana e neste feriado. A semana que começa agora vai ter temperatura máxima de aproximadamente 32 graus e a chuva deve voltar ao longo aí dos próximos dias, pelo menos é a expectativa do Inmet. Na quarta, com mais possibilidade de chuva um pouquinho mais forte, mesma situação também na quinta-feira. A temperatura mínima prevista para hoje é de 19 graus e lembrando que estamos na primavera, que vai até o dia 21 de dezembro, quando começa de fato o verão. Na última semana, chegamos a máximas de 34 a 36 graus aqui na capital do país. Segundo o IMET, a baixa umidade pode provocar riscos de incêndios florestais e à saúde, como ressecamento de pele, desconforto nos olhos, boca e nariz. A recomendação é que a população beba bastante água, evite atividades físicas nos horários mais quentes e secos do dia e reduza a exposição ao sol. Em caso de emergência, acionar a Defesa Civil pelo telefone 199 ou os bombeiros pelo 193.
0: Sete e trinta e três, um homem de 46 anos morreu no sábado depois de ser atropelado por um ônibus na estrutural. O veículo seguia no sentido plano piloto, trafegando na faixa da direita, quando o motorista foi surpreendido pela vítima. Segundo o motorista, o pedestre teria ultrapassado a barreira metálica de proteção à margem da via e tentado atravessar a pista correndo. De acordo com a PM do DF, o pedestre carregava uma garrafa de bebida alcoólica no momento do acidente, que foi encontrada junto ao corpo. A PM confirmou que o motorista do ônibus foi submetido ao teste do bafômetro e o resultado foi negativo para o consumo de álcool. Os bombeiros chegaram a ser acionados para o atendimento. A área foi isolada para a perícia da Polícia Civil.
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1: Trânsito fluindo bem nas principais vias da cidade nesta segunda-feira, feriado ainda, então muita gente em casa. Quem está chegando no plano piloto, aquele lembrete, né, que o eixão está fechado para os veículos, o eixão do lazer funcionando, então os pedestres que estão na via, mas o motorista pode ir pelo eixinho de cima ou o eixinho de baixo, que não vai enfrentar dificuldades. Tem evento na esplanada dos ministérios, um pouquinho do trânsito também está alterado ali por causa desse evento, e o trânsito fica um pouquinho mais complicado no sentido do Congresso Nacional, pelo eixo monumental, então ali desde a altura da catedral até o acesso à L4, trânsito um pouquinho mais difícil para o motorista.
3: Bandeirantes, 7:35.
4: A partir de agora, mais uma edição do É da Sua Conta, com assuntos que mexem com o nosso bolso numa parceria com o PicPay. Chegou o Dia das Crianças, hein? Essa data foi criada em 1924 no Brasil para impulsionar a discussão a respeito da saúde, educação, bem-estar infantil. E um ótimo presente que nós podemos dar para as nossas crianças de qualquer idade é a educação financeira. É ou não é, Renata Flores? Bom dia, seja bem-vinda.
5: Oiê! Pois é, uma criança que cresce aprendendo a lidar bem com o dinheiro tem grandes chances de se tornar um adulto com...
4: Já a gente vai retomar o contato com a Renata Flores para que ela possa trazer para a gente, então, as explicações aqui na Bandeirantes. Hein? A gente tem esse espaço todos os dias, dentro do Primeira Hora, para conversar sobre os assuntos importantes que mexem com o nosso bolso. E a Renata sempre tem dicas aqui. Já conversamos com os empreendedores, conversamos com pessoas físicas, com pessoas jurídicas, e hoje a gente destina esse espaço para falar com os pais que têm crianças que estão aí atendendo a essa questão. Já, daqui a pouquinho a Renata Flores vem com a gente para trazer essas explicações, essas orientações, porque hoje a saúde financeira ela é importantíssima. Renata está de volta aqui com a gente para a gente falar. Então, Renata, vamos lá. Começar do começo, hein, Renata? Eu perguntava para você o seguinte: educação financeira talvez seja o melhor presente que os pais podem dar para os filhos, né, Renata?
5: Oiê! Pois é, uma criança que cresce aprendendo a lidar bem com o dinheiro tem grandes chances de se tornar um adulto com autonomia, mais responsável e também mais apto para prosperar na sua vida financeira. 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Quais são? Geralmente os de casa, da escola da criança, por exemplo. E os cofrinhos da conta rendem a 102% do CDI. Isso é ótimo para a criança entender como é que funcionam os juros, mas também começa a aprender sobre a importância de guardar dinheiro desde cedo. E os pais, além de acompanharem as movimentações dos seus filhos, podem definir limites e agendar mesada, ganhando muita praticidade. Então, fica a minha sugestão de presente do Dia das Crianças: uma conta para menores que ajuda os pequenos a aprenderem finanças na prática, com liberdade e com segurança. Amanhã eu volto com mais uma dica que não é da sua conta. Até lá.
4: Valeu, Renata. Até amanhã, então.
0: Bandeirantes 7:38.
2: Linha Internacional.
3: O presidente dos Estados Unidos anuncia cessar fogo entre Rússia e Ucrânia, interrompendo ataques a bases energéticas dos países.
6: Mesmo não tendo nada oficial por parte dos governos, Donald Trump disse que ambas as partes concordaram.
3: Trump ainda informou que o acordo tem caráter imediato, portanto, ninguém pode violar.
6: O anúncio do presidente americano veio logo após o posicionamento de Volodymyr Zelensky sobre a guerra.
3: O presidente ucraniano disse que estava pronto para cessar os bombardeios contra as refinarias de petróleo russas se o outro lado também parasse com os ataques.
6: Recentemente, Ucrânia e Rússia intensificaram ofensivas a instalações de geração de energia, redes de transporte e outras infraestruturas energéticas dos países.
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3: Bandeirantes, 7:40. 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
4: Sete e quarenta e três.
5: Um carro derrubou um poste na estrada Parque Juscelino Kubitschek, aqui no Distrito Federal, neste final de semana. O motorista perdeu o controle da direção depois de ser atingido na traseira por outro veículo. Uma câmera do DR registrou o momento da batida. As imagens mostram um carro branco atingindo o poste e atravessando o canteiro central. Com a queda da estrutura, a pista no sentido Lago Sul chegou a ficar totalmente bloqueada. No carro estavam um motorista de aplicativo e um passageiro que viajava no banco de trás. Nenhum dos dois precisou ser levado ao hospital. Em nota, a SEB informou que uma equipe foi enviada para a retirada do poste. A faixa permaneceu interditada até a conclusão do serviço.
4: Após o relatório da Polícia Federal revelar que o ex-governador Ibanez Rocha teve participação direta nas decisões estratégicas do BRB, a defesa divulgou uma nota rebatendo essas acusações. Os advogados disseram que o relatório reafirma que o que é apontado pela defesa desde o início. Ibanez não presenciou e tampouco teve qualquer ingerência nas operações realizadas pelo BRB. Como se constata na leitura do documento, o ex-presidente do banco detinha total autonomia para a condução das negociações em nome da instituição financeira. O contato com o Ibanez se deu em um contexto natural, institucional e republicano, considerando os cargos ocupados por ambos, é o que diz a nota. Por fim, importante ressaltar que o próprio relatório demonstra que Ibanez não é interlocutor direto em nenhuma mensagem com Daniel Vorkari. Seu nome somente é mencionado pela Polícia Federal em 4 oportunidades, o que não permite imputar qualquer responsabilidade ao ex-governador.

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2: Bandeirantes, 7 horas e 46 minutos, feriado nacional, dia da padroeira do Brasil, e o Santuário Nacional de Nossa Senhora Aparecida tem uma programação especial para receber milhares de romeiros e fiéis. A repórter Stephanie Bandeira, da Band Vale, está por lá. Bom dia, Stephanie. Daqui a pouquinho, a Stephanie Bandeira, então, chega aqui com a gente essas informações ao longo do fim de semana. A estimativa feita pelo Santuário Nacional de Aparecida é de que mais de 500 mil pessoas passaram por lá, e a segunda-feira é feriado, fim de semana prolongado, não deve ser diferente, com uma programação especial também de missas ao longo de todo o dia. Agora sim, Stephanie Bandeira, bom dia!
3: Não, estamos com um problema, mas ontem o Papa Leão XIV anunciou que vai passar por uma cirurgia nos próximos dias para a retirada de um nódulo na região do pulmão. O anúncio foi feito pelo próprio pontífice na oração tradicional neste domingo no Vaticano. Segundo ele, o nódulo foi detectado em alguns exames, mas está em um estágio inicial e bem localizado. Como houve orientação dos médicos para procedimento cirúrgico, o Papa disse que decidiu agendar a intervenção. A cirurgia vai acontecer no Hospital Policlínico Gemelli, em Roma, na Itália. O período previsto de internação pós-operatória deve ser de uma semana. Até agora, nem o pontífice nem o Vaticano informaram se o nódulo é benigno ou maligno. O Papa Leão XIV tem 71 anos, não fuma e até agora não tem outro problema de saúde revelado pelo Vaticano. Segundo Gustavo Schwartzmann, oncologista do Hospital Albert Einstein, é possível que se trate de um câncer de pulmão, mas as chances de cura são altas.
4: Em média de câncer de pulmão, a gente fala de um tumor pequeno, menor do que 3 centímetros, e muitas vezes em localizações mais periféricas no pulmão, que permitem uma ressecção cirúrgica sem sacrificar muito pulmão saudável. Então, pelo que parece, na pior das hipóteses, seria um câncer de pulmão em estágio localizado, justamente cuja probabilidade de cura permanece muito alta, mesmo se ele tiver características malignas.
3: A principal viagem internacional do ano do pontífice está marcada para 6 de novembro para o Uruguai, Argentina e Peru. Até agora, o Vaticano mantém o compromisso. Bandeirantes, 7 horas e 49 minutos.
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2: Sete horas e 50 minutos, voltamos com os destaques do Primeira Hora aqui do Distrito Federal. Informações chegando ao vivo com a Natália Ferreiro. Diga aí, Natália, bom dia.
3: Oi, Adriano, bom dia. Bom dia, Felipe, a todos que nos acompanham. Uma concessionária terá que desfazer a venda de um carro usado com problemas mecânicos e indenizar o comprador em R$10 mil por danos morais. Segundo o processo, o consumidor comprou um Corolla por quase R$46 mil. Como parte do pagamento, entregou outro veículo, um Azira, e ainda contratou um financiamento. Cerca de um mês depois da compra, o Corolla começou a apresentar defeitos mecânicos. O comprador também teve dificuldades para transferir o carro por causa de uma dívida de IPVA antiga. Com os problemas, ele precisou gastar com reparos e guincho. A justiça manteve a rescisão do contrato e determinou o ressarcimento dos prejuízos materiais, além de indenização por danos morais. Adriano.
2: Obrigado, Nath. 751.
4: Uma cooperativa de reciclagem na Estrutural se recupera dos graves danos causados por um incêndio que aconteceu no local. O fogo começou na vegetação próxima e se alastrou para dentro da cooperativa na manhã de sábado. E segundo os bombeiros, a vegetação era muito seca, alta e estava em contato direto com o muro da Central de Cooperativas de Trabalho de Materiais Recicláveis. Do outro lado do muro, encostada nele, estava uma pilha de materiais recicláveis que fizeram as chamas crescerem rapidamente. O capitão Jean Charles, do Corpo de Bombeiros, explica que esses materiais tornaram as chamas ainda maiores e difíceis de serem combatidas.
5: A grande quantidade desses materiais combustíveis e inflamáveis armazenados na cooperativa tornou a ocorrência ainda mais complexa e exigiu esforço adicional dos militares. Além do combate direto às chamas, foi necessário retirar materiais das áreas sob o risco e afastar os resíduos das edificações para evitar que o fogo se propagasse para os galpões.
4: O diretor da cooperativa, Alex Pereira, diz que apesar de ninguém ter se ferido, o incêndio estragou muitos materiais que já estavam devidamente separados.
6: O fogo já se alastrou, já destruiu material das cooperativas, pegou fogo num caminhão que estava estacionado. Graças a Deus não houve nenhuma vítima, mas houve a situação de perca, trabalho de dias de trabalho, contêineres de resíduo, que é para descarte, o suor dos catadores.
4: O incêndio foi extinto ainda no sábado, mas os bombeiros tiveram que continuar o trabalho de rescaldo na cooperativa até domingo. Os bombeiros alertam para a prevenção de incêndios na época de estiagem, onde há o ambiente ideal para a propagação do fogo, vegetação seca, baixa umidade e temperatura alta. Em caso de incêndios, a orientação é ligar para os bombeiros pelo 193 e para denunciar quem atear fogo, o número é o 197 da Polícia Civil.
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2: 7h54.
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0: A CBF definiu a janela de realização dos campeonatos regionais de 2027. A Federação de Futebol do Distrito Federal planeja iniciar o Candangão no dia 9 de janeiro, seguindo a data sugerida pela entidade nacional. O conselho arbitral responsável pelas definições do torneio deve ocorrer nos primeiros dias de novembro. O planejamento da CBF considera a organização do calendário nacional e a necessidade de distribuir as competições ao longo da temporada. Com a pausa prevista entre junho e julho para a disputa da Copa do Mundo Feminina no Brasil, com Brasília como uma das sedes principais do torneio da FIFA. Para os clubes do DF, a definição ajuda a orientar a preparação para o campeonato local e os compromissos previstos nas disputas nacionais de 2027.
1: Lembrando que pelo Campeonato Brasileiro, 3 jogos fecham a rodada desta 30ª na disputa pelo Brasileirão. São 3 partidas que serão disputadas nesse feriado. No Couto Pereira, Curitiba e Botafogo, às 4 horas da tarde, jogo lá em Curitiba. Em Chapecó, a Chapecoense recebe em casa às 7h30 da noite o Atlético Paranaense. E fechando a rodada, no Cícero de Souza Marques, em Bragança Paulista, tem Bragantino e Cruzeiro. Termina aqui o Jornal Primeira Hora.
0: Apresentação, Adriano Oliveira.
1: E Felipe Campbell.
0: Diretor responsável, João Carlos Saad.
1: Bom dia.
0: Bom dia.

Olá, bom dia. Seja bem-vindo a mais uma edição do Jornal Gente, começando agora, neste dia 12 de outubro de 2026, feriado nacional, feriado de Nossa Senhora Aparecida e reta final do segundo turno das eleições. Por isso eu vou começar falando hoje sobre um ponto da disputa eleitoral que tem ocupado bastante a campanha dos dois candidatos, Lula e Flávio Bolsonaro. Abstenção. Como a decisão do brasileiro de votar ou não agora no segundo turno pode afetar o resultado geral? É claro que esse assunto está mais presente agora na campanha de Lula, porque Lula precisa reverter a distância que tem em relação

0: Em relação a Flávio Bolsonaro, e convenhamos, não é fácil fazer isso numa eleição tão disputada e com decisões já tão tomadas. A questão é a seguinte, alguns números aqui para a gente pensar sobre o que pode afetar ou não a abstenção num segundo turno. No primeiro turno, foram 21% dos eleitores que optaram por não votar, ou 33 milhões de eleitores. Você deve ter visto muitas manchetes dizendo assim, abstenção foi recorde. Sim, foi, mas 0,0 alguma coisa em relação à eleição de 2022. Já faz alguns pleitos que a abstenção no Brasil tem ficado aqui nessa base de 21%. Dessa vez, numericamente, foi maior porque o eleitorado tem crescido ano após ano. Quais foram, e aqui é o dado mais relevante, quais foram as maiores abstenções em relação aos estados? Mato Grosso do Sul, a abstenção foi de 24%, Rio de Janeiro, 23%, São Paulo, 22%, Mato Grosso, 22%. Ou seja, quatro estados em que Flávio Bolsonaro venceu a eleição na comparação com Luiz Inácio Lula da Silva. Quais foram as menores abstenções que aconteceram agora em 2026? Basicamente, estados do Nordeste. O Nordeste, historicamente também, vota mais do que o Sul, o Sudeste e o Centro-Oeste. Ceará foi a menor abstenção do Brasil. Só 15% dos eleitores não compareceram. Com, depois, Roraima, Piauí, Sergipe e Paraíba. Essas as menores, as maiores. Mato Grosso do Sul, Rio de Janeiro, São Paulo e Mato Grosso. O candidato Luiz Inácio Lula da Silva tem focado no discurso dele para os apoiadores, fez agora isso também ontem na Avenida Paulista, a seguinte mensagem. Me ajudem a convencer aquele que não foi votar a ir para as urnas no domingo do segundo turno. E no discurso do petista, isso faria com que ele revertesse a distância que tem em relação a Flávio Bolsonaro. Mas o diretor-presidente do Instituto Paraná Pesquisas, Murilo Hidalgo, participou do Jornal Gente neste sábado. E sobre essa questão de fazer um apelo para que o eleitor compareça mais às urnas agora no segundo turno, ele chamou atenção para aquilo que pode ser um tiro no pé da campanha de Lula. Vamos ouvir.
1: O eleitor que se absteu, que não apareceu para votar, acho muito pouco provável que o presidente Lula consiga virar a eleição em cima disso. Por quê? É histórico os 20%. É histórico. Todas as eleições é muito próximo. Segundo, Pedro, a abstenção jogou a favor do presidente Lula nessas eleições. Por que eu explico isso matematicamente? A abstenção ela aumentou aonde? Nos estados do Sul e do Sudeste, onde Flávio Bolsonaro foi mais bem votado. Ela diminuiu aonde? No Norte e no Nordeste, onde o presidente Lula foi mais votado. Então, se diminuir a abstenção, pela realidade da eleição de primeiro turno, o grande beneficiário seria Flávio Bolsonaro.
0: E mais números aqui para mostrar que, às vezes, aquela impressão que a gente tem sobre comparecimento nas urnas nem sempre é a realidade. Tem-se falado muito que o fato de que a maior parte dos estados terem terminado a eleição agora no primeiro turno pode aumentar a abstenção nas urnas no segundo turno, já que é um voto só. Então, aí o eleitor daria menos peso, ficaria em casa, ia fazer outra coisa da vida. Bem, em 2026, 21 estados decidiram a sua eleição em primeiro turno. Nós já temos 21 governadores eleitos, incluindo os três maiores colégios eleitorais do país, São Paulo, Minas Gerais e Rio de Janeiro. Está tudo resolvido no primeiro turno. No Nordeste, 8 dos 9 estados também já resolveram em primeiro turno. Só vai ter segundo turno no Rio Grande do Norte. Ora, dessa forma, a abstenção no segundo turno deve ser muito maior do que na primeira, certo? Não necessariamente. É só olhar os números de 2022. Em 2022, nós tivemos 12 estados com segundo turno, contra 6 agora. Só que, olha que dado interessante, em 2022, a abstenção no segundo turno foi menor menor do que a abstenção no primeiro turno. Um pouquinho menor, 20,9 no primeiro, 20,6 no segundo. Mas não houve aquela debandada geral de eleitores que já teriam votado nos seus deputados, senadores, governador, e aí optaram por não votar para presidente da República, porque a abstenção foi menor. Olha, cabeça do eleitor é uma coisa que todo mundo se debruça, tenta entender e nem sempre segue aquela lógica colocada pelos analistas. Por isso que eu estou trazendo aqui alguns números para a gente refletir a respeito desse ponto específico que está muito presente nas duas campanhas, o tema da abstenção. Mas deixa eu passar a bola agora para o Cláudio Humberto, direto de Brasília, também com a gente nesse feriadão de Aparecida e de olho nas campanhas eleitorais, né, Cláudio? Bom dia para você.
2: Olá, Thaís Freitas, muito bom dia Pedro Campos, bom dia a todos. Olha, o Lula, neste domingo, experimentou assim um dia de contrastes, né? Foi impressionante. E o que acabou escancarando os limites do seu desafio no segundo turno contra Flávio Bolsonaro, limites muito bem descritos agora pela Thaís Freitas. Em São Paulo, a Avenida Paulista foi palco de uma manifestação expressiva que acabou ofuscada por atos de violência, consumo de drogas flagrados em vídeo, também atos de violência contra pessoas que estavam vestidos com camisa verde e amarela. Tudo isso acabou fazendo da festa a festa das redes sociais, né? Com manifestantes também em imagens vandalizando instalações públicas do metrô. Foi uma tentativa do PT de reverter um certo desânimo, né, que se abateu sobre os seus militantes depois da derrota para Flávio Bolsonaro no primeiro turno. Se o PT garantiu plateia controlada na Avenida Paulista, de acesso restrito apenas a ativistas e simpatizantes, no Rio de Janeiro, Maracanã lotado, quase 64 mil pagantes em dia de Fla-Flu, pela 30ª rodada do Brasileirão, Lula não gostaria de ter ouvido o coro em uníssono dos torcedores que o xingaram a plenos pulmões. Os torcedores de ambos os clubes, os próprios times do Flamengo e do Fluminense, embora rivais, também se uniram no protesto contra a medida provisória de Lula, de setembro, que proíbe as betes no Brasil. Jogadores entraram em campo com a frase "proibir não é proteger", estampada no lugar de patrocinadores master, exatamente aqueles que ajudam a pagar a conta da contratação de jogadores e também da manutenção dos clubes. Nas arquibancadas, a torcida rubro-negra estendeu faixas. Aspas, o futebol brasileiro não pode ser vítima desse gol contra, referindo-se a Lula, Congresso e Supremo Tribunal Federal. O protesto ecoa como se constata, né? A proibição eleitoral e motivação meramente eleitoral de Lula, que prejudica clubes e o futebol e acabou multiplicando o mercado ilegal de apostas. Agora são mais de 40, 50 mil empresas de apostas, verdadeiras arapucas, tentando caçar e enganar os trouxas no Brasil, enquanto as empresas regulares, sérias, que vinham fazendo o seu trabalho, estão proibidas de atuar. Esses episódios ilustram a campanha de Lula. Atos com plateia controlada e fragilidade em espaços de massa como o futebol, onde o impacto econômico da medida provisória, das betes, geram a rejeição bastante concreta, como se viu ontem em dia de Maracanã lotado. Em um segundo turno apertado, com Flávio à frente nas pesquisas, o domingo reforça que mobilizar uma base já engajada não é suficiente. E o contraste entre a Paulista e o Maracanã resume exatamente esse estado de ânimo petista para o próximo dia 25 de outubro. Voltamos agora a São Paulo com Pedro Campos. Bom dia, Pedro.
3: Bom dia, Cláudio. Para falar sobre insegurança jurídica, né, que é um dos temas dessa campanha de 2026, a interferência da justiça não dá trégua no segundo turno, com menos candidatos. Nós temos a mesma interferência do judiciário, para um lado, para o outro. Foi o que nós vivemos ao longo do fim de semana. Porque o cidadão já tem motivos demais para desconfiar da política. Agora, quando a gente coloca mais insegurança jurídica, isso joga contra todo mundo, joga contra a democracia. E hoje nós estamos numa guerra de decisões monocráticas, tanto no Tribunal Superior Eleitoral quanto no Supremo Tribunal Federal, que precisam ser estancadas. Ou melhor, essa guerra precisa ser estancada, porque Isso é muito ruim para o Brasil. É péssimo você ter num dia uma decisão de um ministro, no outro dia uma decisão antagônica do ministro, aqui nem entrei no mérito da questão ainda. Estou falando em tese. Isso, por si só, já gera uma desconfiança da população sobre o sistema de justiça. Mas que justiça é essa? Que decide A num dia e B no outro dia sobre o mesmo caso sem que tenha havido nenhum fato novo relevante. E decisões que não estão calcadas na legislação. Elas usam parâmetros de outras decisões que já esticaram a letra fria da lei e assim nós vamos num jogo de lá e cá e de idas e vindas no meio desse processo eleitoral. O caso do qual eu estou tratando é um grupo de WhatsApp que foi criado pelo deputado André Janones, de Minas Gerais, que é um dos cabos eleitorais do presidente Lula. Ele é um deputado muito, muito controverso, já se envolveu em muitas polêmicas, tem ali o carimbo da fake news estampado na sua testa por declarações que deu numa própria entrevista na campanha passada, vocês devem se lembrar, em que ele disse que trataria de meias-verdades, que não trataria de verdades absolutas nesse jogo eleitoral. Ou seja, tudo que diz o deputado precisa ser checado, apurado e antes de ser divulgado. E nós, jornalistas, temos o dever de confrontar essas informações todas que são divulgadas. Na própria campanha passada, ele divulgou informações mentirosas, né, de que o candidato Jair Bolsonaro iria acabar com o Bolsa Família, de que o candidato Jair Bolsonaro iria restringir programas sociais. Foi exatamente o oposto que aconteceu. O próprio presidente nunca disse isso e o próprio ex-presidente aumentou o Bolsa Família de uma forma expressiva, que até foi alvo de crítica naquele momento, por uma parcela do seu eleitorado não comungar dos mesmos objetivos e das mesmas opiniões sobre o programa. Mas espalhar fake news é uma especialidade do André Janones, que também teve envolvido no caso da rachadinha, né? Já que a gente está falando aqui de um personagem que precisa de mais elementos, vocês lembram que áudios apareceram, vieram à tona, foi condenado pela população, porque lá, entre os seus pares, ele foi absolvido. Ele foi absolvido porque articulou, porque teve um movimento, inclusive com o apoio daqueles que são paladinos da moralidade, que gostavam de falar de rachadinha contra o filho do ex-presidente, o atual candidato à presidência da República, Flávio Bolsonaro, e que tiveram que se curvar para salvar a pele do amigo lá em Brasília. Dito isso, meus amigos, o que o André Janones está aprontando? Ele fez um grupo de WhatsApp para divulgar informações, verificou-se que algumas informações ali já tinham sido consideradas informações inverídicas e o ministro Cássio Nunes Marques, que é o presidente do TSE, determinou então a restrição da publicação de algumas mensagens nesse grupo de WhatsApp. Porém, no dia seguinte, o Corregedor Nacional de Justiça, também ministro do Tribunal Superior Eleitoral, o ministro Vilas Boas Cueva, determinou que o grupo seja reativado. E agora a questão vai ser decidida pelo plenário. Pode ou não pode ter o grupo, mensagens falsas podem ou não, inverídicas podem ou não ser divulgadas em um grupo de WhatsApp com milhões aí de usuários que estão prestes aí para a urna. Essa liberdade de manifestação e as suas restrições novamente em jogo agora do outro lado. E é interessante como alguns que criticavam lá agora apoiam e alguns que apoiavam antes agora criticam. Por quê? Porque o Brasil virou isso. O Brasil virou uma polarização política cega, né? Irracional. E muito daqueles que, por exemplo, aplaudiram a prisão do presidente Lula, lamentaram a prisão do presidente Bolsonaro e vice-versa. Porque quando é com o seu político e a medida ela é negativa, você critica, xinga, vai para cima com todos os argumentos. Quando é o contrário, você usa a outra estratégia. Isso tem se consolidado no Brasil e o que a gente tem visto é que todos esses caminhos desaguam em algo que não é produtivo para o país. A gente já assistiu esse filme, estamos assistindo de novo, só que agora com uma intensidade maior de interferência da justiça na política.
0: Esse aqui é o Jornal Gente, começando aqui nesse dia 12 de outubro de 2026, feriado nacional, com muita, muita notícia para você. No próximo bloco, o que disseram os candidatos à presidência da República neste domingo e também a expectativa no Congresso Nacional para que nessa semana, para a votação do fim da escala 6-1, pelo menos é o que está colocando o presidente do Senado, Davi Alcolumbre. A gente vai conferir os detalhes na sequência aqui no Jornal Gente.
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0: Agora 8h17, de volta aqui com o Jornal Gente, para acionar a reportagem da Bandeirantes em Brasília. Quem está conosco é o Vitor Gomes, de olho na pauta do Congresso e talvez a votação ainda nessa semana do fim da escala 6-1, né, Vitor? Bom dia.
8: Essa é a promessa, viu, Thaís? Bom dia para você, bom dia a toda a bancada e, claro, a quem nos acompanha. O presidente do Senado, Davi Alcolumbre, marcou para a próxima quarta-feira, incluiu na pauta a discussão a respeito da PEC que pretende acabar com a escala 6-1. Está prevista para quarta-feira a votação em primeiro turno e também a última sessão de discussão. A semana passada foi marcada por discussões no Congresso a respeito do assunto e agora parte aí a previsão para a votação. Após esse período, depois de 5 dias ali, a previsão de um segundo turno. O advogado trabalhista Gabriel Henrique Santoro indicou trechos da PEC que podem enfraquecer os sindicatos. Vamos acompanhar.
9: Todos, o PT chega ao governo com a mentira. O PT tenta se sustentar no poder com...
8: Nós tivemos um pequeno probleminha aí, mas já mostramos para vocês, daqui a pouquinho, a fala, né, do advogado a respeito desse assunto. A gente destaca também que a base governista, a base do governo Lula, tenta acelerar o rito para garantir que a votação em primeiro e segundo turno seja realizada ainda nesta semana. Para isso, os senadores estão trabalhando para a chamada quebra do interstício entre primeiro e segundo turno de votação. O PL ainda não divulgou publicamente se vai fechar uma posição contra o tema, mas integrantes do partido já indicaram que não deverão obstruir a pauta. Vamos acompanhar uma fala aí do advogado trabalhista Gabriel Henrique Santoro, que indicou trechos da PEC que podem enfraquecer os sindicatos. Vamos acompanhar.
10: Essa PEC, em dois pontos bem interessantes, ela tira o poder do sindicato. O legislador usa a palavra excepcionalmente. Então, nós tiramos da regra geral, que é o sindicato poder negociar jornada, poder negociar descanso semanal remunerado, Então, só de forma excepcional é que o sindicato poderá mexer nas questões de descanso semanal remunerado a partir de agora. E uma outra questão que está no parágrafo 3º do artigo 1º. Apenas a lei poderá dispor sobre hipóteses e condições de duração de trabalho de forma diferenciada. Tal. Ou seja, não é mais o sindicato que vai poder negociar um DSR diferenciado.
8: Tá, então, alguns pontos destacados pelo advogado trabalhista, e a gente destaca que a reportagem da Bandeirantes estará na próxima quarta-feira acompanhando essa votação direto do Senado. Volto ao estúdio.
3: Muito obrigado ao Vitor Gomes. Cláudio, Thaís, é o seguinte, o que o advogado disse em entrevista ao programa Linha Direta com a Justiça da Bandeirantes ontem à noite é que os sindicatos vão perder força com esta aprovação da PEC da escala 6x1. Por quê? Vou explicar direitinho aqui para quem não entendeu direito o que ele disse para a gente aqui e se não ficou bem explicado apenas esse trecho. O que ele disse é o seguinte, Cláudio e Thaís. Hoje, pelas regras atuais, o sindicato dos trabalhadores e o sindicato patronal, eles têm possibilidade de fazer negociações. As negociações, elas são amplas. Tem que respeitar alguns critérios mínimos ali, por exemplo, não pode colocar uma jornada de trabalho maior do que as 44 horas semanais, esse é o limite colocado. Mas dentro disso, eles têm liberdade para conversar e para negociar. Olha que interessante esse exemplo que ele trouxe para a gente. Em Manaus, trabalhadores da indústria metalúrgica resolveram que queriam fazer uma escala 12x36. Ué, o próprio advogado disse que falou assim, ó, isso não vai dar certo. Eles não vão aceitar isso, não. Porque o trabalho na metalurgia ele é muito pesado. Foram lá, fizeram reunião, era o que os trabalhadores queriam. Os patrões disseram, beleza, não tem problema nenhum. Vamos fazer esses 12x36 para nós, tá bom também. Fecharam um acordo, ganharam day off, aumentou a participação nos lucros na chamada PLR. Foi feito um acordo. Tá todo mundo feliz lá em Manaus. Em Minas Gerais, os sindicatos da metalurgia, mesmo ramo de atividade, falaram assim, nós queremos uma escala 6x2. É, existe essa escala, 6x2. Não é a 5x2 nem a 6x1. Eles querem trabalhar 6 dias seguidos e querem folgar 2. A indústria disse o seguinte, não tem problema nenhum, para nós está ótimo. Mas a folga de vocês não vai cair no fim de semana, porque se são 6 dias e descansa 2, a folga vai cair no domingo e na segunda, na outra semana vai cair na terça e na quarta, e assim por diante, até que algum dia eles vão ter a folga no sábado e no domingo. Eles falaram, tudo bem, não tem problema nenhum, nós queremos isso. A indústria disse, tá bom, eles fecharam o acordo. Ganharam também alguns benefícios nessa negociação. O que a PEC faz imediatamente é mudar tudo isso. Todo mundo vai ter que trabalhar 5x2, não pode mexer no salário, e esses acordos que foram feitos, eles vão para a lata do lixo. Não pode manter nada desses acordos. Ela revoga tacitamente, sem que haja nenhum tipo de negociação, de aviso, tudo isso vai embora para se colocar uma escala 5x2, que talvez não seja aquilo que os empregados e os patrões querem em determinado ramo, em determinada área do país.
2: Eles não estão preocupados com essas coisas, né? Com essas consequências dramáticas na vida de muitos trabalhadores brasileiros com a aprovação do fim da escala 6x1. Eles estão preocupados com o voto. Eles querem saber se isso aí aprovado vai ou não dar voto. É exatamente isso que leva o presidente do Senado, como aliado do governo Lula, colocar isso em votação nesta quarta-feira, assim como é o que levará a maioria dos senadores, dos atuais senadores, a aprovar. Eu não ficaria muito preocupado com isso, não, se eu fosse líder, digamos assim, do setor produtivo, né? Ou dos trabalhadores, ou do sindicato de trabalhadores, que também saem perdendo, né? Perdem força, perdem prestígio, perdem papel. Com a aprovação dessa PEC aí impensada, apressada, absurda. Eu não ficaria preocupado porque o ano que vem será um novo Congresso. Um Congresso com a nova composição, um Congresso com novos números, números inclusive que majoritariamente apoiam teses conservadoras, né? ou, ou liberais conservadoras, etc. e tal. Então, esses absurdos todos serão revertidos, com toda certeza, no próximo Congresso.
0: Até porque, né, Cláudio, uma vez aprovada a lei, o que vale mesmo é a regulamentação, não é? A gente viu isso acontecer num caso muito recente, sobre o qual você falou aqui na abertura, que foi o caso das bets. A lei foi aprovada durante o governo Michel Temer, deveria ter sido regulamentada durante o governo Jair Bolsonaro e não foi, se empurrou com a barriga. A regulamentação veio no governo Lula, que legalizou as bets no Brasil e depois deslegalizou na sequência. Ou seja, a aprovação é um passo muito importante, é claro, mas sem regulamentar, nada acontece. E a regulamentação não vai ser agora, até porque é um assunto muito complexo, caso de fato passe essa discussão. É só entre nós, né? Meio do primeiro turno para o segundo, não é a hora de ter votação semipresencial no Congresso para aprovar um tema tão sensível como esse, mas aparentemente é o que vai acontecer, e aí na regulamentação da lei é que a gente vai ver como de fato isso vai funcionar, se é que vai funcionar, porque tem muita água ainda para passar debaixo dessa ponte. Mas já que a gente está falando de eleição, vamos conferir o que disseram os candidatos à presidência da República durante o final de semana, agora aqui no Jornal Gente.
3: Oito e vinte e seis, vamos ouvir o que disse o candidato Flávio Bolsonaro do PL durante um encontro que teve com prefeitos na região metropolitana de São Paulo.
9: O PT chega ao governo com a mentira. O PT tenta se sustentar no poder com a mentira. Não vai ter 20 Bolsa Família, foi o Bolsonaro que triplicou o valor do Bolsa Família. Como é que alguém está pensando em acreditar que nós acabaríamos com isso? É mentira. O Flávio vai acabar com o reajuste para o salário mínimo, assim, não vou acabar, vou manter, eu já cansei de falar 300 mil vezes, vou repetir várias vezes na frente da empresa.
0: O candidato Flávio Bolsonaro também pediu para que prefeitos presentes nesse encontro incentivem os eleitores a voltar às urnas no dia 25 de outubro.
11: E essas pessoas que já votaram em nós, vamos fortalecer esse sentimento que ela precisa voltar às urnas no domingo, que não tem nada resolvido, e pedir para que elas consigam mais um votinho só, dá essa missão para quem você tiver a oportunidade de conversar, consegue mais um voto só para o Flávio Bolsonaro, isso vai fazer toda a diferença, que tem muita gente que de verdade está indecisa, gente que não foi votar e por algum motivo vai e tem condições de votar.
3: Candidato tem que pedir voto. Lula também pediu voto na Avenida Paulista. Pediu para os apoiadores convencerem aqueles que não foram votar no primeiro turno a comparecerem no segundo turno.
12: Muita gente que tem acima de 70 anos não foi votar porque a lei não exige que vote. Entre abstenção e pessoas que não foram votar, são 30 milhões. Nós temos a obrigação de conversar com as pessoas que acham que não tem mais direito de votar. Que 60 anos ou 70 anos não transforma a pessoa em inútil.
0: Bom lembrar aqui, né, que nas pesquisas o eleitor de Lula se concentra majoritariamente nas duas pontas. Entre os mais jovens e entre os mais velhos, não é à toa que ele fez esse apelo para quem hoje não é obrigado a votar, que compareça no segundo turno. O presidente também reiterou o discurso que tem feito, pedindo esclarecimentos de Flávio Bolsonaro sobre a promessa de cortar gastos públicos.
12: Eu vou continuar questionando o meu adversário qual é o tesouraço que ele vai fazer, porque o tesouraço deles possivelmente seja o mesmo tesouraço do Milei na Argentina, ou seja, cortar direito do povo pobre, cortar direito do aposentado, colocar direito daqueles que precisam ganhar um pouco mais e levar o povo outra vez da situação de miséria nesse país. E isso a gente não permite de forma alguma que volte a acontecer no Brasil.
3: Mais análise para você, né, da repercussão do momento político deste segundo turno. Conversamos no fim de semana na programação da Bandeirantes, no Jornal Gente, com o ex-ministro da Defesa, Ciência, Tecnologia, ministro do Esporte também, ex-presidente da Câmara Federal, Aldo Rebelo, que analisou a situação da campanha do presidente Lula e também do candidato Flávio Bolsonaro. Segundo ele, essa ênfase dada em busca às minorias por parte da campanha petista trouxe resultados ruins para o presidente no primeiro turno.
13: Se preocupou com o meio ambiente, com minorias, com LGBT, com essas bandeiras, tudo bem, isso pode dar 1,5 milhão de votos a dona Érica Hilton e tirar do Congresso o Zé Dirceu, que é um petista histórico. Mas eu pergunto, quantos votos a dona Érica Hilton, com a agenda dela, tirou do Lula como candidato a presidente? Porque essa agenda, tudo bem, ela tem apoio num certo setor da sociedade, mas ela tem uma rejeição muito grande em outros setores. E essa rejeição passa também para o candidato que é identificado com essa agenda, que foi o caso do presidente Lula.
0: Do outro lado, o ex-ministro Aldo Rebelo diz que a campanha de Flávio Bolsonaro acertou ao vir a público e defender valores como a importância da família.
13: O Brasil tem essa tradição, o Brasil tem esses valores, que são valores importantes, porque eles apontam a fraternidade, a caridade, o perdão. As famílias se apegam a esses valores religiosos. Mas tem gente chamada progressista que acha que isso é ser conservador. O Brasil é um país construído com base no esforço da família, na proteção da família.
0: Bem, esse é o ex-ministro Aldo Rebelo, que falou aqui no Jornal Gente deste sábado. E aí, Pedro, Cláudio, acho que o ministro levanta aqui algo que é um divisor de águas agora no futuro da esquerda, não só no Brasil, como no mundo, né? Cada vez mais a esquerda se ligou às chamadas pautas identitárias. São ali defesas de minorias, questões ligadas a direitos que não eram colocados na pauta da esquerda tradicional, aquela dos anos 80, 90, e que foram sendo agregados. O quanto isso traz voto e o quanto isso afasta voto, a gente está vendo no resultado das urnas aqui em 2026, né?
2: Pois é, e assim, é aquela coisa que a gente estranha, né? Como é que os políticos tão malandros, né? Tão experientes, acabam escorregando em questões de princípios elementares, né? Numa campanha eleitoral. Os brasileiros queriam picanha e o presidente só falava em soberania, só falava em terras raras, ninguém sabe o que é isso. As pessoas queriam picanha, sobre a picanha prometida sobre a mesa, e não havia, e nem havia explicações sobre isso, nem nenhum tipo de compromisso sobre isso, nada, zero. É esse tipo de coisa que acaba aguçando ali as contradições, né? E os problemas que enfrenta, por exemplo, o atual governo. O atual governo ficou se perdendo, brigando brigas que não lhe pertencem, brigando brigas, inventando inimigos externos, como Donald Trump e coisa e tal, enquanto aqui os problemas não eram resolvidos. Gastava dinheiro, gastava tempo precioso fazendo discursos coléricos contra os Estados Unidos, quando, na verdade, o que as pessoas precisavam de medidas simples. Ele simplesmente, no final, na reta final, percebendo que o bafo quente na nuca, ele então começou a tomar medidas erradas, equivocadas, né? Que mais prejudicaram do que ajudaram a sua candidatura. E medidas demagógicas que não surtiram efeito. O povo não é burro. O povo não é estúpido. Quando o presidente, quando um governo, hoje em dia, aumenta a Bolsa Família na reta final de uma campanha, o beneficiado é o primeiro a perceber isso. É assim, é como se os políticos achassem que aquelas pessoas não percebem esse tipo de jogadinha. Né? Não por acaso, né, nos municípios que dependem de Bolsa Família, suas economias dependem mais de 50% de sua economia do Bolsa Família, foi exatamente nesses municípios que Lula caiu. Ele caiu, mesmo apesar ali daquele aumento, etc. e tal. E a questão das betes é outra estupidez, né? Feita apressadamente, a toque de caixa, repique de sino, sem pensar em nada, sem pensar nas consequências, achando que aquilo ali era uma aspiração da população brasileira. E era uma mentira que contaram para ele, na qual ele acreditou, e deu no que deu. Maracanã lotado, xingando o presidente da República de uma maneira constrangedora. Ontem, a gente viu ontem no dia do Fla-Flu. Então, assim, são erros em série cometidos que explicam a situação nas quais os políticos, ou na qual os políticos acabam se metendo, né, pelos próprios erros.
0: Agora é interessante, né, que a gente fale muito aqui nesse segundo turno sobre as questões que envolveram o governo Lula e a campanha de Lula, e fale menos a respeito da campanha de Flávio. Flávio jogou parado, jogou parado, se expôs pouco, está se expondo mais agora no segundo turno pela necessidade da campanha, mas basicamente, eu estava até lendo uma análise de um cientista político, achei bem interessante, que essa aqui foi quase uma eleição de Lula versus Lula. Pela longevidade do atual presidente, pela presença dele ao longo de tanto tempo na política, é ali quase que um plebiscito sim ou não o Lula, independente do candidato que está do outro lado, sem tirar nenhum tipo de mérito de Flávio Bolsonaro, é claro, porque havia outros candidatos no primeiro turno, que ficaram lá com 2%, 3%, 4%, às vezes até menos que isso. Alguns que foram governadores, enfim, não era gente iniciante na política e não fez sucesso esse pessoal. Mas a discussão que se coloca é muito Lula versus Lula pela presença muito marcante de toda essa história política recente na atual eleição. E tem uma coisa, né? Quando a gente fala aqui da vida das famílias, endividamento das famílias é algo que eu tenho certeza que pesou muito na decisão de voto. Quando a gente vê números do desemprego, e eles, de fato, levando em conta esses critérios que são adotados, muitos questionáveis, mas, enfim, o desemprego hoje está baixo. Só que a renda média é muito baixa. Quando a gente olha os dados, mais de 80% dos brasileiros têm alguma dívida. As famílias não conseguem pagar as contas. Tem um levantamento que saiu nesse fim de semana mostrando que 30% dos brasileiros estão pegando empréstimo para pagar, sabe o quê? Conta básica. Conta de luz, conta de água, conta de internet. Aquilo ali que sem você pagar não tem vida. E esses empréstimos estão sendo contraídos. Os juros nas alturas, então você pega um empréstimo, você não dá conta de pagar, vem o desenrola, que empurra um pouco a coisa para frente, mas um, dois meses depois a pessoa está endividada de novo. Então é essa sensação de estar nadando e não conseguir colocar a cabeça fora da água que gerou também, na minha visão, um movimento contra a posição do atual presidente da República, porque, é claro, o mandatário leva a culpa. E, nesse caso, em relação a juros tão altos, de fato, é uma responsabilidade gigante do governo federal.
3: O que você está falando é a capa do Estadão de ontem, né? Que os brasileiros não estão conseguindo pagar contas básicas de luz, né? De água. É o básico que você precisa para viver, não tem luxo nenhum nessa conta, Thaís. E aí, esse é o ponto central da discussão, não adianta. Na outra vez, né, o Lula, ele não era um incumbente. Então, o Lula veio com o seu histórico, o Lula veio para enfrentar um candidato desgastado, Jair Bolsonaro estava desgastado naquele momento. Então, era uma outra situação. E até acho importante você tocar nesse assunto, porque eu estava pensando aqui, no começo dessa eleição, todo mundo jogava dúvidas sobre a candidatura do Flávio Bolsonaro. Será que ele é o melhor nome? Lembra aquele movimento defendendo o Tarcísio de Freitas para ocupar essa posição? E foi uma escolha do ex-presidente Bolsonaro, de dentro ali das restrições que ele tem, e me parece que foi uma decisão acertada, porque ele conseguiu manter a base que o sustenta, que é fiel ali e votaria em quem o Bolsonaro indicasse, Tarcísio, Flávio ou qualquer outro nome, e conseguiu agregar outros nomes com esse perfil que ele tem mostrado. Ele tem se mostrado um político que se prepara para ser presidente da República. Pode gostar ou não dele, mas ele está se preparando para isso. Ele acena para um lado, ele acena para o outro, ele mantém, não cria conflito com a sua própria base, ele tem um discurso muito alinhado, muito ponderado, diferente do pai, muito diferente do pai, né? Então, se a gente pegar pais e filhos aí, Cláudio, Bolsonaro e Flávio, Lula e Lulinha, nós temos dois desses quatro que se prepararam para ser presidente da República. Um chegou na presidência da República por uma questão ali do momento, mas não se preparou, vamos falar a verdade aqui. Agora o outro só passou na presidência da República para fazer lobby.
2: Pois é, olha, essa questão do endividamento da população, né, que a Thaís falou também, é central, né? As pessoas, o problema não é só que as pessoas estejam endividadas, e são mais de 82% dos brasileiros, né? É a falta de perspectiva, é a insegurança sobre o seu futuro imediato, como é que ele vai fazer para pagar as contas, para pagar as dívidas, né? Essa falta de perspectiva é exatamente isso que faz, que fez com que, os estudos já estão apontando isso, né? O deslocamento, uma certa rebeldia silenciosa dos filhos e netos do Bolsa Família. Os filhos e netos do Bolsa Família passaram a vida inteira sofrendo muito, nas suas famílias, vendo seus pais e suas mães se esforçando muito para mantê-los, para colocar comida sobre a mesa. Eles sempre tiveram Bolsa Família e sempre tiveram a certeza de que jamais sairiam daquela situação. São esses filhos e netos do Bolsa Família, de acordo com esses levantamentos preliminares, que hoje votam, sabem quem? Em Nicolas Ferreira e Lucas Pavanato. É exatamente isso. São pessoas que se desgarraram daquela dependência do Bolsa Família. São garotos e garotas que fizeram sua própria vida, que se casaram, que querem prosperar. Eles querem aquilo que nunca tiveram a vida inteira, porque não lhes foi oferecida essa oportunidade. Os políticos apenas se preocuparam em aprisionar os mais pobres com o Bolsa Família, prendendo o rabo na hora de votar, com o temor de perder aquele benefício. Mas esqueceram dos filhos e dos netos. Esses é que estão se libertando, digamos assim, de todo esse aprisionamento.
0: Prova disso, Cláudio, é que nas menores cidades, nas cidades mais pobres, aquelas que têm até 5, 10 mil eleitores, é que houve a maior retração no voto de Luiz Inácio Lula da Silva na comparação com 2022. Nesse campo das cidades pequenas, e cidade pequena a gente sabe, no Brasil, não tem atividade econômica, vive basicamente de coisa do Estado que chega. Verba pública, a prefeitura ali que gera alguns cargos públicos que fazem quase nada, Bolsa Família, etc. Foi nesses lugares que Lula mais perdeu voto na comparação com 2022.
3: São 8 horas e 41 minutos, já tem mais assuntos para você que está acompanhando o Jornal Gente nesse dia de feriadão nacional. Daqui a pouquinho a gente vai dar uma passada lá por Aparecida, dia que a Basílica fica lotada de fiéis, né, Thaís?
0: E de políticos também, viu, Pedro? Tem gente indo lá pedindo seu voto também, viu? Já a gente confere aqui no Jornal Gente, no ar todos os dias, abrindo a sua manhã aqui para você começar o dia bem informado.
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3: 3 minutos da manhã para você que está acompanhando as notícias desta segunda-feira, feriado nacional aqui no Jornal Gente. O assunto agora é o inquérito das fake news. O ministro Luiz Edson Fachin disse antes do fim de semana que pretende encaminhar para a finalização desse inquérito, que era interminável. Havia muita cobrança, né, de juristas, políticos, especialistas, da sociedade como um todo, grande parte pelo menos, a respeito de abusos que estavam sendo cometidos, um inquérito que não caminhava ali de acordo exatamente com o que diz a legislação, os padrões de direito daquele, pelo menos, que é inspirado aqui o direito brasileiro. O cientista político Fernando Schiller, nosso colunista aqui do Jornal Gente, diz que não basta encerrar o inquérito da fake news, não. precisamos apurar os eventuais abusos que podem ter sido cometidos durante as diligências e sentenças.
17: A minha impressão, viu, Pedro, que vai dar um livro de 800 páginas para relatar todas as ilegalidades, atropelos. Aí entra, não tem juiz natural, o juiz não foi sorteado, não tem juiz natural. Mas, segundo, não tem instância devida, entrou todo mundo ali sendo julgado direto pelo Supremo sem nenhum respeito à instância devida. Prática da censura prévia em larga escala, que é verdade, ruptura com o princípio da imunidade parlamentar, que é básico em qualquer democracia, aliás, é básico na história do parlamento desde o século XVI na Inglaterra. Então, não é só, na minha visão, eu vou colocar aqui, não é apenas extinguir o inquérito de fake news, isso tem que ser feito para ontem. É apurar as responsabilidades, isso tem que vir a público, isso tem que ser transparente, tem que abrir esse sigilo desse inquérito, isso tem que ser analisado. E quem teve responsabilidade por abusar do poder, exatamente precisa ser responsabilizado.
0: O cientista político Fernando Schiller diz também que o inquérito das fake news deixou diversos efeitos para a sociedade brasileira.
17: Não cabe ao Estado brasileiro exercer essa tutela, tomar essa iniciativa de ofício, de sair censurando pessoas, banindo pessoas da rede social, censurando, ou coisas piores, né? Mandando prender, mandando congelar contas. Quem não se lembra dos empresários, Luciano Hang, grande empreendedor brasileiro, aliás, 2 anos censurado, depois simplesmente extingue, porque não há nenhum elemento objetivo. Mas o braço são brasileiros que passaram 2 anos censurados. E aí, vamos lá, você tem todo esse problema com os Estados Unidos, dezenas de contas foram banidas de ofício junto à Meta, junto ao X, junto, enfim, a outras redes sociais. Dinheiro da Starlink, né? Foi capturado para pagar as contas das multas do X, empresas completamente independentes, por determinação judicial.
3: É, Cláudio, Thaís, esse inquérito ele vai ficar para a história do Brasil. A gente não sabe qual vai ser o desfecho. Eu concordo com o Schiller que a gente tinha que investigar. Não sei se a gente tem caminho agora para isso, mas o Brasil merece um esclarecimento sobre esse inquérito que foi criado em 2019. O presidente do Supremo era o ministro Dias Toffoli. Teve até uma reportagem da revista Cruzoé na época que deu origem, né, a um questionamento sobre as ligações ali do Dias Toffoli, e ali, numa canetada, sem ouvir Ministério Público, sem abrir manifestação de parte alguma, ele determinou a abertura desse inquérito. Cláudio, sem sorteio, ele foi parar na mão do ministro Alexandre de Moraes, que comandou esse inquérito tocando o terror e fazendo perseguições para os seus adversários. Sem vistas para a polícia, para Ministério Público, determinava diligência, busca e apreensão, prisão, tudo aquilo que eles queriam colocavam no inquérito das fake news. Assuntos relacionados às supostas ameaças que haviam contra ministros do Supremo Tribunal Federal e também outros assuntos. Cláudio.
2: Então, a gente viu, você tem toda a razão, a gente viu agora, muito recentemente, né? Quando o ministro Alexandre de Moraes viu o seu nome ou seu relacionamento com o ex-banqueiro Daniel Vorcaro exposto em detalhes, né, num relatório muito, muito bem feito de 218 páginas da Polícia Federal, aí ele foi e partiu para o ataque de que maneira? Simplesmente abrindo o inquérito ou inserindo no inquérito das fake news o ministro André Mendonça. Quer dizer, o inquérito, esse inquérito das fake news, sendo usado para vingança pessoal, né? para fazer uma retaliação de ordem absolutamente pessoal, em resposta ou em reação ao fato de que o André Mendonça não zelou para que aquilo ficasse em segredo, como pediria depois publicamente durante uma sessão do Supremo, o decano Gilmar Mendes, falando que até a máfia tem ética, que é preciso proteger os seus, né, ainda que cometam erros, etc. Que horror, meu Deus! A gente imaginar ouvir isso em sessão do Supremo Tribunal Federal é inacreditável. Né? Esses 107 casos, né, eu acho que é esse o número, que foram abertos sob segredo de justiça, ninguém sabe. Quer dizer, além de apurar as responsabilidades, como disse, ou antes de apurar as responsabilidades, como disse muito bem o Schiller, é preciso que as pessoas saibam, tenham o direito de saber que estavam sendo investigadas ou não. Né? Os brasileiros têm o direito de saber que tipo de investigação, que tipo de acusação, qual a motivação. É, afinal de contas, a motivação era pegar em algum momento aquele pessoal da revista Cruzeiro, que, aliás, Pedro, foi censurado, né? É. Naquela ocasião, a reportagem foi censurada porque identificava como sendo o Dias Toffoli aquele amigo do meu pai que estava lá na lista dos recebedores de propina da Odebrecht. E foi isso que o levou a censurar a revista. Em vez de, se ele se sentiu injustiçado, vítima de algum tipo de coisa, há meios para isso, né? Contrata um advogado, vai à justiça, claro. Não tem nenhum problema. E eu tenho certeza que nenhuma publicação, muito menos a revista, tem compromisso com o erro. Se cometeu erro, corrige. Isso é absolutamente banal, né? Mas não. Havia ali um projeto de poder, eu diria, viu? Porque não por acaso os dois estão juntos nesse caso do Banco Master.
0: E nesse caso de dar publicidade aos inquéritos das fake news, me parece que o ministro Luiz Edson Fachin está querendo se livrar da coisa. Então vamos encerrar, dar um jeito aqui, tchuf, e colocar para debaixo do tapete. Não tem, pelo menos até agora, colocado claramente essa vontade de abrir esses inquéritos, que é o que deveria ocorrer se a solução fosse a mais certa, não é? Olha que interessante sobre o Supremo Tribunal Federal. Luiz Roberto Barroso se aposentou há um ano. Há um ano a gente tem 10 ministros no Supremo e não 11. Ele anunciou a sua aposentadoria em 9 de outubro de 2025 e teve ali o seu grande finale no dia 18 de outubro de 2025. Desde então, a gente tem 10 ministros no Supremo Tribunal Federal e o vai e vem de tentativas de indicação de um novo ministro para esse cargo, inclusive com a recusa do Senado para a indicação de Jorge Messias, que era o preferido por Lula e foi indicado formalmente por ele, numa coisa que não acontece todo dia, hein? O Senado dizer não para uma indicação do presidente da República para um cargo de ministro do Supremo Tribunal Federal tinha acontecido uma vez lá na República Velha e olhe lá, nunca tinha acontecido agora na história recente do país. E desde então, primeiro, o Supremo está com 10 e, segundo, está com todos os holofotes sobre ele. E a gente, no segundo turno da campanha, Pedro, Cláudio, é normal que seja assim, né? Que alguns assuntos sejam deixados de lado, até porque a gente está aqui às vésperas de escolher o próximo presidente da República, só que a gente não esquece o que aconteceu no Supremo, que precisa ser investigado, e aquela sessão de uma terça-feira que, tenho certeza, se endividamento das famílias atrapalhou muito a campanha de Lula à reeleição, aquilo que aconteceu no Supremo Tribunal Federal também teve a sua influência política pela ligação, é claro, da atual gestão com dois ministros que têm muita coisa a explicar e que não, pelo menos até agora, não serão investigados, porque essa autorização não veio do próprio Supremo.
3: O Thaís, além dos efeitos, né, práticos, imediatos, das decisões tomadas pelo inquérito das fake news, pelo ministro Alexandre de Moraes, você tem uma gama de ameaças implícitas que pairaram sobre o país e alguns personagens com medo de tomar alguma medida. Isso não pode acontecer numa democracia, no Estado Democrático de Direito. Sigilo dessa magnitude, com amplos poderes para um ministro só, isso é coisa de poder absolutista. Isso não combina com democracia, com Estado Democrático de Direito. Né? O ministro Luiz Fux fez muito bem na semana passada ao pedir esses inquéritos. Oh, eu quero ter solicitação a esses dados aí, ministro Fachin.
0: Deixa eu dar uma olhadinha no que tem aí.
3: Ministro Fachin, rapidinho, né, com aquele medo que ele tem, ele já começou a olhar para os autos ali do lado e falou assim, não, peraí, nós estamos encerrando aqui, ministro Fux, só espera mais um pouquinho, nós vamos encerrar tudo, viu? Pode ficar tranquilo, tudo vai ser encerrado aqui. Então esse é um histórico recente, né? E você vê como o país hoje vive de uma maneira mais tranquila. Até os próprios personagens têm mais liberdade para falar, como tem que ter, né? O Lula tem que ter liberdade para ir para Paulista, como fez agora, e falar o que ele quiser. O Flávio Bolsonaro vai na semana que vem, tem que ter a mesma liberdade. As pessoas precisam respeitar, isso precisa voltar a acontecer. E aí o eleitor decide em quem ele quer que seja o próximo presidente da República. Um, se falar uma mentira lá, o outro vai rebater. A imprensa tem um papel fundamental hoje, com a velocidade da circulação, de contar para o eleitor o que é verdade e o que é mentira, sem fazer juízo de valor ali político sobre uma coisa ou outra, mas falar, olha, isso aqui é mentira, como a história da padroeira, que inventaram agora há pouco, né? Falaram que o Flávio Bolsonaro queria mudar, apoiava esse projeto, não é nada disso, ficou esclarecido. O povo foi à urna e votou da maneira como entendeu essa questão. Não pegou, não foi uma coisa que prejudicou. Pelo contrário, ficou esclarecido. Pode até ter prejuízo para outra parte que tentou fazer circular essa informação. Então é isso, o Brasil precisa voltar a essa normalidade, esse inquérito era. E vocês lembram, hein? Em 2020, esse inquérito ele foi a plenário do Supremo, não era uma só. E no plenário do Supremo Tribunal Federal, nós tivemos 10-1. O único que votou contra foi o ministro Marco Aurélio Mello. Falou o seguinte, isso aí tá errado, hein, gente? Agora, todos esses ministros que estão lá votaram a favor. Tem digitais deles todos nesse inquérito das fake news.
0: Acho que hoje o placar seria diferente, não seria não, Cláudio?
2: Eu acho que sim, um pouco, mas não muito. Mas eu acho que tem ali 3-4 votos. Não diria que fosse apertado, mas a maioria do Supremo continua assim, com essa coisa na consciência, né? Eles estão na origem disso tudo. Inclusive o ministro Fachin. Além dos temores todos que as pessoas falam, né, sobre o ministro Fachin, e é evidente que ele tem dado demonstrações disso, ele tem uma preocupação adicional. Se o Alexandre de Moraes sobreviver a tudo isso, falam, né, sobre o ministro Fachin, e é evidente que ele tem dado demonstrações disso, ele tem uma preocupação adicional. Se o Alexandre de Moraes sobreviver a tudo isso

0: né, para o ministro Fachin e para os demais ministros. Portanto, se ele quer acabar o inquérito das fake news, ele tem que fazer bem feito, né? Porque senão, assim como Gilmar Mendes inaugurou aí esse hábito, né, de tirar das catacumbas velhos casos, velhas ações, processos, para justificar o seu voto, uma decisão como juiz prevento e supostamente prevento, assim, do mesmo modo, também esse inquérito arquivado poderá ressurgir das cinzas.
1: Agora, uma dúvida, Cláudio, o presidente do Supremo, não há uma eleição, né? É um acordo de cavalheiros ali, tem critérios internos. Isso pode ser definido de outra forma também, não é? Vai gerar uma torta de climão gigante caso o Alexandre de Moraes seja presidente do Supremo Tribunal Federal a partir de setembro do ano que vem, né, Cláudio?
0: Tem ali uma prática, né? uma tradição de se fazer uma escala de revezamento para assumir a presidência do Supremo Tribunal Federal. Agora é a vez de Fachin, o seguinte é Alexandre de Moraes e depois de Alexandre de Moraes, Nunes Marques. É uma prática, mas nada indica, ou nada proíbe ou veda uma eleição. Se de repente o Supremo resolver tentar derrotar Alexandre de Moraes, sobrevivendo ele a tudo isso, sobrevivendo inclusive às intenções do novo Senado de promover o seu impeachment, se ele passar por tudo isso, é possível também, se houver esse entendimento, né, que ele venha a ser confrontado com alguma candidatura, algum oponente no plenário. Aí vai para o voto. Acho que não há nenhuma dificuldade com relação a isso. No Senado, havia essa prática, né? Há décadas, ou durante décadas, no Senado Federal, o presidente do Senado era um dos integrantes da bancada majoritária. O partido que tivesse maior número de senadores indicava o presidente, o segundo maior partido indicava o vice, e assim por diante. Eles compunham uma mesa consensual. Isso acabou. Aliás, foi destruído pelo Davi Alcolumbre quando resolveu se lançar candidato para derrotar Renan Calheiros naquela ocasião.
2: Cláudio, olha, nós estamos dia 12 de outubro de 2026, né? Está longe ainda de setembro do ano que vem, mas com o momento de hoje acho que seria impossível, né? Com esse novo Congresso, o ministro Alexandre de Moraes assumir. Eu acho que o Supremo Tribunal Federal não vai manter essa tradição, não vai conseguir manter essa tradição no ano que vem. Claro que muita coisa vai acontecer, tem o desfecho da eleição presidencial, saber quem vai ser o presidente da República, qual vai ser a posição adotada no início da próxima legislatura. No Supremo, viu, Cláudio, até acho que essa tradição ela faz todo sentido, né? Não tem muito sentido, eles não deveriam ser, pelo menos, políticos de natureza. Então, esse rodízio foi criado justamente porque alguém tem que ser o presidente ali, cria um critério em que todos acabam passando pela presidência. O mais antigo, que não foi presidente, assume na eleição seguinte. Agora, diante do que aconteceu e da falta de explicações, respostas que nós temos, o ministro Alexandre de Moraes tinha um contrato do escritório de advocacia da família dele com o Banco Master, que não foi esclarecido. Como que ele vai ser presidente do Supremo Tribunal Federal? Não estou nem falando aqui das questões de vingança política, de ter exagerado lá na questão do que foi definido como golpe, prisão do Bolsonaro e daqueles outros tantos também relacionados no episódio de 8 de janeiro. Agora, seria um momento muito ruim para o Brasil, acho que até os próprios ministros do Supremo vão entender isso e vão ter que dar um desfecho. Só espero também que não seja um acordo, né? Olha, o Alexandre de Moraes não vai ser presidente do Supremo, ele fica lá e a gente segue a vida e assume lá o Cássio Nunes Marques.
1: Encerra o inquérito da fake news, joga para debaixo do tapete, vida que
2: segue. Também não seria bom para o país isso, não.
1: Risco sempre tem.
0: Mas eu acho isso improvável, viu? Porque é improvável, porque afinal de contas, esses senadores que acabaram de ser eleitos, eles estão ali, né, babando, né, para demonstrar, para mostrar atuação e para também demonstrar ao seu eleitor que vai honrar os compromissos assumidos. Todos eles, todos os conservadores, senadores de direita ou de centro-direita que foram eleitos, prometeram aos seus eleitores promover o impeachment de Alexandre de Moraes. Esses senadores jamais deixariam, nem os senadores, nem os deputados, a gente tem visto aí declarações do Pavanato, Nicolas Ferreira e tantos deputados importantes que também foram eleitos com votações consagradoras,

0: não aceitam qualquer tipo de... Não há anistia, disse o Nicolas Ferreira. Não haverá anistia para Alexandre de Moraes. É impeachment e prisão, chegam a dizer, né? E, portanto, assim, eu acho improvável. Ainda que o Flávio Bolsonaro, até pelo seu estilão, também não acho que ele concorde, mas ainda que ele venha concordar longinquamente com algum tipo de acordo, ele corre o risco de perder o controle, a liderança sobre a sua própria tropa.
1: Na sequência aqui do Jornal Gente, tem mais notícia, movimento na Basílica de Aparecida. Você vai conferir conosco no Jornal Gente nesta manhã do dia 12 de outubro, feriado nacional.
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7: Hoje é feriado nacional, dia de Nossa Senhora Aparecida. Movimento intenso na Basílica, que fica no Vale do Paraíba, no caminho entre o Rio de Janeiro e São Paulo, entre São Paulo e o Rio de Janeiro, onde está Stephanie Bandeira para trazer para a gente as informações de como é que está o movimento. Tudo bem, Stephanie? Bom dia para você.
8: Vocês e para todos que nos acompanham. Eu falo agora do Santuário Nacional de Aparecida, que o nosso ouvinte que nos acompanha de forma digital em áudio e vídeo pode perceber que já está muito lotado, né? Desde as primeiras horas do dia o santuário já anda bem movimentado. A expectativa da Basílica é que ainda hoje compareçam aproximadamente 200 mil fiéis aqui na Basílica de Nossa Senhora Aparecida, padroeira do Brasil, nesse feriado de dia 12 de outubro. Com isso, o santuário preparou uma programação especial para esse dia da padroeira, que começou ainda de madrugada, com o toque dos sinos às 4h45 da manhã. A primeira missa foi marcada às 9 horas, depois teve uma missa às 7, e agora vai acontecer uma missa às 9 horas da manhã, onde autoridades já compareceram aqui para assistir essa missa, né? O vice-presidente Geraldo Alckmin, junto da sua companheira Lu Alckmin, já estão no santuário. Eles vão assistir essa missa das 9, a missa solene, que também é marcada pela primeira celebração como arcebispo do Dom Mário Antônio. Então, às 9 horas da manhã começa essa missa solene, mas tem programação ao longo de todo o dia. Meio-dia tem uma missa especial da Missa das Crianças, porque hoje também é comemorado o Dia das Crianças, e programação durante toda a tarde, que nós vamos seguir atualizando ao longo dos jornais. Eu volto com vocês.
1: Muito obrigada, Stephanie Bandeira, direto de Aparecida, na frente da Basílica de Nossa Senhora Aparecida. Aliás, e os candidatos à presidência? O presidente Lula hoje participa de uma missa em homenagem à Nossa Senhora Aparecida na capela do Palácio da Alvorada. Flávio Bolsonaro estará junto com o seu candidato a vice na Catedral de Brasília, às 11 da manhã, onde também acompanha a missa em homenagem à Nossa Senhora Aparecida. E do Vale do Paraíba, interior de São Paulo, nós vamos ao vivo agora para Londres, o correspondente da Band, Felipe Killing, chegando ao vivo aqui com informações a respeito da saúde do Papa, não é, Killing? Bom dia para você.
9: Tudo bom, Thaís? Bom dia a você, Pedro, Cláudio, a todos que nos acompanham no Brasil. O Papa Leão XIV surpreendeu muita gente. Ele mesmo afirmou que está com um nódulo no pulmão e que vai passar por uma cirurgia. Segundo o Papa, é um nódulo que foi descoberto num exame de rotina, ainda em fase inicial, e está localizado. Então, ele vai passar por uma cirurgia no começo desta semana. O Vaticano não divulgou a data exata, mas a expectativa é que nesta terça-feira ele possa ser internado no Hospital Gemelli, em Roma, que é o local em que diversos pontífices utilizam quando passam por procedimentos de saúde. O tempo de internação é estimado em aproximadamente uma semana e muita gente foi pega de surpresa, porque desde quando assumiu o cargo em maio do ano passado, o Papa Leão XIV tem tido uma agenda bastante movimentada, nunca demonstrou nenhum problema de saúde. Ele tem 71 anos, segundo o Vaticano, pratica atividade física como natação e tênis, e a agenda dele está mantida para novembro. No dia 6, ele realiza a principal viagem internacional deste ano para Uruguai, Argentina e Peru. E a gente conversou com um médico, um oncologista do Hospital Albert Einstein, o Gustavo Schwartzmann, que falou um pouquinho mais sobre essa condição do Papa. Vamos ouvi-lo.
10: Quando a gente fala de estágio inicial, a gente pensa em estágio 1, né, de câncer de pulmão, a gente fala de um tumor pequeno, menor do que 3 centímetros, e muitas vezes em localizações mais periféricas no pulmão, que permitem uma ressecção cirúrgica sem sacrificar muito pulmão saudável. Então, pelo que parece, na pior das hipóteses, seria um câncer de pulmão em estágio localizado, justamente cuja probabilidade de cura permanece muito alta, mesmo se ele tiver características malignas.
9: Então, os médicos, depois dessa cirurgia, vão fazer uma análise desse tecido para saber se é maligno ou benigno.
7: Felipe Killing, boa sorte, então, para o Papa aí nesse procedimento. Estamos torcendo, né, todos aí pela plena recuperação, mas tem outro assunto para a gente comentar contigo aí do noticiário internacional. O Donald Trump falou sobre um cessar-fogo energético. O que é isso? Explica para quem não sabe o que vai acontecer. Segundo ele, as duas partes lá na Rússia e na Ucrânia concordaram com isso, né, Killing?
9: Exato, Pedro. Esse cessar-fogo energético é para parar com os bombardeios na infraestrutura de energia. Então, a Ucrânia tem atacado sobretudo as refinarias russas de diesel, e isso tem causado um problema, mais um no mercado internacional de combustível. Por outro lado, a Rússia tem atacado usinas de energia elétrica na Ucrânia às vésperas do inverno, né, que se aproxima. E isso tem sido uma estratégia do exército russo nos últimos anos. Quando chega perto do inverno, realiza diversos ataques à rede de distribuição de energia elétrica. Isso dificulta muito a vida dos ucranianos que não conseguem se aquecer no rigoroso inverno no leste europeu. Só que o Volodymyr Zelensky falou que foi pego de surpresa, que não sabia desse acordo, mas que aceita. Se a Rússia parar de bombardear a infraestrutura energética do país, eles também param de bombardear refinarias em território russo. E o governo de Moscou não se pronunciou. Mas, logo depois desse anúncio do Trump pelas redes sociais, o governo ucraniano afirma que uma usina na capital Kiev foi atacada e outra em Kharkiv, a segunda maior cidade do país, também. E o Trump não deu detalhes desse acordo, porque normalmente, quando há um acordo entre duas partes, sobretudo envolvendo rede de distribuição de energia elétrica ou refinarias de petróleo, você dá os locais que não serão atacados, o prazo e também órgãos que vão monitorar, satélites, e nada disso foi anunciado. O Trump está muito preocupado com as eleições de meio de mandato, que acontecem agora em novembro. O preço do diesel está altíssimo nos Estados Unidos, da gasolina também. Ele quer, de qualquer forma, tentar diminuir esses preços nas bombas, porque isso tem impacto direto na inflação e, consequentemente, nos votos que o Partido Republicano pode receber. Na sexta-feira, ele já tinha anunciado que fechou um acordo com a Rússia para que o governo russo coloque no mercado 300 mil toneladas de diesel, que isso pode chegar a 3 milhões, dependendo da capacidade russa. Claro que isso tem algo direto com os ataques que a Ucrânia tem feito, porque a Rússia não está tendo a mesma capacidade de refino de diesel. E, é claro, ele não suscitou muito a guerra entre Estados Unidos e Irã, que tem fechado o Estreito de Hormuz e tem sido também um grande problema para o gargalo para a exportação de petróleo mundial.
1: Esse é o Felipe Quilin, direto de Londres. Aliás, o Quilin falou sobre a necessidade de mais energia para aquecer a Europa, né, Quilin? Tô vendo que você está com um casacão, já está frio por aí, é?
9: Já está frio, viu, Thaís? Está frio agora, 13 graus, está ventando, sensação térmica de 8 graus. De manhã, sensação térmica de 4 graus. Durante o dia, o termômetro dá uma reagida, fica ali na casa dos 14, 15 graus, mas o que tem pegado mesmo é o vento. Então, agora a tendência é realmente ladeira abaixo e as temperaturas caírem. Normalmente, ali para novembro, dezembro, dificilmente passa dos dois dígitos.
1: Felipe Quilin, direto de Londres, do frio já da capital britânica. Obrigada, Quilin. Até a próxima, hein?
9: Valeu, até mais.
1: Até mais.
7: Na sequência, tem mais assuntos para você que está acompanhando o Jornal Gente nesta segunda-feira. O intervalo é rápido, a gente volta já.
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1: Jornal Gente, agora 9 horas e 15 minutinhos. Vamos para o Rio de Janeiro. Quem está conosco é a Gabriela Morgado, falando sobre a discussão da transição. Governador eleito Douglas Ruas foi declarado sábado vencedor da eleição em primeiro turno, depois daquela polêmica que envolvia os votos de Antony Garotinho. Ele derrotou o Eduardo Paes, que, segundo as pesquisas, era o franco favorito, mas não foi isso o que disseram as urnas no primeiro turno, né, Gabriela? Bom dia.
14: Dos votos, o candidato Douglas Ruas passou a ter 50,88% dos votos e com isso já foi declarado governador do Rio de Janeiro, eleito em primeiro turno. Só que isso ainda vai ser oficializado, né, na próxima quinta-feira. Essa cerimônia está marcada para as 15h pelo TRE, Tribunal Regional Eleitoral aqui do Rio de Janeiro, porque até lá os partidos, uma eventual oposição, tem aí alguns dias para se manifestar sobre essa recontagem, sobre o relatório que foi feito pelo próprio TRE sobre a retotalização dos votos. E aí depois, caso seja feito algum recurso, o TRE vai analisar e na quinta-feira vai dar então a decisão final, que é quando Douglas Ruas deve ser oficializado governador. Enquanto isso, a gente sabe que está suspenso, né, o segundo turno aqui no Rio de Janeiro, justamente por causa dessa recontagem que deu a vitória a Douglas Ruas. Antes, a gente tinha um segundo turno marcado entre ele e Eduardo Paes, candidato do PSD, que chegou a entrar com recurso na Justiça Eleitoral para que o segundo turno fosse mantido, mas isso foi negado. A Justiça Eleitoral, que invalidou os votos a Antony Garotinho, do Republicanos, ele que desistiu ali de concorrer, né? Ele só pôde concorrer, inclusive, por causa de um recurso na Justiça, já que tinha sido condenado por improbidade administrativa, mas depois desistiu com os poucos votos que recebeu, pouco mais de 3%, e aí a Justiça autorizou essa desistência. Com isso, Douglas Ruas foi eleito governador do Rio.
0: Bom, disso tudo o que resta é lamentar, né, a demora da Justiça Eleitoral de fazer o seu trabalho e reconhecer a vitória de Douglas Ruas em primeiro turno para o governo do Estado do Rio de Janeiro. Demoraram demais, inclusive permitindo a candidatura de Antony Garotinho, que claramente era uma figura inelegível, como recomendavam outras decisões do próprio Tribunal Superior Eleitoral. O TSE, nem para ser coerente com as suas próprias decisões, consegue ser rápido, consegue evitar esse clima de insegurança jurídica que suas decisões têm estabelecido aqui entre nós. Tomara que o governador, que teve uma vitória absolutamente espetacular, né, termine bem o seu governo, que honre os seus compromissos, não acabe como a maioria dos seus antecessores, né? A maioria dos antecessores do governador eleito do Rio acabou na cadeia. E ele, com toda certeza, chega para mudar essa história, é a expectativa do povo. E, de outro lado, é preciso lembrar que ele é mais um governador de estado do Sudeste, que chega de estado importante, relevante do Sudeste, né, que eleito pela oposição. O Republicanos elegeu os governadores de São Paulo, reeleito, e também o governador Cleitinho, de Minas Gerais, e elegeu o PL, o governador do estado do Rio de Janeiro, e esses estados certamente terão um papel fundamental na eleição de segundo turno presidencial do próximo dia 25.
7: Cláudio Humberto, você sabe, assim como a Thaís, quem acompanha a nossa programação pela Bandeirantes, que nós estamos novamente no segundo turno, tendo que abrir espaço, assim como as emissoras de rádio e televisão de todo o Brasil, para o horário político gratuito. É, gratuito, né? Mas é algo que é uma imposição da lei. As emissoras não abrem esse espaço porque querem. Pelo contrário, né? As emissoras, elas têm que abrir ali um espaço da programação para veiculação, para montagem, né, desses programas, porque isso tudo é passado pelos partidos políticos, mas são as emissoras que montam para exibição no ar. Eu conversei no programa Linha Direta com a Justiça, que vai para o ar todo domingo à noite na programação da Bandeirantes, com o advogado Walter Seneviva, que é o advogado da AESP. A AESP é a Associação das Emissoras de Rádio e Televisão do Estado de São Paulo. E ele falou um pouco sobre a utilização desse espaço nas emissoras pelos políticos.
15: A razão é histórica. Os meios de comunicação social, e a rádio é dos meios mais fortes que a gente tem na comunicação social do Brasil, sempre foram importantes no processo eleitoral. Até o período da ditadura, a publicidade era comprada pelas candidaturas junto aos veículos de rádio, televisão, jornais, revistas e tudo mais. A partir da ditadura, a publicidade eleitoral passou a ser muito controlada, muito regulada e cheia de restrições. Os mais velhos vão lembrar da Lei Falcão, que era lotada de limitações que impediam a livre publicidade dos candidatos. Só que quando o Brasil se redemocratizou, especialmente depois que o Brasil adotou o financiamento público de campanha, o cenário se tornou completamente disfuncional, porque é um cenário com muita interferência legislativa e principalmente judiciária, nós estamos assistindo isso hoje nesse momento, e com pouca liberdade para as candidaturas, de uma maneira que eu chamaria de esquizofrênica, indo um pouco além da sua própria pergunta, querido Pedro, porque hoje a lei exige que as candidaturas gastem em multinacionais como Meta e Google e proíbe que as candidaturas invistam na publicidade nos meios como rádio e televisão.
7: Ou seja, né, Thaís, é dinheiro do povo que vai parar na mão dos partidos políticos. Os partidos políticos usam como quiser. Hoje em dia, eles não precisam nem prestar conta desse dinheiro. E ele não vem parar para as empresas que estão aqui no Brasil, que são as emissoras de rádio, de televisão, que pagam impostos, que contratam aqui. Mas a lei, olha que contradição, permite que ele pegue esse dinheiro, que é nosso, do contribuinte, do fundo partidário, do fundo eleitoral, e faça o impulsionamento nas redes sociais de empresas que estão fora do Brasil, que geram emprego fora do Brasil, que estão levando esse dinheiro, então, em dólar para outro local. Olha que contradição que é isso. Alguém vai ter que arrumar essa situação. Não pode mais permanecer assim.
1: Lembrando que o horário agora do segundo turno vai até a antevéspera da eleição, então até sexta-feira da semana que vem. E essa história de que é gratuito, né, Pedro? Você pontua muito corretamente. Porque é gratuito para quem, cara pálida? Gratuito para os partidos políticos que ocupam o espaço das emissoras de rádio e TV. Porque é claro que tem um custo para isso aqui que a gente fala, chegar na sua casa, na sua TV, no seu rádio. Tem um custo gigante, tem toda a estrutura que é montada pelas emissoras, tem custo de energia elétrica, tem custo de transmissão, tem custo de equipe. Isso é de graça para quem? De graça para os partidos políticos que, para usarem as rádios e TVs do Brasil, não pagam nada. Para usarem as redes sociais, que são empresas estrangeiras, pagam e pagam muito dinheiro. E olha, pelos números que a gente já tem até agora da Justiça Eleitoral, na comparação com o pleito, por exemplo, de 2022, houve muito mais investimento de dinheiro de campanha e impulsionamento em redes sociais. Até porque, né, Cláudio Humberto, custos que existiam lá atrás, quando essa lei toda foi criada, hoje já estão muito mais dissipados. Se a gente pensar, por exemplo, na primeira eleição pós-redemocratização 89, era caríssimo você produzir ali uma peça de 1, 2 minutos para veicular na TV, no rádio. Hoje, com tecnologia, com mais gente mexendo com isso e com inteligência artificial, o custo ficou pequenininho. Deve estar sobrando dinheiro para partido político, inclusive, para fazer esse tipo de impulsionamento.
0: A questão do horário eleitoral gratuito não se sustenta, né? O que a gente espera é que, por exemplo, o Congresso novo, né, um Congresso que acaba de ser eleito, tenha essa consciência, né? A consciência da urgência, né, para mudar isso. O que nós temos hoje, a versão que temos hoje do horário eleitoral gratuito, é a versão degenerada da Lei Falcão. A Lei Falcão, que o Dr. Walter Seneviva, que se referiu agora há pouco, na sua exposição, aliás, brilhante, a Pedro Campos, agora há pouco, ela determinava que no horário eleitoral gratuito, que era uma chatice, aparecesse apenas a foto e o nome do candidato e o cargo. Então, aparecia lá a foto do sujeito e um locutor dizendo, fulano de tal, candidato a deputado federal, número, não havia número, o deputado federal e o partido. Só isso. O candidato não falava, era uma coisa estática, era chatíssimo, ninguém via aquilo, né? E aí, com a abertura, em vez de acabar com aquela Lei Falcão, que foi uma maneira de a ditadura fingir que nós tínhamos aqui, enfim, ao menos rudimentos de democracia, o horário eleitoral gratuito, né? Fingir que com aquelas eleições fajutas nós tínhamos uma verdadeira democracia. Isso, quando houve a redemocratização, eles preservaram aquele horário, só que dando liberdade para que os candidatos fizessem o que quisessem naquele horário. Aí, no primeiro momento, só podia falar ao vivo na televisão, não podia ser gravado. Depois de gravado, pode ser gravado, mas não pode ter grandes produções. Hoje é uma esculhambação generalizada. Os candidatos utilizam pelo menos metade do tempo disponível, porque não lhe custa nada, é gratuito, para mentir, para insultar, né, para enganar as pessoas. É o que a gente vê todo dia. Ali a fake news lá da Nossa Senhora, da Padroeira, né? Assim como fake news sobre o fim de direitos trabalhistas. Tudo isso é mentira e vem sendo difundido no horário eleitoral gratuito. É preciso acabar com isso, de uma vez por todas. E instituir o horário pago. Ah, quer fazer propaganda, pague por ela. E aí eu quero ver se esses políticos malandros vão gastar dinheiro, vão torrar dinheiro, para mentir e insultar os adversários.
7: E também tem uma coisa, viu, Cláudio? O horário ele é definido aí por partido, né? Por chapa, coligação, federação. E se você abre a possibilidade para quem quer comercializar isso, como é feito na internet, no Facebook, no Instagram...
0: Nos Estados Unidos, nas melhores democracias, é pago. Isso.
7: Aí você abre a possibilidade para um partido que não tem espaço para que ele possa falar, né? Porque senão ele também não fala. Até é injusto você querer colocar ali um espaço maior para um e outro candidato e deixar outros ali de fora. E ele vai lá, negocia o valor... faz a contratação do número do espaço que ele quer ter para falar e fazer a sua propaganda, porque isso é propaganda, diferente da presença deles nos veículos de comunicação quando são alvo de reportagem, de entrevista, debate. Isso volta a acontecer, claro, normalmente jamais pode ser proibido. Então é uma propaganda política, uma peça publicitária como qualquer outra.
1: Vamos ver se isso muda com esse Congresso novo, né? Teve uma renovação enorme, teve gente nova chegando por lá, a gente vai ficar em cima. Já já tem mais notícias chegando para você aqui na programação da Bandeirantes, da Band News TV, onde você estiver nos acompanhando.
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0: 9h33, bom dia, feriado 12 de outubro de 2026, segunda-feira começando mais uma semana, já estamos na metade do mês de outubro, é verdade meu amigo, é verdade, metade já do mês de outubro, dia 12 praticamente, né, e o mês vai assim ó, passar rapidinho porque já tivemos o primeiro turno, daqui uma semana teremos o segundo turno, uma semana e meia, né? Teremos o segundo turno das eleições. Aí quando a gente já se deparar, já tem o feriado de finados, proclamação da República, posse, fim de ano, Natal, Ano Novo. Olha, 2026, que ano, hein? Passou rápido ou está passando muito rápido. É, espero que, que esteja passando e sendo um ano agradável para todos os nossos ouvintes. Sou Adriano Oliveira, vamos juntos a partir de agora até às 11 horas da manhã, também na minha companhia e junto com você comentando os principais fatos do dia. Cláudio Humberto, bom dia, Cláudio.
1: Olá, Adriano Oliveira, muito bom dia aos nossos ouvintes. Temos aqui uma manhã muito agradável de segunda-feira, 12 de outubro de 2026. Estamos há quase duas semanas, né, da eleição. A eleição será domingo que vem, a 8, né, ainda no domingo seguinte. E, portanto, é reta final mesmo. É, entre o primeiro e o segundo turno decorrem três semanas, já se passou a primeira. E vamos em frente, porque tem notícia que acontece a todo momento e também muita coisa certamente está por vir que pode influenciar o resultado dessa eleição. Vamos acompanhar.
0: Qual é o seu destaque desta manhã?
1: Bom, eu vou trazer como destaque aqui sobre, eu vou trazer os problemas que vêm sendo enfrentados pelo atual presidente da República, né? A cada dia, né? E é natural que o foco esteja nele, porque afinal de contas é o presidente que enquanto ele está em campanha para a reeleição, é suposto que também esteja governando, né? E com isso tomando medidas, mais das vezes, se não completamente voltadas para tentar melhorar o seu desempenho eleitoral, é assim como os políticos fazem, né? Usam e abusam da caneta para tentar se reeleger. Bom, o fato é que o que a gente viu domingo, ontem, né? Foi Lula enfrentando ali um dia de contrastes, né? Mostrando como está difícil a vida, como é difícil a vida dos políticos de uma maneira geral, né? Em São Paulo, a Avenida Paulista foi palco de uma manifestação expressiva, mas isso acabou sendo ofuscado pelos atos de violência. Olha, eu vi imagens, eu as tenho aqui, claro. Se for necessário, a gente mostra nas nossas redes sociais. Temos aqui imagem de gente se drogando, gente agredindo. Tem um petista que dá uma voadora num velhinho que apenas porque usava uma camisa da seleção brasileira, mas daquela coisa estúpida, sabe? Quando ele dá a voadora, o velhinho cai para trás, bate com a cabeça e apaga. Muito sangue. Enfim, arrebentou lá o velhinho, mas ele não morreu. Pelo menos eu vi uma imagem que ele já numa ambulância do Corpo de Bombeiros e já medicado, com a cabeça enfaixada, etc. e tal. E vimos também atos de vandalismo, né? Absolutamente delinquente, né? Uma coisa que tem a ver com atos de gente que não presta mesmo, que estava ali para tocar o terror, né? Para tentar de todas as maneiras atrapalhar a festa, né? Porque afinal de contas toda manifestação política é direito das pessoas fazerem isso, né? Elas não podem fazer o que foi feito ontem, tá? As redes sociais são abundantes, as imagens mostrando esses abusos, consumo de drogas, atos de violência e também de vandalismo contra instalações públicas do metrô. E é curioso porque essa gente ataca o que é público. Não, eles não atacaram muito lá, é claro que andaram quebrando umas vidraças, etc. e tal, mas os bancos cujas sedes estão por ali, né? Grandes empresas, multinacionais, etc. e tal, que estão todas ali na Avenida Paulista, isso aí não mexeram muito. Mas a instalação pública do metrô, que o metrô é um meio de transporte utilizado pelo povão, utilizado pelas pessoas. Quando se destrói aquilo, você está destruindo ou impedindo ou dificultando o exercício de um direito que é absolutamente inalienável do cidadão, que é o direito de ir e vir, né? De se utilizar dos meios de transporte para ir e vir. Ir para o trabalho, voltar do trabalho, né, ir para a escola, para o lazer, enfim, viver a sua vida. Bom, esse ato de ontem na Avenida Paulista foi uma tentativa de reverter ali um certo desânimo, né, que se abateu sobre os petistas depois da derrota de Lula para Flávio Bolsonaro no primeiro turno. Mas é assim, se o PT garantiu essa plateia controlada na Avenida Paulista, né, de acesso restrito somente a ativistas e simpatizantes, por isso certamente aquele velhinho foi tão covardemente atacado, talvez ele não sabia que por ali só podia entrar quem estivesse claramente engajado lá com o Lula, né? Senão corria o risco, inclusive, de morrer, como foi o caso dele. Enfim, o PT conseguiu garantir mais uma vez essa plateia controlada, né? Sem risco nenhum de enfrentar uma plateia dividida ou com pessoas que não são exatamente petistas nem nada, né? Mas, assim, o que não aconteceu... Não conseguiu garantir a mesma plateia controlada no Maracanã. E aí foi quando o presidente acabou enfrentando uma situação absolutamente constrangedora, quando o país, né, de uma maneira geral, assistiu o Maracanã lotado, quase 64 mil pagantes, oficialmente foram 63.300, mas calcula-se no público de cerca de 70 mil, porque tem muitos bicões, né? O Adriano Oliveira pode explicar melhor isso. Tem sempre gente que vai entrando ali que acaba não escapando daquela contabilidade dos pagantes, efetivamente, né? Então, ali de 60 a 70 mil pessoas xingando o presidente da República a plenos pulmões. E numa situação muito rara de se ver, as duas torcidas unidas nisso, tanto de Flamengo quanto a do Fluminense, né? Embora times com rivalidade histórica, né? Eles também, os torcedores, se uniram no protesto contra a medida provisória de Lula, de setembro passado, agora na reta final da campanha eleitoral, uma decisão meramente eleitoral, né, de proibir as bets. Os jogadores também entraram em campo com a frase "proibir não é proteger", no lugar dos patrocinadores Master, que esses grandes times vinham sendo patrocinados como patrocínio Master por empresas bets, né? E com essa grana que os clubes pagam vinham pagando suas contas, contratando atletas, pagando seus salários, em geral muito altos, né? E de repente, e também para manutenção dos clubes e tal, e de repente perder essa receita, o que vai provocar uma crise séria, não vai demorar muito, no futebol brasileiro. Nas arquibancadas do Maracanã, a torcida rubro-negra estendeu faixas imensas, né, bem compridas. Tinha uma delas que dizia: "O futebol brasileiro não pode ser vítima desse gol contra." E depois era uma referência, como ficava claro na faixa seguinte, a Lula, ao Congresso Nacional e ao Supremo Tribunal Federal. O protesto, né, na verdade, acaba mostrando, expondo uma constatação, né, que essa proibição eleitoreira do Lula, achando que ia agradar, né, acabou multiplicando o mercado ilegal de apostas. Em vez daquelas 10, 12, sei lá, 20, 30 empresas de apostas que estavam legalmente atuando no mercado, regulada, fiscalizada, etc., com o fim destas, o governo acabou favorecendo a criminalidade, o crime, né? Hoje, a estimativa é de que passam dos 50, talvez chegue passa dos 40, talvez chegue aos 50 mil o número de empresas marginais clandestinas de apostas, que estão ali pegando dinheiro dos bestas em apostas que jamais serão pagas, né? Bom, no segundo turno apertado, com Flávio Bolsonaro na frente das pesquisas, esse domingo reforçou uma ideia, né? uma constatação de que mobilizar apoiadores ou mobilizar uma plateia que já está engajada, isso não vira eleição, né? Tem que buscar são os novos eleitores, né? Proibir a proximidade de eleitores que não sejam petistas em concentrações do Lula é uma estupidez isso, mas enfim, quem, os políticos fazem mesmo bobagem, né? É, o que a gente viu, esse contraste entre a Paulista com a presença expressiva de ativistas, de eleitores do PT, contra aquela manifestação espontânea, eu diria, de flamenguistas e tricolores unidos em uníssono contra xingando mesmo o presidente da República. Os políticos, às vezes, passam maus bocados, né? E frequentemente porque o merecem.
0: Vem chegando o repórter Bandeirantes. Daqui a pouquinho a gente vai entrevistar também o deputado distrital Vitor Jansen, dos eleitos, uma das novidades aqui no Distrito Federal. Ele estará conosco falando das suas propostas, projetos, se apresentando para a população de Brasília. Daqui a pouquinho a gente vai para um rápido intervalo e na sequência já tem o repórter Bandeirantes.
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4: Esse aqui é o repórter Bandeirantes falando para todo o Brasil pela Rede Bandeirantes de Rádio. Vamos para Brasília primeiro. O repórter é o Vitor Gomes chegando aqui com informação. Bom dia, Vitor.
5: Olá, bom dia para você e a todos que nos acompanham. O corregedor-geral do Tribunal Superior Eleitoral, ministro Ricardo Villas Boas Cueva, derrubou a decisão do presidente da corte, ministro Cássio Nunes Marques, e autorizou o canal de WhatsApp chamado Exército do Lula a permanecer no ar até que o plenário delibere a respeito do tema. Criado e administrado pelo deputado federal André Janones, o canal conta com mais de 3 milhões de seguidores e opera como uma central de mobilização política nas redes sociais. A primeira decisão judicial de Nunes Marques foi proferida no âmbito de uma petição movida pelo candidato à presidência da República, Flávio Bolsonaro. Volto contigo.
4: Muito obrigada. Esse é o repórter Vitor Gomes, direto de Brasília, com a informação aqui no repórter Bandeirantes. Saiu o Prêmio Nobel de Economia 2026, uma dupla dos Estados Unidos, dois economistas que estão sendo premiados por estudos sobre a estabilização econômica. Robert E. Hall e Michael Woodford foram premiados pela Academia Sueca, vão levar, dividir entre eles, $1.200.000, é dinheiro, hein? Segundo a entidade, que todos os anos faz ali a divisão e as escolhas do Prêmio Nobel, os dois escolhidos em economia desenvolveram modelos que ajudam governos e bancos centrais a reduzir as oscilações da economia. Estudos mostram como medidas relacionadas aos juros, gastos públicos e aos impostos, quando adotadas no momento certo, podem amenizar crises e conter períodos de crescimento excessivo. Podem mandar esse estudo para cá, que vai ser muito bem-vindo. Agora, 9h47.
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10: 9 horas.
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0: Você sabe, eleições é aqui na Band. Segundo turno está chegando, hein? Segundo turno você vai ter a cobertura mais uma vez especial aqui trazendo para você todos os detalhes desse segundo turno para as eleições presidenciais e também as eleições para governador. Na próxima semana a gente vai entrevistar também os candidatos ao governo mais uma vez, dessa vez na disputa de segundo turno. Dia 21, quarta-feira, vamos entrevistar a candidata à reeleição Celina Leão e na quinta-feira o candidato Leandro Graz, de oposição, que tenta ser eleito e virar no segundo turno, a Celina Leão, que ganhou no primeiro turno. Comigo aqui no estúdio já está o deputado eleito Vitor Jansen, do PL, uma das novidades chegando à Câmara Distrital, e vamos conhecê-lo melhor, saber das suas propostas. Candidato que fez mais de 32 mil votos, o que equivale a 1,89% dos votos válidos. Deputado, seja muito bem-vindo, bom dia. Parabéns, primeiramente, para a sua eleição.
11: Obrigado.
0: E eu queria que o senhor, até o deputado é muito jovem, senhor, claro que acaba sendo uma convenção, mas eu gostaria que o senhor apresentasse aí, quem ainda não lhe conhece, sim, mas muita gente lhe conhece, mais de 32 mil pessoas que votaram no senhor, que comentasse um pouquinho quem é Vitor Jansen, de onde é que o senhor vem, né, para falar um pouquinho da sua história.
11: Primeiramente, agradecer o convite de vocês aqui da Rádio Bandeirantes, uma honra estar participando. Bem, Vitor Jansen é um jovem de 25 anos, estudante de direito, cristão, conservador, né, filiado ao Partido Liberal, disputei as eleições pelo PL, defendo, né, a vida como um valor inegociável, então eu sou contra o aborto, contra a ideologia de gênero, minha principal pauta é a luta, o combate contra a doutrinação em sala de aula das crianças e adolescentes, em especial as universidades também, mas agora em âmbito aqui distrital são as escolas, né, no caso. Então, assim, o meu tema hoje é educação, é a minha principal pauta. Então, fazendo um resumo bem breve aí de quem eu sou, basicamente é isso.
0: Cláudio Humberto, estamos com o deputado Vitor Jansen, do PL.
1: Olá, deputado, muito bem-vindo ao nosso programa.
11: Olá, Cláudio.
1: Eu quero dizer que a sua eleição foi absolutamente empolgante, não só para aqueles que votaram, escolher o seu nome ali na hora para digitar, o seu número, né, para digitar na urna, mas é empolgante do ponto de vista geracional, né? A sua eleição é uma renovação muito necessária, né?
11: Obrigado,
1: a gente que vive cansado disso, né, de muita velharada na política, fazendo merda o tempo todo, roubando, enganando, e essa renovação, de fato, enfim, entusiasma a cada um de nós. Eu queria saber qual a sua disposição para, assim, para a briga, né? Porque as suas pautas são pautas enfim, agradam o cidadão, as famílias, o eleitor de maneira geral, tanto assim que o senhor é campeão de votos aqui no Distrito Federal, mas o senhor vai enfrentar problemas, né? O principal problema é enfrentar a lacrolândia estabelecida, sobretudo, é claro, no caso da Câmara Legislativa do Distrito Federal.
11: Sim.
1: Haverá muitas provocações. Vai ter deputado lá de 1.000 votos que vai querer subir ou crescer para cima do senhor e tal. Então, eu queria saber se está preparado para isso, qual o seu ânimo para enfrentar situações desse tipo.
11: Cláudio, primeiramente, obrigado aí pela pergunta. A gente está, né, assim, há algum tempo já debatendo nas ruas de Brasília, inclusive alguns desses deputados aí que estão eleitos pela esquerda, eu já debati com eles na rua mesmo, né? Então a gente está se colocando aí como alguém que já vem debatendo há muito tempo. Eu debati, inclusive, com o senador na rua. Alguns de vocês talvez viram aquele vídeo que eu debati com a Leila do Lula, né? Enfim, confrontei ela. Então, assim, eu acredito, Cláudio, que a gente está preparado para as provocações, para aquilo que vai vir, porque eu fui eleito com uma pauta, né? Com a pauta da defesa da educação, dos princípios conservadores, do livre mercado, contra imposto, a favor aí das famílias, em defesa, né, daquilo que a gente quer como país, como nação, do patriotismo. Então, eu não posso abandonar essas pautas quando eu sou eleito, né? Eu acho que essa é a grande crítica do eleitor contra qualquer um que trai as pautas dele. Porque muitas das vezes o cara se vende como direita, entra lá, fica quietinho, não se posiciona mais, não luta mais. Então eu costumo dizer para as pessoas na rua agora que a minha luta só começou, né? A mesma pessoa aguerrida que as pessoas viram na rua, nos vídeos, vai se manter na Câmara Legislativa também. Para que eu possa continuar lutando pelos princípios e valores que essas 32.120 pessoas votaram em mim para que eu representasse. Então, eu estou preparado, sei que a esquerda, né, dessa legislatura é um pouco mais radical do que a da atual, mas vai ser importante a gente ter o debate. Eu tenho certeza que eu estarei lá e vou para cima, vocês podem ter certeza disso, porque é isso que o meu eleitor, eu acredito, que espera de mim. As pessoas estão cansadas, como você bem falou, Cláudio, da velha política, que são os políticos que aparecem de 4 em 4 anos, mas que eles somem durante os 4 anos onde eles estão na Câmara Legislativa. E essa é a grande reclamação das pessoas quando a gente vai na rua. Essa eleição, eu costumo falar, quando eu fui para a rua, essa campanha, muitas pessoas falavam para mim, cara, eu tô cansado da velha política, tô cansado desses caras, eu nem acompanho, muitas pessoas falavam isso, né, que nem acompanhavam a Câmara Legislativa, porque as pessoas tinham essa visão de que o político estava distante deles, estava distante dos interesses deles. E isso vai mudar a partir dessa legislatura, né? Eu quero que as pessoas assistam às sessões da Câmara Legislativa, eu quero que as pessoas tenham orgulho de terem votado em mim, porque eu acredito que é o mínimo que um político faz. É você prometer, é você de fato apresentar suas pautas e cumprir o que você prometeu. Se manter da mesma maneira que você falou com as pessoas na campanha, você se manter na Câmara Legislativa. Então, ô Cláudio, essa é a minha intenção, né? Eu quero lutar muito mais agora dentro da Câmara Legislativa e estou preparado para o que der e vier, né? Assim, já é uma, por mais que eu tenha 25 anos, mas é uma experiência que eu tive aí durante esses últimos 2 anos na rua, conversando com as pessoas, ouvi de tudo, ouvi provocação dentro da Universidade de Brasília, quantas vezes, ouvi muita coisa. E você não vai ver vídeo meu, ações minhas, seja lá de agressividade ou qualquer coisa desse sentido. Muito pelo contrário, eu debati ideias, combati ideias, e foi por causa disso que as pessoas passaram a me acompanhar e me colocaram na Câmara Legislativa. Em primeiro lugar, Deus, e depois as pessoas, né? Então, vocês podem ter certeza que eu vou me manter nessas pautas aí, porque bem como disse o Cláudio, as pessoas estão cansadas da velha política. Eu vou me manter nessas pautas aí, porque bem como disse o Cláudio, as pessoas estão cansadas da velha política.
0: Queria, e o senhor soube muito bem utilizar

0: essa força que é a rede social. Porque antes a gente via a eleição se formava só no volume das ruas. É fundamental o volume das ruas, mas pelas bancadas que foram criadas, até o deputado Alberto Fraga falou aqui que antes você tinha a bancada do agro, a bancada da segurança, agora tem a bancada dos influencers. Eu queria entender um pouquinho desse fenômeno e das redes sociais e como que foi trabalhado e como que você vem trabalhando ao longo desse período até chegar a ser deputado distrital.
1: Olha, o que que eu vejo na rua quando a gente conversa com as pessoas é exatamente o que eu tinha falado. As pessoas estão cansadas da distância entre o eleitor e o político. E as redes sociais foram esse fenômeno que trouxe o político para perto das pessoas. Então agora as pessoas acompanham a política em tempo real. Antigamente o cara votava no político, ele ficava 4 anos lá, depois aparecia novamente, apresentava que tinha alguns projetos, que fez algumas coisas. Só que hoje não, as pessoas acompanham em tempo real a política, né? Até o que você falou sobre Bolsonaro, o líder da direita, né? O Bolsonaro é o líder da direita. O Olavo de Carvalho costuma falar que não existe direita, existe Bolsonaro. E a gente vê nessas eleições esse fenômeno que é o presidente Bolsonaro, que mesmo preso injustamente, ele consegue eleger uma bancada gigantesca no Senado, na Câmara, em tudo quanto é canto. Então, o Bolsonaro despertou as pessoas para a política. Ele despertou as pessoas para o debate político. Você pode saber, você deve lembrar, que antes de Bolsonaro, as pessoas não sabiam que eram os ministros do STF, ou o ministro da Economia, ou o ministro da Agricultura. As pessoas não sabiam disso. Mas quando veio o presidente Bolsonaro, então deputado naquela época, e se candidato à presidência, ele rompe esse fenômeno das pessoas se interessarem pela política, de ouvirem e quererem saber sobre a política. E a campanha do Bolsonaro, como você bem disse, foi muito pela internet. Se eu não me engano, ele gastou R$2 milhões para uma campanha presidencial, tinha 9 segundos de TV. Então as pessoas acompanhavam ele pela internet. E a partir dali surge essa onda dos políticos que realmente se comunicam diretamente com as pessoas, ali pela internet. Então as pessoas estão querendo isso, as pessoas agora têm interesse pela política. As pessoas depois de Bolsonaro, depois do presidente Bolsonaro, elas querem saber onde, como está votando o seu deputado, como está votando o seu senador, se ele é verdadeiramente aquilo que ele falou na campanha. E a rede social é isso, aproximou as pessoas da política, aproximou as pessoas do Congresso, da Câmara Legislativa agora, de forma mais específica. Essa renovação chegou em Brasília também, apesar de não ter sido tão expressivo como a gente bem conversava aqui, mas é uma renovação ali de 7 pessoas, beleza? E grande parte dessas pessoas são da rede social. E o que eu vejo é isso. Eu acredito que esse fenômeno da internet é porque as pessoas querem se aproximar dos políticos, elas querem ver o que, que os políticos estão fazendo. E quando você tem um político que está afastado da rede social, dificilmente você consegue acompanhar a trajetória dele. Então as pessoas estão preferindo votar em que elas têm esse contato direto. Essa é a minha visão. Mas o que rompe tudo, o que realmente é um marco, é um início desse movimento, é o presidente Bolsonaro, que trouxe a consciência política para o Brasil, né? Tanto é que o Barroso dizia lá que tinha acabado com o bolsonarismo, e hoje você vê que o Bolsonaro é o maior fenômeno político da história do Brasil. Preso injustamente, elegeu uma das maiores bancadas da história, tanto no Senado quanto na Câmara.
2: Cláudio? Deputado, eu observei que o senhor está nisso, nessa luta, já há um certo tempo, né? Eu, muito novinho, já queria ser o senador mais jovem da história, já queria ser o deputado mais jovem da história. Eu queria saber como é que isso começou, assim, qual a fagulha, né, que fez acender no seu coração, na sua cabeça, essa necessidade, a necessidade de se expor, ir para a luta na defesa das suas ideias e da população de uma maneira geral.
1: Olha, Cláudio, assim, 2018, quando eu vi o movimento do presidente Bolsonaro, na verdade, 2016, eu estava na escola ainda, tinha 15 anos, e eu comecei a ver o Bolsonaro surgindo, se posicionando nas pautas que a gente acreditava, porque eu sempre fui cristão, né? Eu nasci em uma família cristã, uma família evangélica, né? Mas tanto católicos quanto evangélicos, cristãos em geral, também tem alguns católicos na minha família, então é uma família cristã, né? Como um todo. E eu lembro que o Bolsonaro surgiu defendendo as pautas que nós cristãos, tanto evangélicos como católicos, sempre nós queríamos ter visto alguém defender aquelas pautas. Então, ser abertamente contra o aborto, ser contra a ideologia de gênero, ser contra essas pautas progressistas que vocês viram na Avenida Paulista ontem, o absurdo que foi, destruindo a Avenida Paulista, a manifestação do Lula. Então, a gente, como cristão, queria ver alguém que defendesse essas pautas de ser a favor da vida.

0: ser a favor do livre mercado, da família, defender Deus, pátria, família e liberdade. E quando o Bolsonaro vem e surge defendendo isso, a gente viu que era possível, porque até então a gente tinha, né, entre muitas aspas, uma direita que era a direita permitida, que na verdade depois a gente descobriu que era mais esquerda do que qualquer coisa de direita, que era o PSDB. E não se falava de Deus, não se falava sobre aborto, não se falava contra, na verdade, o aborto, não se falava contra a ideologia de gênero, e o Bolsonaro vem falando sobre tudo isso, e representando essa maioria conservadora que estava silenciosa, que estava calada até então. Então, quando ele vem, eu começo a me posicionar nas redes sociais, começo a me posicionar publicamente sobre isso, mesmo adolescente naquela época, disputo eleição em sala, né, me posiciono. 2020 é uma virada, né, Cláudio, como você bem perguntou aí, onde eu vejo muitos lugares fechando, igrejas fechando. Bolsonaro não teve autonomia para lidar com a pandemia por conta do judiciário, todo mundo sabe disso. E eu vejo quão importante o Estado, muitas das vezes, é para fazer coisas em geral. Por exemplo, o Estado agora estava fechando, 2020, as nossas igrejas, os nossos estabelecimentos. E eu falei assim, cara, eu preciso me posicionar sobre isso. Comecei a gravar primeiramente para o TikTok, depois para o Instagram. Começaram a viralizar alguns vídeos. E passei a entrar nesse mundo político. Então, fiz algumas visitas na época, que alguns assessores me chamaram para visitar o presidente Bolsonaro na época. Participei de live no Palácio do Planalto, participei de programações dentro do Palácio da Alvorada, muito importante, sobre o Dia das Crianças e outras coisas mais, de influenciadores também, e entrei nesse mundo de vez. Pensei em vir candidato na última, né? A gente trabalhou para isso, mas nós não fomos escolhidos pelo então partido que eu fazia parte na época, e me preparei nesses últimos 4 anos, eu era do Republicanos na época. E agora a gente se preparou durante esses últimos 4 anos e disputamos essa eleição. Foi a minha primeira eleição e, graças a Deus, Deus em primeiro lugar, depois o povo, me deu essa oportunidade de representar os princípios e valores conservadores na Câmara Legislativa.
1: Queria o senhor... Diga, Cláudio, pode falar.
2: Assim, uma campanha, enfim, em geral, é tocada um candidato a deputado, né, distrital no caso, como deputados estaduais Brasil afora, com vínculos claros de uma chapa completa. Né? Uhum. Sabemos do seu apoio e o apoio recíproco ali com o Flávio Bolsonaro, mas tem também, enfim, vínculos ao candidato ao governo, também ao Senado e a deputada federal. Eu queria que o senhor descrevesse aí a sua companhia, digamos assim, durante essa campanha.
0: A gente recebeu muito apoio, né? Fazer uma menção honrosa aqui à nossa presidente Bia Kicis, nossa senadora eleita, uma mulher que eu admiro muito, assim como admiro Michele Bolsonaro também, nossa senadora. Foram duas pessoas que deram todo o apoio para todo mundo que estava ali no partido, né? A gente teve muito apoio, graças a Deus, delas duas. Então gravamos vídeo, fomos para a rua, né? Flávio Bolsonaro... enfim, me indicou aqui também para Brasília, desde lá da convenção, ou antes até, ele gravou vídeos para mim, me indicando para o povo de Brasília, para a população de Brasília. Ele sabe um pouco da minha caminhada, ele mesmo falou em um dos vídeos que se espalhou bastante durante essa campanha, que ele já me acompanhava meu trabalho, sabe, né, da onde eu vim, da onde eu venho, o que eu estou fazendo. E eu acho que essa referência é importante. Porque por mais que as redes sociais sejam esse fenômeno, como a gente bem conversou, mas é importante que a gente tenha essas referências atrás da gente, falando assim, cara, eu valido esse cara, valido o trabalho dele, porque aí o eleitor tem mais confiança também, é importante isso. E eu tenho muita honra de ter caminhado com Bia, Michele, governadora Celina Leão e Flávio Bolsonaro. Agora nós estamos especificamente trabalhando muito para que no dia 25 seja eleita governadora aqui, Celina Leão, 11, e Flávio Bolsonaro, presidente 22. Então, eu saí da minha campanha, não descansei, continuei trabalhando muito. Para mim, eu só vou descansar depois do dia 25, porque realmente eu fiquei feliz pela minha eleição, claro, pela honra que o povo me deu, mas eu quero realmente ver um Brasil diferente também. E eu estou trabalhando muito, desde o último dia 4, para poder eleger Flávio Bolsonaro presidente e Celina Leão governadora.
1: Estamos entrevistando o deputado distrital eleito Vitor Jansen, do PL. Deputado, queria falar um pouquinho mais sobre as suas propostas, seu plano de trabalho. A gente selecionou alguns pontos em que a gente acompanhou tanto do que o senhor andou apresentando ao longo da campanha. E eu queria que o senhor falasse sobre segurança pública, porque num dos seus pontos o senhor fala sobre segurança pública e ao mesmo tempo sobre educação, que seria mais policiamento nas escolas e, além disso, a instalação de câmeras de áudio nas salas de aula. Que eu acredito que também tem a ver com parte da segurança pública também. Né? Eu acredito que o senhor tem outros pontos também que queira falar sobre isso.
0: Claro.
1: Eu queria saber o seguinte, como parlamentar, há uma determinada limitação que o parlamentar tem. De que forma que o senhor pode contribuir? Tem alguma ideia de projeto, de lei? Tem alguma conversa com a governadora ou com a candidata que tenta a reeleição, Celina Leão, caso ela seja reeleita, para que essas suas propostas também sejam encampadas pelo Executivo? Sim.
0: Olha, a gente tem um diálogo muito bom com a governadora Celina Leão. Eu creio que o seguinte, a gente precisa, como cidadão de Brasília, ter a segurança de que nós vamos estar indo para o trabalho, nossos filhos vão estar seguros nas escolas. Né? E hoje a gente tem uma situação, não é só hoje, mas ao longo dos anos, não é desse governo, é de vários governos, onde você vê é um perigo nas escolas. Aconteceu há 2 semanas atrás, uma aluna lá em Sobradinho foi esfaqueada. É, há 3 semanas atrás, 4 semanas atrás, um professor, uma professora, na verdade, também foi esfaqueada em sala de aula. Então, como que a gente vai discutir educação se a gente primeiro não discutir a vida das crianças em sala de aula? Então, essa é a minha prioridade. É, eu propus que a gente colocasse policiais em todas as escolas do DF. Você sabe que tem o batalhão escolar, mas que está defasado. A gente precisa realmente colocar um policial em cada escola do DF. Essa é a minha proposta principal na questão da área de segurança pública, porque um policial numa escola não vai trazer segurança apenas para aquela escola, mas para o redor daquela escola, para aquele ambiente ali. Então, se a gente tiver um policial em cada escola do DF, eu tenho certeza absoluta que os números da segurança pública eles vão melhorar. Então, a gente precisa ter, primeiramente, essa visão. Para o aluno, para a gente poder discutir educação, a gente precisa ter, de fato, né, uma segurança. A segurança de que os nossos filhos e nossas filhas vão estar bem nas escolas. Então, eu tenho essa proposta. A outra, como você bem falou, são as câmeras com áudio em sala de aula. Também são voltadas para a segurança pública. Porque a gente teve, infelizmente, um absurdo que aconteceu, se eu não me engano, há 1 ano atrás, mais ou menos, onde um professor abusou de uma criança dentro de sala de aula. Isso foi aqui no DF. E a gente não pode permitir que a criança vá para a escola e ela esteja em um limbo, onde o pai não sabe o que está acontecendo em sala de aula, onde o pai não sabe o que vai acontecer em sala de aula, porque a criança não é propriedade do Estado. A criança não é propriedade do professor. Ponto final. A criança, ela é da família. Esse é o fato. O pai e a mãe são os responsáveis por aquela criança. Então, como é que a gente bota a criança numa sala, não sabe o que está acontecendo com ela, não está mais nem aí? Não, não existe isso. Eu acredito que, assim como a esquerda aí ficou lutando para ter câmeras na farda dos policiais, que inclusive eu sou contra, então a gente tem que ter câmeras com áudio em sala de aula para os pais saberem o que está acontecendo com seu filho. Em todos os casos, isso também protege o professor. Vamos supor que, você sabe que acontece muito isso, o aluno está atazanando dentro de sala de aula e o pai, na verdade, fica contra o professor ou critica o professor. O professor vai poder provar o que ele está falando, que o filho está fazendo isso, está fazendo aquilo. Ou, se tiver uma briga dentro de sala de aula, vai saber quem foi o responsável. Punir o aluno que for responsável pela briga. É muito importante isso para manter a ordem, para o pai saber, para o pai e para a mãe saber o que está sendo ensinado para os seus filhos em sala de aula. Para não acontecer também o que aconteceu há algum tempo atrás, onde o professor estava dançando funk dentro de sala de aula. Não tem condição isso. Então essa proposta ela é muito importante, porque a gente, para discutir educação, nós precisamos de ordem e progresso. Na bagunça que está hoje, não tem ordem. Então a gente precisa colocar realmente, eu acredito, policiais nas escolas, tem um custo para isso. Então a gente tem que discutir onde a gente vai cortar, onde a gente vai colocar. É todo um processo.
1: Poderia colocar emendas, por exemplo.
0: Claro, com certeza, as emendas, e nós vamos fazer isso. Mas você sabe que talvez o valor das emendas não vai suprir tudo, mas de repente consegue suprir 1, 2, 3 escolas. Isso a gente vai começar a fazer. Mas a minha proposta é para que seja ampliado para todas as escolas do DF. Aí o custo é muito maior. Mas, com certeza, nós vamos ser patrocinadores desses projetos. Para começar em uma escola, em outra, para a gente colocar um policial em uma, para a gente financiar câmeras com áudio e sala de aula em outras. Isso a gente vai fazer, porque eu acho importantíssimo para a população de Brasília.
2: Então, deputado, já foi assim, né? Já tivemos aqui no passado, quando a gente fala passado em Brasília, é um passado que foi logo ali, né? Nós já tivemos aqui em Brasília a situação em que havia mesmo um policial ou uma policial na porta de cada escola aqui no Distrito Federal. É. Né? Aqui em Brasília, por exemplo, meu filho, que hoje é casado, já me deu netas, estava lá. Tinha lá uma policial na escola, era uma pessoa, como os policiais militares em geral são, muito, muito, muito gentil, muito cordial, muito cuidadosa. E era sempre a mesma pessoa, né?
0: Sim.
2: Ela virou ali o guarda-belo, né? Alguém que era reconhecido, chamado pelo nome.
0: Sim.
2: Ela era homenageada pelas turmas que, no final do ano, né? Naquelas formaturas de ciclos, né? Mas acabou. Né?
0: É.
2: Isso simplesmente acabou. Não pode ser tão complicado, né, deputado?
0: Eu acredito que não. A gente precisa. E, ô Cláudio, isso aí é uma questão. É como a gente está conversando aqui, da vida. É uma questão da vida.
2: Porque,
0: como
2: assim,
0: é que a gente vai permitir?
2: O que é de mais importante, além das futuras gerações?
0: Exatamente.
2: Né? Aí, são quantas escolas? São 1.500? 600?
0: Pois
2: 700?
0: É. Então,
2: entendeu? Não é uma coisa tão complicada.
0: Não é uma coisa absurda. E é uma questão de segurança. A gente não pode permitir que as escolas sejam usadas para ser centro de distribuição de drogas. Não podemos permitir isso. Não podemos permitir que o aluno vá... que tem aluno levando faca.
1: 811 escolas, tem?
0: 811 escolas, tá vendo? Então a gente precisa 611? Investir nisso.
1: 811 escolas no DF.
2: Quer dizer, assim, o que é colocar um policial em cada um, entendeu?
0: Pois é.
2: Não tem... Até porque o efeito sobre a segurança pública será muito maior do que mantê-los onde estão agora.
0: Eu penso exatamente dessa forma. E você pode ver também um exemplo disso, ô Cláudio, né? É que a gente tem as escolas cívico-militares com índices muito melhores do que as escolas públicas em geral. E você entra lá na escola cívico-militar, os alunos abraçam os policiais, eles prestam homenagens ali aos policiais. Por quê? Porque existe ordem. Eles reconhecem uma figura de autoridade ali que está para fazer a segurança deles. Eu presenciei, eu fui na escola cívico-militar do Itapuã e vi vários alunos agradecendo os policiais, os pais, as mães. Mais de 200 pais participaram de uma reunião comigo. Porque eles queriam manter a escola cívico-militar que deputado do PT estava querendo derrubar. Porque os pais reconhecem a ordem, reconhecem que os filhos deles ficaram muito melhores com aquela ordem de fato que tem dentro da escola, com o horário de chegar, com a blusa que tem que vestir, com o horário que tem que sair e chegar. Isso é importante para a gente formar um cidadão de bem para a sociedade. Ordem, progresso, disciplina. Se nós não temos isso, não adianta discutir a forma que vai ser a educação. Não adianta discutir o que vai se aprender. Né? Eu defendo também muito investimento na escolarização, que são as matérias fundamentais para que o indivíduo se desenvolva, que é matemática e português. Claro, a gente fazer fóruns de educação financeira dentro das escolas, porque hoje o aluno sai, não sabe pagar imposto de renda, não sabe fazer ter uma organização básica nas contas, isso tudo é muito importante. E eu defendo essas pautas, tá? Dentro dos meus projetos. Mas pra gente discutir isso, precisa-se ter disciplina, ordem. E falta muito isso hoje nas escolas, não só do DF, mas do Brasil. Então essa proposta eu acredito que vai ser muito importante pro futuro de Brasília e do Brasil.
1: Um tema, deputado, que foi muito que a gente tem tratado aqui com uma certa frequência dentro da programação e do nosso programa, é a questão dos moradores de rua.
0: Sim.
1: E é um tema que a gente tem perguntamos a todos os candidatos ao governo do Distrito Federal, que é, eu acho que é algo, um dos problemas, tem vários, né? A gente falou de educação, saúde, que eu sei que também o senhor também tem propostas nessa área, mas eu acho que é um tema que está sendo mais discutido por parte da população.
0: Sim.
1: O que o senhor entende que tem que ser feito com relação a esse morador de rua? Ou o senhor faz distinção entre o morador de rua, o bandido?
0: Uhum.
1: O que o senhor pensa sobre esse assunto?
0: Olha, então, o que eu penso? Eu acredito o seguinte, eu tinha defendido já há muito tempo a internação compulsória para os moradores de rua, para os drogados. Né? Eu acredito que para aqueles que querem uma vida melhor, querem sair da rua, a gente tem que oferecer uma oportunidade. Ponto. Eu acredito que hoje já se tem essa oportunidade sendo oferecida aqui na cidade. O indivíduo tem a capacidade, ele tem a oportunidade de ir para um local, ficar ali, procurar um emprego, ter alguns programas para a gente poder realmente trazer esse indivíduo, inserir ele novamente na sociedade, mas a minha defesa principal é da internação compulsória. Porque você não pode ter, como teve aqui na Asa Sul, onde está o nosso estúdio aqui, um indivíduo que chutou a cabeça de uma criança no meio da rua, de 5 anos. Ele chutou a cabeça dela. Imagina você tá andando com seu filho, sua filha, aí vem um morador de rua e ataca o seu filho, uma criança. Gente, isso não tem condição. Então ele tem que ser internado compulsoriamente mesmo. Tem que ficar lá até ele mudar. Essa é a minha opinião. Por quê? Cara, essa galera que diz defender os direitos humanos e que, na verdade, não defende direitos humanos coisa nenhuma, eles não pensam na vítima. Eles não pensam na criança que sofreu um trauma, porque é um trauma aquela família ter recebido um chute na cara de um morador de rua. Como é que vai ser se você sai na rua aí, vem um morador de rua com uma faca aí, esfaqueia a sua família, faz alguma coisa contigo, e aí, cadê os direitos humanos agora? Então ele tem que ser internado compulsoriamente mesmo. Eu defendi isso durante esses últimos 4 anos, né? Mesmo antes, sem ser pré-candidato, eu já defendia isso. E a governadora Celina colocou em prática esse programa, esse projeto, que eu acredito que isso é um projeto. Ela colocou em prática isso já nesse ano aqui em Brasília. Então já está acontecendo. Minha intenção é lutar para que isso aconteça com mais frequência em Brasília, para que a gente possa estruturar esse projeto, esse programa, para tirar os moradores de rua de Brasília, porque é uma grande reclamação das pessoas. E eu acredito que também é uma questão de segurança pública. Então, aqueles que querem ser tratados têm que ter a oportunidade de ter isso, né? De sair da rua. Mas aqueles que estão drogados, nas ruas, causando violência, morando na frente dos prédios, esses aí têm que ser internados compulsoriamente mesmo. E eu vou fazer essa defesa na Câmara Legislativa.
1: Cláudio.
2: Então, eu gostaria agora de redirecionar aqui a nossa conversa para o segundo turno das eleições Sim. presidenciais. Né? Temos aqui segundo turno também no Distrito Federal, certamente o senhor está engajado nessa campanha Sim. de Celina Leão, e eu queria saber exatamente isso, qual o seu engajamento, o que é que está programado, qual a sua participação, o que é que recomenda, enfim, fale-nos sobre os seus planos aí para o segundo turno este ano.
0: Olha, Cláudio, eu vou falar para você, como eu disse anteriormente, eu comemorei no dia 4 a eleição que 32.120 pessoas me deram para representar os valores e princípios conservadores na Câmara Legislativa, mas no dia 5 eu já estava na campanha do Flávio Bolsonaro, porque eu estou feliz pela minha eleição, mas eu quero um país melhor como um todo, e eu acredito que para a gente ter um país melhor, não tem como a gente manter o PT. Você viu o que aconteceu ontem lá em São Paulo, eu repito isso, foi uma bagunça generalizada. A esquerda destruiu a Avenida Paulista. E aquilo ali é a representação do que o PT fez no Brasil nos últimos 20 anos, onde eles trouxeram caos, desordem, quebradeira. Aquele é o retrato do país por causa do PT. Então é urgente que nós possamos eleger Flávio Bolsonaro presidente do Brasil, e eu vou estar nas ruas conversando com as pessoas, virando voto, gravando vídeo, vocês podem ter certeza disso. E a governadora Celina Leão, claro, porque também você sabe que quando o PT governou Brasília, assim como o PT governa em qualquer outro lugar, é um desastre, foi um desastre para nós. Quando o PT governa, a gente tem os piores índices de criminalidade, podemos ver a Bahia, por exemplo. Nós temos os piores índices de crescimento de facção criminosa. É tudo muito ruim. A saúde é ruim, a educação é ruim, o PT está há 20 anos no poder e os nossos índices na educação são horríveis. E aí que está o ponto. Nós precisamos varrer o PT se nós queremos um país melhor. E eu vou trabalhar para que isso aconteça aqui em Brasília e para que Celina Leão seja eleita governadora nesse segundo turno e para que isso aconteça no país. Flávio Bolsonaro, presidente do Brasil. Nós vamos ter algumas programações, como você perguntou, Cláudio. Dia 17 vai ter uma carreata que eu vou participar, não estou organizando, mas eu vou participar. Vai ser lá em Planaltina, que se eu não me engano será às 8 horas da manhã. Já às 2 horas da tarde, em Águas Claras, eu estarei presente para fazer um adesivaço do Flávio Bolsonaro. Ontem, nós adesivamos para Flávio e Celina mais de 1.000 carros na Torre de TV. Ontem à noite também, adesivei lá no CIA em torno de mais de 120 carros. Foram muitos carros durante ontem, domingo. Então, nós vamos continuar engajados nesse trabalho. E eu vou anunciando também outras programações que a gente tiver para apoiar a campanha Celina Flávio, né? Celina 11, Flávio 22, aqui em Brasília. Vocês podem ter certeza disso.
1: Para a gente fechar, deputado, queria saber o que o senhor pensa sobre o BRB. Uhum. A gente tem aí o problema do roubo, que é a única expressão que a gente pode falar. A governadora tem sido cobrada porque não apresenta o balanço do BRB, já há um bom tempo que é cobrado por, seja por oposição ou até pelo meio, né? Ou seja, pelo tal chamado mercado. O que o senhor acredita que é a situação do BRB? Qual seria a solução? Como que a Câmara Legislativa pode contribuir, inclusive, para auxiliar na reparação e na reconstrução do BRB?
0: Nós precisamos hoje, está muito claro, de um auxílio do governo federal para isso. Isso é nítido, para que a gente possa realmente reestruturar o BRB. Então, é óbvio que eu, como parlamentar, a gente vai buscar votar projetos e, né, alternativas que sejam responsáveis para o BRB, que é aí um banco renomado em Brasília, importante para os brasilienses, mas hoje nós temos um problema. O problema é o seguinte, que nós temos um presidente da República que ele, em prol do seu candidato, está resistindo a ajudar um banco que é importante para todos os brasilienses. Então eu acredito, isso aqui não é um jargão político, não é para jogar para a galera, mas é por aquilo que a gente vê na proposta de reestruturação do Banco de Brasília, que para que a gente tenha esse projeto de fato, a gente vai precisar mudar o presidente. Nós vamos precisar de Flávio Bolsonaro na presidência. Por quê? Porque não é possível um presidente da República, para fazer campanha para o seu candidato ao governo, ele resiste em contribuir para a reestruturação de um banco que é tão importante para Brasília. Então, eu acredito que o primeiro passo e o mais importante é a gente mudar a estrutura federal. É a gente mudar quem está à frente do governo federal. Que, com certeza, Flávio e Celina juntos, nós vamos ter uma oportunidade muito maior de reestruturar esse banco. Porque o diálogo republicano que vai ter entre Celina e Flávio é um diálogo que não existe hoje com o governo Lula, que vive fazendo o nós contra eles. Então, se você é opositor do Lula, ele vai deixar o banco quebrar mesmo, ainda que isso afete milhares de pessoas, milhões de pessoas de Brasília. Ele não está nem aí para isso. Só porque a governadora é oposição a ele. Então, o governo Lula é isso. É o revanchismo. É quebrar o Brasil por conta das oposições. Ah, é oposição a mim? Então eu vou quebrar o seu banco aí. É a oposição a mim? Então eu vou deixar você sem o recurso necessário para fazer acontecer o teu determinado projeto. Cara, eu vejo dessa maneira. Se nós queremos a reestruturação do Banco de Brasília, nós queremos um país próspero, uma cidade próspera, queremos ver o Banco de Brasília como ele já foi, nós vamos precisar de um novo governo federal. Porque a governadora Celina já falou mil vezes, né? Ela pegou o rombo do BRB, pegou o rombo nas contas públicas, ela conseguiu ajustar muita coisa, isso aí é nítido, né, na governança dela, mas é necessário, como todo outro lugar, que o governo federal dê um aporte para a reestruturação do Banco de Brasília. Isso é fato, isso é, assim, não tem discussão sobre isso. E a gente está sendo resistido pelo atual governo, o governo Lula. Então, acredito que para a gente ter essa mudança, para que a gente tenha a reestruturação do banco, nós precisamos mudar o governo federal.
1: Deputado Vitor Jansen, do PL, agradeço aí pela sua participação aqui na Bandeirantes. Um bom mandato.
0: Obrigado.
1: Boa sorte aí, deputado, na sua trajetória. E mais uma vez, parabéns pela sua votação, a votação Obrigado. Expressiva aí de 32.100. Tem a última pergunta, Cláudio?
2: Eu tenho, só para a gente ficar sabendo mesmo, né? O senhor é sempre... tem sido, também me incomoda muito chamá-lo de senhor, mas tem sido sempre citado como o Nicolas aqui do Distrito Federal. Isso lhe chateia? Isso é adequado? Não é? Você tem alguma relação com ele? Enfim, fala-me sobre isso. É bom saber que são da mesma geração praticamente,
0: sim,
2: né?
0: Sim.
2: E, portanto, é muito positivo que jovens tenham se interesse pela política com esse nível de qualidade.
0: Sim, não me chateia nem um pouco, muito pelo contrário, eu admiro muito o Nicolas, sim, a gente tem uma conversa, uma relação, né? Participei da caminhada dele, andei mais de 100 quilômetros com o Nicolas, né? Até Brasília, então, para mim é uma honra essa comparação, porque ele foi um cara que despertou a juventude no Brasil. O Nicolas é um cara inteligentíssimo, acredito eu, e torço para que ele seja também o futuro presidente do Brasil. É um cara que tem toda a minha admiração, então não me chateia nem um pouco ser comparado com ele, muito pelo contrário. A gente está juntos na mesma guerra, na mesma luta, temos os mesmos princípios, a mesma fé e queremos um Brasil melhor. Então é um cara que eu super admiro e que não tem nenhum problema me comparar com ele, muito pelo contrário.
1: Deputado, muito obrigado, viu? Parabéns e sucesso na sua caminhada.
0: Muito obrigado pelo convite e podem sempre me chamar aí que vou estar presente. Obrigado mesmo, viu?
2: Valeu. Um abraço, sucesso.
1: 10h26, essa é a hora certa, intervalinho.
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2: Após 12 horas de espera, homem morre na UPA do Recanto das Emas sem receber atendimento. Pacientes do DF enfrentam fila de até 9 anos por oftalmologia no SUS. Mulher de 25 anos morre após parto no Hospital de Samambaia, no DF. É o segundo caso em uma semana.
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12: 10:30.
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0: 10:33, 10:33, esse é o nosso Jornal Gente Brasília para você. Vamos com os destaques da nossa reportagem, chegando com a Natália Ferreiro. Familiares de casal assassinado em Ceilândia neste domingo lamentam a morte de Alan Tons e Larissa Rodrigues. Conta pra gente o que aconteceu, Natália. Bom dia.
1: Oi, Adriano. Bom dia. Bom dia, Cláudio Humberto, a todos que nos acompanham. O casal foi encontrado morto a tiros dentro de casa na QNM22, em Ceilândia, no domingo. Nas redes sociais, a Irlane Alves, irmã de Alan, destacou a amizade, a alegria e o talento musical do cantor. Ele foi lembrado como um irmão de luta que conquistava as pessoas com a simplicidade e o jeito marcante. Vamos ouvir um pouquinho da fala dela.
2: O Alan é uma pessoa muito querida e todos nós estamos sofrendo muito, mas com certeza quem fez isso vai pagar pelo que fez, porque Deus não vai falhar na justiça. Nos próximos dias eu vou postar as informações sobre o velório, se todos os amigos dele estiverem presentes, até para dar um apoio para a nossa família, tá? Então compareçam, vão em peso.
1: Um bar localizado no Riacho Fundo 2, onde Alan tocava desde a inauguração, também publicou uma mensagem de despedida. O estabelecimento destacou a importância do músico para a história do local e agradeceu pelos momentos compartilhados. Segundo a investigação, o principal suspeito do duplo homicídio é João Vitor Rodrigues Alves de Oliveira, vizinho das vítimas. Ele foi preso em flagrante ainda na noite de domingo. O suspeito já tem passagem pela polícia por ameaça e lesão corporal contra a companheira. Em março deste ano, foi registrado um pedido de medida protetiva de urgência contra ele. Uma audiência de custódia com João Vitor está marcada para as 14 horas de hoje. A Polícia Civil investiga o caso para esclarecer a motivação e as circunstâncias do crime. Adriano.
0: Obrigado, Nath. 10:35, seguimos com a atualização do noticiário com a nossa reportagem. Justiça Eleitoral retoma a emissão de certidão de quitação eleitoral pelos canais digitais, Felipe. Bom dia.
3: Bom dia, Adriano. Bom dia, Cláudio Humberto. E sim, né, já está valendo, já pode ser emitida a certidão de quitação eleitoral pelos canais digitais da Justiça Eleitoral. E o que, que é isso, né? É um documento que comprova que o cidadão está em dia com suas obrigações perante a Justiça Eleitoral. Essa emissão pode ser feita pelo portal do TRE, pelo portal do TSE, o aplicativo e-título também pode ser utilizado, assim como o sistema Elo. É importante que esteja com tudo certinho com a Justiça Eleitoral, né? Porque esse documento da quitação eleitoral pode ser exigido em diversas situações, como inscrição em concurso público, posse em cargos públicos, obtenção de passaporte, matrícula em ensino, instituições de ensino, nos casos previstos em lei, né, principalmente as universidades públicas. A emissão é de graça, depende da regularidade das obrigações eleitorais do cidadão, incluindo o cumprimento do dever de votar ou justificar eventuais ausências, quando obrigatório, e inexistência de multas eleitorais pendentes. Yoran Balderrama é médico, não conseguiu votar e vai ser um dos que vai precisar justificar o voto para conseguir a quitação eleitoral. Vamos ouvir.
4: Eu não votei no primeiro turno porque meu local de voto é em Manaus e agora eu moro em Brasília. Depois, para votar no segundo turno, eu vi que já tinha perdido o tempo de solicitar o voto em trânsito, que teria que ter sido antes.
3: Bom, para qualquer eleitora ou eleitor que não conseguiu votar no primeiro turno ou não vai votar no segundo turno, é possível fazer a justificativa no aplicativo e-título, que está disponível nas plataformas Android e iOS, ou então com um formulário de requerimento de justiça de justificativa eleitoral no formato PDF, que pode ser encontrado nos sites do TRE, do TSE, né? Todas essas plataformas têm esse documento, e aí você pode levar preenchido, né, com a justificativa no Tribunal Regional Eleitoral, no cartório eleitoral, e também se você levar no dia da eleição, também já tem como justificar. Se você não tiver conseguido pedir voto em trânsito, não tiver na sua sessão eleitoral, você pode ir em outra sessão eleitoral com documento e já fazer essa justificativa do voto, e aí com essa justificativa entregue, você já pode pedir o documento de quitação eleitoral, Adriano.
0: Obrigado, Felipe Campbell. Seguimos girando a reportagem aqui. Vamos com o Vitor Gomes, trazendo aqui informações ao vivo para a gente, para a nossa audiência. Diga aí, Vitor, bom dia. Conte para a gente qual é o destaque aí, Vitor, bom dia.
5: Muito bom dia, Adriano e Cláudio Humberto, bom dia a todos que nos acompanham. O ministro Alexandre de Moraes autorizou a retomada das visitas de Flávio Bolsonaro ao pai Jair Bolsonaro, que está em prisão domiciliar por conta da pena de 27 anos. A decisão ocorre após o término dos 90 dias de proibição dos encontros. As visitas do pai, né, do filho ao pai, devem ocorrer nos mesmos horários, condições e medidas de segurança que já estavam fixadas. São elas às quartas e sábados, em um dos seguintes horários: das 8 da manhã até às 10, das 11 da manhã à 1 da tarde e das 2 às 4 da tarde. Além de Flávio, Carlos e Jair Renan também estão liberados para a visita. As visitas ainda têm uma peculiaridade. Como o candidato à presidência é advogado do pai, existe a possibilidade de encontro todos os dias da semana, inclusive aos finais de semana e feriados. Portanto, decisão de agora, mais cedo aí, que o jornalismo da Bandeirantes traz e atualiza. Viu, Adriano?
0: Obrigado, Vitor, pelas informações. Diga, Cláudio.
6: Se o objetivo foi o de dificultar o desempenho eleitoral de Flávio Bolsonaro, não adiantou muito, né? Cá para nós, não adiantou muito, e o que a gente viu foi que, mesmo preso e silenciado, o ex-presidente elegeu a esposa, a ex-esposa, um irmão e 3 filhos para cargos importantes na República. Além disso, elegeu também, por sua inspiração, foram eleitos, inspiração e liderança, né? Foram eleitos, foi eleita a maioria dos senadores, dos deputados federais, dos governadores. Foi uma coisa impressionante, né? Vendo que, se toda essa confusão era para tirar o Flávio Bolsonaro da reta, não adiantou muito, não.
0: Vamos para mais um intervalo, já já outros destaques para você aqui no nosso Gente Brasília.
7: Hora certa na Bandeirantes FM.
0: 10h41.
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18: Hora certa na Bandeirantes FM.
0: 10h44.
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0: De volta com mais destaques no nosso Jornal Gente Brasília dessa segunda-feira, 12 de outubro. Feriado, mas como diria o poeta, o feriado, a notícia não faz feriado. E nós, como os guerreiros do trabalho, estamos aqui, Cláudio Humberto, e eu e toda a nossa equipe da Bandeirantes para trazer as informações para você nesta manhã.
32: Nosso nome é trabalho.
0: Exatamente. E tanto que eu já vou colocar o Vilela agora para trabalhar. Antes, claro que daqui a pouco ele vai trazer os destaques do Manhã Bandeirantes, mas daqui a pouco mais, porque ele vai falar sobre atualizações do noticiário nacional. O que você vai atualizar para a gente, Vilela? Bom dia.
2: Bom dia, Adriano, Cláudio, aos amigos que acompanham o nosso Gente Brasília aqui na Bandeirantes 89.9 FM. Vamos falar sobre essa guerra de decisões judiciais na Justiça Eleitoral. Desta vez, o Corregedor-Geral da Justiça Eleitoral, o ministro Ricardo Vilas Boas Cueva, derrubou a decisão que determinava a suspensão do canal Exército do Lula no WhatsApp. A ordem havia sido assinada pelo presidente do Tribunal Superior Eleitoral, ministro Nunes Marques, nesse domingo. O canal, administrado pelo deputado federal André Janones, reúne mais de 3 milhões e 400 mil seguidores e é utilizado para mobilizar apoiadores do presidente Lula, do PT, candidato à reeleição. A suspensão havia sido solicitada pela campanha de Flávio Bolsonaro, do PL, que acusa o canal de divulgar informações falsas sobre propostas atribuídas ao candidato, incluindo possíveis mudanças no Bolsa Família e nos valores das aposentadorias. Ao revogar a medida, Cueva afirmou que o caso precisa ser analisado pelo plenário do Tribunal Superior Eleitoral. O ministro também apontou que a decisão de suspender o canal foi tomada enquanto o processo ainda estava em fase de coleta de informações. Com a decisão, o canal voltou a funcionar, permitindo novamente o envio de mensagens e a entrada de novos participantes. O deputado André Janones comemorou a medida e criticou a suspensão anterior. Já Lula, durante um ato de campanha na Avenida Paulista, também havia questionado a decisão e anunciado que o partido recorreria à justiça. Agora caberá ao plenário do TSE analisar o caso e tomar uma decisão definitiva, ainda sem data marcada para o julgamento. E aí, Adriano, Cláudio, aproveitando que estou com a palavra, né, para atualizar o nosso ouvinte sobre uma reunião que foi marcada pelo ministro Nunes Marques com representantes das campanhas de Flávio e Lula. Essa reunião deve acontecer nesta terça-feira e o objetivo é até tentar apaziguar os ânimos nessa reta final da disputa das eleições. Inclusive essa pauta, né, o Exército do Lula, esse grupo de WhatsApp criado pelo deputado André Janones, também deve entrar nesta reunião marcada para amanhã. Essa informação que foi confirmada pelo repórter do Grupo Bandeirantes, o Caian Messina. Adriano, Cláudio.
0: Obrigado, Vilela, pelas informações.
32: Esse caso é um caso exemplar. Você vê que a vítima da história é a campanha que é alvo das mentiras, né? E as pessoas nem sequer se lembram, nem muito menos o ministro que derrubou a decisão do outro, não se lembra de perguntar ou de levar em conta, né, os estragos que as mentiras causam na campanha dos adversários, né? Que é isso que vem acontecendo. O que aconteceu é que a campanha de Flávio Bolsonaro já tinha ingressado no TSE com um pedido para, enfim, de medidas contra essas mentiras, contra um canal criado para difundir mentiras. É inacreditável isso, né? Um canal criado para difundir mentiras. E só que o ministro Cueva, quem caberia tomar uma decisão, porque afinal de contas ele foi sorteado para isso, né? Ele foi sorteado relator, ele começou a demorar demais para tomar uma medida na avaliação lá da defesa
3: da campanha de Flávio Bolsonaro. E aí houve um novo pedido desta feita ao presidente da casa para dizer, precisa tomar uma atitude, porque enquanto as mentiras continuam sendo difundidas, isto causa prejuízos à candidatura. O tempo é curto, a campanha é logo ali, é aquela coisa da premência do tempo, né? O ministro Cueva demorou demais, pediu para não sei quem para se pronunciar e bababá. Enquanto isso, o estrago estava sendo feito. O ministro-presidente, então, resolve determinar a meta que retirasse do ar a tal da plataforma do Canal da Mentira. Mas aí o outro ficou conduído, ficou chateado, porque, afinal de contas, se sentiu atropelado pela decisão do presidente do Supremo. E atropelou, então. E um atropelando o outro. Atropelou a decisão do presidente do TSE para restabelecer o Canal da Mentira. Quer dizer, o que menos importa na final é a mentira, né? São os estragos que, afinal de contas, vinham sendo provocados na campanha adversária, né? É uma situação que essa campanha tem sido exemplar sobre todos os aspectos, né? Mais cedo eu estava falando sobre a necessidade que o Brasil tem de discutir a melhor maneira, ou para mim tem que ser muito rapidamente, né, de um único golpe certeiro, acabar com essa história de horário eleitoral gratuito. A gente está ouvindo aqui
0: isso
3: no programa.
0: A gente está defendendo desde o início do programa aqui. Quando começou o horário, eu lembro que eu falei a mesma coisa. Você tem que
3: acabar
0: isso.
3: Com isso. Tem que acabar com isso. A gente viu hoje, né? O espaço sendo ocupado para mentiras, novamente, né? Para reiterar mentiras, sabe? Porque o outro falando que o outro vai fazer. Não sabe. Não tem nenhuma prova disso. Mas, se ele for eleito, vai acontecer isso. Porra, cara, o horário eleitoral gratuito foi criado para que os candidatos apresentem suas propostas. Não é para insultar o adversário. Esses caras pensam que ainda estamos na era do eleitor burro que acredita em qualquer história da carochinha ou qualquer história de terror, né? Qualquer história de trem fantasma e etc. Não, as pessoas têm discernimento. As pessoas têm redes sociais para além da imprensa independente que trata essas questões com frontalidade e sem subterfúgios. Tem as redes sociais que estão aí, ó, difundindo tudo, inclusive desmascarando mentiras. Mentira não leva a lugar nenhum. Você viu a mentira da troca da padroeira do Brasil. Isso afetou, de alguma maneira, a eleição, a vitória do Flávio Bolsonaro no primeiro turno? Não afetou. Não afetou, porque era mentira. Era uma mentira tão cínica, tão... Entendeu? E outra, difundida por gente que não tem moral de falar sobre esse assunto, porque não são pessoas religiosas. Aí, de repente, o presidente Lula, que sempre teve ojeriza a essas coisas, né? De repente aparece rezando, todo mundo dizendo que ele é católico e não sei o quê. A notícia de hoje, o factóide de hoje, né? A plantação de hoje, é que o presidente, no dia de Nossa Senhora Aparecida, vai participar de uma missa na capela do Palácio. Nunca frequentou a capela do Palácio da Alvorada, a não ser para tirar foto. Aí penso que as pessoas são idiotas, são burras, né? Eu estava lembrando mais cedo aqui no programa, o presidente aumenta o valor do Bolsa Família há poucos dias da eleição. Adiantou? Adiantou isso? Ele aumentou o valor do Bolsa Família antes do primeiro turno. Perdeu, foi derrotado. O levantamento do UOL, que não é exatamente um site de notícias governista, né? A gente sabe disso, né? Conhecemos bem. O levantamento do próprio UOL indica que nos municípios que dependem mais de 50% da sua economia, depende do Bolsa Família, o presidente caiu. A votação dele foi menor do que nas outras eleições e vem diminuindo. Então, assim, quando hoje em dia um presidente da República aumenta o valor do Bolsa Família, até os beneficiários percebem que estão sendo insultados por ele. Né? É um insulto imaginar que eu vou aqui aumentar o Bolsa Família para garantir o voto do cara. É como se o cara dissesse, meu amigo, meu voto não está à venda, não. Se esse negócio de Bolsa Família é meu direito. Não tem isso não pode ter nenhuma contrapartida de votos, né? Então, assim, as pessoas têm absoluto meu direito, é meu direito, não tem essa, não, isso não pode ter nenhuma contrapartida de votos, né? Então, assim, as pessoas têm absoluto discernimento sobre o que

0: do horário eleitoral gratuito foi uma invenção da ditadura para fingir que tínhamos uma democracia. Aí, com a Lei Falcão, isso foi regulamentado, normatizado, de maneira que só podia aparecer, Adriano Oliveira não é desse tempo, mas só podia aparecer, Adriano, a foto do candidato na televisão. Era o tempo todo, na rádio, na televisão, era um locutor dizendo: fulano de tal, candidato a deputado federal pelo MDB. Cicrano de tal, candidato a deputado estadual pela Arena. Era isso. E a foto lá do indigitado 3x4, era horrível, um negócio que ninguém via. Aí, com a redemocratização, veio o liberou geral. Aí o liberou geral foi seguido de normas. Não pode ter, imagina isso, né? Esses caras são tão idiotas, né? Esses legisladores e aqueles que legislam também, até na Justiça Eleitoral, naquele tempo, legislavam, ficavam dizendo: não pode ter imagem produzida. Tem que ser ao vivo. Aí teve campanha eleitoral, minha gente, que os candidatos tinham que falar ao vivo na TV. Sabe, aquela coisa de o cara ficava sentadinho ali, e aí no estúdio, que era o horário dele, quando chegava na hora, vai! Aí a gente ouvia o grito do diretor, dos companheiros lá nos estúdios, vai! Aí o cara vai e falava, sabe? Aquilo era patético também.
1: O
0: Aí
1: Jô Soares
0: depois.
1: fez vários esquetes disso.
0: Aí depois, então, isso evoluiu para não, agora pode, mas não pode uma coisa produzida. Como assim coisa produzida? Tudo é produzido, né? Até a transmissão ao vivo tem que ter produção, né? Não é assim. Ah, mas não pode, uma coisa mais elaborada e tal. Que eles se incomodavam com o crescimento da importância do marqueteiro nas campanhas eleitorais, que eram os publicitários, os caras que vendiam sabonete, passaram a vender candidato, né? O cara que vendia, sei lá, qualquer produto na sua propaganda, passou a vender pessoas, né, como candidatos a cargos eletivos. E o que se seguiu foi uma série de medidas, de iniciativas, resoluções e leis, etc. e tal, tentando pôr ordem nessa bagunça. E o que nós temos hoje foi tanto, nós temos hoje um camelo. O que é isso? Já que eu estava falando de publicidade, de publicitário, é uma antiga piada dos publicitários, né? Que diz o seguinte: o que é o camelo? O camelo é produto de uma reunião de publicitários que foram chamados para redesenhar o cavalo. Aí eles sentaram: como é que faz para redesenhar o cavalo? Fazer um cavalo bonito. Aí surgiu o camelo, entendeu? É isso. Então, o que temos hoje é a versão mais degenerada da história do horário eleitoral gratuito, né? Temos que imitar as melhores democracias, imitar o que é bom nas melhores democracias. Em qualquer democracia decente do mundo, se você quiser fazer propaganda em rádio e televisão, paga por ela. Simples assim. Aqui no Brasil, os partidos, inclusive os partidos de governo, usando dinheiro público, investem milhões e milhões de reais, como estão investindo, para pagar as redes sociais de impulsionamento, etc. e tal. Por que é que não pagam também pela sua propaganda nas emissoras de rádio e televisão? O espaço não é deles, mas por que é que eles fazem o que eles fazem? Não é, fazem, gastam o tempo do horário eleitoral gratuito insultando e falando mentiras? Porque é de graça. Para eles não tem o menor valor aquilo. Se ele está mentindo, se está dizendo a verdade, político mente mesmo. Então eles vão e falam mentiras, insultando, ofendendo as pessoas, ofendendo sobretudo a inteligência do ouvinte, do telespectador, né? É preciso acabar com essa porcaria. Ninguém aguenta mais ser insultado. Nós somos insultados, não é apenas o adversário de cada um deles que resulta ofendido. Somos nós os ofendidos. É preciso acabar com isso.
1: 11 horas, 2 minutos. Temos que acabar também com o programa. Infelizmente, tinha mais tanta coisa para
0: Alá,
1: dizer.
0: muito.
1: Mas foi um ótimo programa, como sempre. E claro que amanhã a gente estaremos aqui novamente às 9h30 da manhã no Gente Brasília. Vamos embora para o Vilela trabalhar um pouquinho também nesse feriado, Cláudio?
0: Vamos nessa, vamos nessa. Eu quero desejar uma ótima semana para todos os nossos ouvintes. Até amanhã.
1: Rodrigo Vilela vem chegando com o seu Manhã Bandeirantes. Tchau, pessoal.
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4: 11 horas e 4 minutos.
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4: Excelente dia a você nesta segunda-feira, feriado, 12 de outubro de 2026. Está no ar o Manhã Bandeirantes comigo, Rodrigo Vilela, e toda a brilhante equipe da Bandeirantes, a nossa 89.9 FM. Fico com você até meio-dia e fazer já aquele convite. Participa com a gente aqui no nosso WhatsApp 994009269. É o 994009269. E você acompanha a nossa programação pelo rádio na 89.9 FM e também no YouTube, nossa live que já está no ar lá no Band Brasília. Também estamos no Instagram, Rádio Bandeirantes Brasília, tudo junto mesmo. É só abrir o aplicativo e procurar pelo nosso perfil, @ Rádio Bandeirantes Brasília.
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4: O sol agora que deu uma escondida aqui na área central de Brasília, mas tá calor, viu? E o sol tava bem quente, já desde cedo o clima, né? Bem quente, já nas primeiras horas da manhã, e não está diferente, apesar do sol ter dado uma escondida. Neste momento, agora, 26 graus e meio é o que diz o IMET, temperatura para hoje entre 20 e 33 graus. Umidade relativa do ar entre 80% e 20%. Previsão é de o céu na parte da tarde com muitas nuvens e tem possibilidade de chuva. É a previsão do IMET. Agora é o engraçado, né? Que a gente está com risco de chuva e em alerta amarelo em razão da baixa umidade, né? A umidade relativa do ar pode chegar até a 20%. Tomara que dê uma chovida, né? Que caia uma chuva para poder trazer um alívio para este tempo seco. E o calor e o tempo seco continuam em todo o DF ao longo desta semana, também neste feriado. Essa semana, a temperatura máxima chega aí aos 32 graus, com possibilidades de chuvas em áreas isoladas já nesta segunda-feira. Na quarta, com mais possibilidades de pancadas de chuva também na quinta-feira. A temperatura mínima na madrugada hoje, 19 graus. né? Lembrando que ainda estamos na primavera, que vai até o dia 21 de dezembro, quando começa o verão. Na última semana, chegamos a máximas de 34 a 36 graus aqui na capital. Segundo o IMET, a baixa umidade pode provocar riscos de incêndios florestais e a saúde também, como ressecamento da pele, desconforto nos olhos, boca e nariz. A recomendação é que a população beba bastante água, evite atividades físicas nos horários mais quentes, quentes e secos do dia e reduz a exposição ao sol. E aí, em caso de emergência, liga na Defesa Civil, telefone é 199, ou nos bombeiros pelo telefone 193. E eu levo a sério essa parte de evitar ali o exercício físico, viu? O Zoológico de Brasília está com a entrada gratuita nesta segunda-feira, Dia das Crianças. Zoológico que abriu às 8h30 da manhã, né? Funciona até às 17 horas da tarde, só que a bilheteria fecha às 16. A programação para hoje inclui exposições educativas, atividades interativas e visitas ao borboletário, além do Museu de Ciências Naturais e o aviário de imersão. Entre as atividades especiais estão a palestra O que aconteceria se todas as onças desaparecessem, que começou há pouco, viu, às 11 horas, e entre 11 e 2 da tarde, Conhecendo as Aranhas. As duas atrações fazem parte das exposições temporárias disponíveis no zoológico. A exposição Experiência Animal é dividida em 4 áreas educativas e sensoriais. Durante essa visita, o público pode explorar texturas, ouvir sons de animais e participar também de atividades interativas. Agora 11 horas e 9 minutos.

0: E vamos com notícias aqui da nossa cidade. Uma tentativa de homicídio que deixou 3 pessoas feridas em um bar em Santa Maria. Detalhes com Diogo Albuquerque. Bom dia.
1: É isso, Vilela. Bom dia para você e para quem nos acompanha aqui no Manhã Bandeirantes. Um jovem de 18 anos foi preso pela Polícia Militar, suspeito aí de atirar contra 3 pessoas em um bar na Avenida Alagados, em Santa Maria, no Distrito Federal. Esse crime ocorreu por volta das 5h20 da tarde de sexta-feira, no estabelecimento conhecido ali como Bar Brahma. Segundo a polícia, o alvo dos disparos era um homem com quem o suspeito tinha uma desavença anterior. De acordo com a Polícia Militar, o suspeito, identificado como João Vitor, foi ao bar armado e tentou atirar na cabeça de Peterson de Moraes. A arma falhou no primeiro disparo, mas o jovem continuou atirando. Além de Peterson, outros 2 homens, também identificados aí como Breno Vilela e Gustavo Nunes, foram atingidos. Segundo a polícia, eles não tinham envolvimento na discussão. As 3 vítimas foram socorridas e levadas ao Hospital Regional de Santa Maria. Conforme o relato do delegado responsável pelo caso, Breno e Gustavo apresentavam ali quadro clínico estável. Já Peterson, que usava ali tornozeleira eletrônica e tinha passagens pela polícia, estava em estado mais grave. A investigação apontou que o crime teria sido motivado por vingança. Cerca de 3 a 4 meses antes, Peterson teria atirado contra João Vitor durante uma discussão. Segundo a polícia, o jovem decidiu se vingar ao encontrar esse desafeto no bar. Após o crime, as equipes da polícia então iniciaram as buscas para identificar e localizar o suspeito. Com análise de imagens do estabelecimento e também informações recebidas durante as diligências, os policiais chegaram ao possível endereço aí desse jovem. A polícia recebeu informações de que ele estaria se escondendo em imóveis vizinhos ali ao perceber a aproximação das equipes. O suspeito foi localizado na sacada da casa de um vizinho, onde, segundo a corporação, admitiu ali ter efetuado os disparos. Ainda conforme o relato policial, João Vitor afirmou que tinha conseguido a arma com um conhecido que trabalhava em uma barbearia e que, depois dos tiros, devolveu esse armamento a um terceiro. A arma não foi localizada até o momento. O suspeito foi preso e levado à 20ª Delegacia de Polícia no Gama. Esse caso agora vai ser investigado pela Polícia Civil aqui do Distrito Federal. Vilela.
0: Tá aí, obrigado pelas informações, Diogo Albuquerque. Pra quem tá perguntando sobre o trânsito, não tem destaque não, viu, gente? Aquele trânsito de fim de semana mesmo, aquela beleza, sem engarrafamento, não tem nenhum destaque de acidente, nada. Pra não dizer que não tem nenhuma novidade, tá o eixão fechado ali, mas sei lá se isso é novidade, né? Mas você que também está sem opção, sem saber o que fazer, o eixão do lazer que está funcionando. O eixo norte, o eixo sul que está fechado ali para o trânsito de veículos, né? Só para quem quiser fazer alguma atividade, passeio. Passei mais cedo lá, já tinha algumas barracas. Aqui da Bandeirantes também a gente consegue ver uma parte do eixão e está bem movimentado. Eu estou até pensando em passar lá um pouquinho mais tarde para dar uma pedalada, quem sabe.

0: 11 horas e 12 minutos, jovem é morto a facadas durante uma briga no Itapoã. Quem vai contar pra gente é a Beatriz Matos. Bom dia.
1: Bom dia, Vilela, para você e aos nossos ouvintes. Olha, essa vítima aí de apenas 18 anos é o Eric de Souza Nunes, né? Ele estava com familiares ali na ocasião, bebendo, quando começou uma briga do outro lado da rua. Então, até então, pelo que a polícia informou, o Eric não estava envolvido nessa confusão, só que algumas pessoas que estavam brigando atravessaram a rua e foram até onde o grupo, onde a família do Eric estava reunido. Então, a polícia conta que elas chegaram cumprimentando o grupo como se nada estivesse acontecendo, só que, de repente, um desses homens deu uma facada no peito do Eric e saiu correndo. A família, quando viu o que tinha acontecido, foi atrás do agressor e aí a situação ficou ainda mais complicada, porque começou uma outra briga e um segundo jovem, também de 18 anos, levou uma facada no braço. Um policial militar aposentado chegou a intervir para tentar separar as pessoas que estavam brigando. O Eric, infelizmente, acabou não resistindo ao ferimento e morreu ali mesmo no local. Agora, Vilela, o que a polícia ainda precisa esclarecer é porque esse homem acabou atacando o Eric, já que, pelas informações iniciais da polícia, a confusão tinha começado com outras pessoas e ali no local diferente de onde o Eric e a família estavam reunidos. A investigação está com a 6ª Delegacia de Polícia, que fica no Paranoá. Eu estou aguardando aí o retorno do delegado para esclarecer todos esses pontos que ainda restam dúvidas aí nesse caso, Vilela.
0: Tá aí, obrigado pelas informações, Beatriz Matos. E eu olhando aqui nas câmeras do DR a movimentação no Eixão Norte, viu? Coisa tá boa lá, viu, gente? Tá parecendo até um domingo. Muita gente já ali aproveitando para dar uma caminhada, participando ali com os pets, né? Gente andando naqueles patinetes, bicicleta, tudo. Algumas barraquinhas montadas também ao longo do meio-fio. Tá bem legal mesmo, parecendo um domingão. Para você que ainda não planejou nada para fazer nesse Dia das Crianças, talvez valha dar um pulinho lá no Eixão do Lazer, que parece que está bem legal. Música. 11 horas e 15 minutos, bombeiros registram mais de 50 incêndios em vegetação no Distrito Federal. Gente, só neste fim de semana. Caramba, quem vai trazer os detalhes dessas ocorrências para a gente? Felipe Campbell, bom dia.
2: Bom dia, Vilela. Pois é, né? Esses últimos dias foram muito quentes, também muito seco aqui na capital. E a gente ainda tem muita vegetação, né, que está seca nesse final de período de seca. Por isso, ainda é um período propenso para incêndios. Esse final de semana, então, foi meio complicado nesse sentido aqui no DF. Os bombeiros registraram 39 ocorrências no sábado e outras 20 no domingo. No sábado, regiões com mais chamados foram Sobradinho, Paranoá e São Sebastião. No domingo, São Sebastião ficou aí com o maior número de ocorrências. Apesar das chuvas recentes, a vegetação continua seca em várias áreas, como eu falei, né? E as altas temperaturas favoreceram a propagação das chamas. Os bombeiros orientam a população a não queimar lixo, folhas secas ou restos de poda e também a não usar fogo para limpar terrenos. Ao identificar um incêndio, a recomendação é sempre para ligar para os bombeiros, né? O telefone 193. Um dos casos de maior proporção começou na manhã de sábado, em uma área de vegetação próxima à cidade do automóvel, à via estrutural e à antiga rodovia ferroviária. O fogo se espalhou para a área urbana e atingiu materiais recicláveis armazenados na central das cooperativas de trabalho de materiais recicláveis. Os bombeiros mobilizaram diversas viaturas e drones para combater o incêndio, só que o vento e o grande volume de materiais acumulados acabaram favorecendo o avanço das chamas. Máquinas foram utilizadas para retirar e revolver os resíduos, enquanto as equipes trabalhavam para evitar que o fogo chegasse aos galpões. O incêndio na vegetação foi controlado ainda no sábado, mas os trabalhos tiveram que continuar no domingo. A Defesa Civil avaliou duas caixas de água que ficaram próximas às chamas, também ficaram danificadas. Além dos incêndios em vegetação, os bombeiros também atenderam ocorrências em residências. No domingo, pela manhã, um imóvel em Ceilândia foi atingido pelo fogo, 3 cômodos foram danificados, mas felizmente o local estava vazio e não houve registro de vítimas. À tarde, tarde, um outro incêndio atingiu uma casa no Del Lago, no Paranoá. Quando os bombeiros chegaram, os vizinhos já haviam controlado as chamas e as equipes dissiparam a fumaça e fizeram rescaldo para não correr nenhum tipo de chance das chamas voltarem. Ainda no domingo, também teve um incêndio de grandes proporções num galpão de alimentos no setor de indústrias em Ceilândia, e até agora as informações divulgadas, né, não tem detalhes sobre o que causou esse incêndio ou possíveis vítimas. A gente ainda está esperando um retorno dos bombeiros.
0: Tá aí, obrigado pelas informações, Felipe Campbell. Chegada do Dia das Crianças anima os comerciantes pelo país. De Salvador, nosso repórter João Marcos Moura.
3: Mais de 70% dos consumidores brasileiros pretendem comprar presentes neste Dia das Crianças. Segundo uma pesquisa feita pela CNDL, a Confederação Nacional de Dirigentes Lojistas, e pelo SPC, o Serviço de Proteção ao Crédito, a previsão é de que haja uma injeção na economia de aproximadamente 18 bilhões de reais. O crescimento é de quase 1 bilhão e meio de reais em relação ao montante registrado em 2025. Na cesta de produtos, as roupas e calçados dividem a preferência com as bonecas e bonecos, seguidos por jogos educativos e de tabuleiro e carrinhos, aviões e bolas. Na Bahia, o consumidor deve pagar mais caro nos produtos infantis neste ano, de acordo com a FEComércio, a Federação do Comércio de Bens, Serviços e Turismo do Estado. O preço médio dos materiais cresceu 5,5% em relação ao mesmo período do ano passado. O levantamento considera 19 itens mais procurados na data, com alta puxada por produtos como brinquedos e livros não didáticos. Mesmo assim, o movimento já é grande no comércio de Salvador, e a previsão é de que as vendas tenham alta de 1% em comparação com o Dia das Crianças de 2025. A vendedora Gilvânia Sá disse que nos últimos dias a procura maior tem sido por acessórios de festas para a Semana da Criança.
4: Que tem a Semana da Criança, tem a Semana Maluca, e tem mochila maluca, cabelo maluco, meia maluca. Aí tá focando mais nessas coisas, acessórios, do que brinquedo. As pessoas não estão nem procurando tanto brinquedo, mas essas coisas.
3: Há opções também para quem quiser produtos mais em conta ou em grande quantidade, como diz o comerciante Moisés Dias, de uma loja na mesma região.
5: Nós temos hoje produtos a partir de R$ 2,75. Pessoal que quer fazer distribuição, doação para criança carente, pessoas que estão em orfanato. E a gente trabalha justamente com todos os segmentos, inclusive essa linha de produtos mais populares.
3: A professora Reni Sacramento disse que os próprios alunos já estão na expectativa. Por isso, já se mobiliza para providenciar novidades para a criançada.
6: Essa semana é uma semana de espera, que eles ficam ansiosos para o que nós vamos fazer, qual a novidade, qual a brincadeira. Aí a professora, né, tem que se mexer.
3: Para quem ainda não comprou o presente, a dica é pesquisar os preços e aproveitar as opções que cabem no bolso.
0: 11 horas e 20 minutos, o Gibis Manioto fechou uma reportagem bem importante para a gente acompanhar agora. Né? As redes sociais podem levar adolescentes a terem uma imagem distorcida do próprio corpo. Um estudo aponta que a exposição excessiva aumenta o risco de transtornos alimentares. Vamos acompanhar.
7: Na adolescência, quando o corpo passa por grandes transformações, o uso do celular pode ganhar outra dimensão. É o que aponta um estudo feito com 9 mil adolescentes que usam smartphones desde os 12 anos de idade. O risco de compulsão alimentar aumentou quase 70%. O de pular refeições ou fazer exercícios em excesso para não engordar, 50%. E a chance de relacionar a autoestima ao peso dobrou. Não significa que as redes sociais sozinhas provoquem transtornos como anorexia, bulimia, compulsão alimentar, vigorexia, mas filtros, imagens editadas e padrões de beleza podem transformar a comparação em uma cobrança permanente. A gente conversou com a Maria Fernanda, que tem 19 anos. Quando ela mudou de escola aos 14, começou a se espelhar nas novas colegas. Entrou em comunidades que incentivavam a extrema magreza e perdeu 10 quilos em 2 meses.
8: A gente, tipo, tinha competição de quem comia menos, essas coisas assim, e foi aí que eu percebi que eu achei, na verdade, que eu precisava emagrecer para eu me adequar ao grupo e para me adequar ao padrão de beleza que eu via nas redes sociais e nas séries que eu assistia, das cantoras que eu acompanhava.
7: O psiquiatra Wagner Gurgel, do Instituto de Psiquiatria do HC, diz que por causa da comparação com o que vem nas redes sociais, jovens têm desenvolvido transtornos alimentares mais cedo.
9: A média era em torno de 15 anos, né, do diagnóstico de transtorno alimentar no mundo inteiro. E a gente está tendo essa mudança, né? Acho que posso falar do nosso serviço, né, no Hospital das Clínicas, de mais frequente internações de crianças de até 10, 11 anos com anorexia nervosa grave.
7: Com 13 anos, a Sarah Singer fez uma dieta para emagrecer antes da festa de 15 anos. Chegou a pesar 39 quilos. Hoje é nutricionista, especializada em transtornos alimentares e traz sinais de alerta para os pais.
10: A gente pode desconfiar quando esse jovem evita comer em casa, sempre diz que já comeu na rua. A gente pode desconfiar quando esse jovem sai da mesa direto para o banheiro. A gente pode desconfiar quando ele foge do horário de comer com a família.
7: Quanto mais cedo o contato com conteúdos baseados em imagens, maior a atenção que pais especialistas precisam ter.
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0: 11h23.
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8: 11 horas e 26 minutos.
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0: mais um caso de feminicídio no Distrito Federal. Este é o 18º do ano. Desta vez o crime foi em Ceilândia. Quem vai nos contar sobre esse caso? Maria Luísa Lira, bom dia.
1: Bom dia, Vilela, para você, para todos que estão nos acompanhando. Esse homem de 42 anos foi preso em flagrante depois de matar a companheira de 41 anos lá em Ceilândia Norte. Esse crime aconteceu na última sexta-feira. Os militares, né, a polícia militar foi acionada por volta de 3h30 da tarde após receberem uma denúncia anônima que havia uma mulher ferida em uma casa da QNR3. No local, o corpo de bombeiros constatou que a vítima encontrou ali a vítima já caída no chão e constatou que ela já estava sem vida por ferimento de arma branca. A morte foi confirmada ainda no local. Em seguida, a polícia militar começou umas buscas ali pela região, né, porque o suspeito fugiu após cometer o crime. Durante a fuga, ele se jogou, Vilela, de uma passarela lá na BR-070 ao avistar os carros da polícia militar, mas foi capturado e preso em flagrante. De acordo com os bombeiros, ele sofreu uma fratura na perna, foi imobilizado e encaminhado ao Hospital Regional de Ceilândia para receber o atendimento. De acordo com a corporação, com a polícia militar, o suspeito já tinha cumprido 10 anos de pena por um outro crime de feminicídio. Ele foi solto em 2023 e agora, infelizmente, cometeu mais um crime contra essa mulher de 41 anos. Como você mencionou, esse foi o 18º feminicídio de 2026 aqui no DF. E é sempre bom a gente reforçar os canais de denúncia, né, Vilela? Tem o 180, que é a central própria de atendimento à mulher, o 190 da Polícia Militar e 197 da Polícia Civil.
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0: Reforçando, então, esse importante chamado, né, recado, orientação que a Maria Luísa Lira nos passou. Casos de violência devem ser denunciados. Se por você é vítima, você que é vizinho, você que ouve, que sabe, é pelo telefone 180, Central de Atendimento à Mulher, 190, pode ir a uma delegacia também. Né, temos a Delegacia da Mulher, que é um atendimento especializado, mas eu gosto sempre de reforçar que todas as delegacias são orientadas e registram e acolhem esse tipo de denúncia também. 11 horas e 29 minutos. Motociclista desobedece ordem de parada, foge, acaba preso. Foi em Santa Maria. Conta isso pra gente, Natália Ferreiro. Bom dia.
3: Oi, Vilela. Bom dia. Bom dia a todos que nos acompanham. Vilela, eu vou te contar. Foi um drible, viu? Esse homem fez ali na polícia. Inclusive, nós acabamos de publicar o vídeo que mostra essa fuga lá nas nossas redes sociais. Então, na Rádio Bandeirantes Brasília, você pode acompanhar essa cena. A fuga começou durante um patrulhamento na primeira etapa do condomínio Porto Rico. Ao perceber a presença dos policiais, o homem fez uma manobra brusca e acelerou. Mesmo com as sirenes ligadas, ele fugiu por várias ruas, inclusive pela contramão. Os policiais identificaram o endereço ligado ao dono da moto e foram até o local. Com autorização da moradora, entraram no imóvel e encontraram a moto na garagem. O fugitivo também estava lá. Segundo a PM, o homem disse que já tem passagens por tráfico de drogas, roubo, resistência, porte de armas e direção perigosa. Ele foi levado à delegacia, onde a polícia registrou um termo circunstanciado de ocorrência por desobediência. Também foram registradas infrações de trânsito por manobras perigosas e velocidade incompatível com a segurança. A moto foi levada para o depósito do Detran por irregularidades, entre elas a falta de licenciamento. Vilela?
0: E aí, achou que era uma boa ideia? Não foi não, viu? Já está no pote aí. Obrigado pelas informações, Natália Ferreiro. Sala de eleições aqui também no Manhã Bandeirantes. O desembargador aposentado Sebastião Coelho, do Partido Novo, declarou apoio à reeleição da governadora Celina Leão, do progressistas. O anúncio foi feito em um vídeo publicado na sexta-feira, dia 9. Na gravação, Sebastião justificou o apoio, afirmando que Celina é uma mulher de direita. O ex-candidato ao Senado também criticou o campo político adversário, declarou que não votaria em um candidato de esquerda. Sebastião Coelho disputou uma vaga no Senado nas eleições de 2026, mas não foi eleito. Ele recebeu 67.396 votos. No segundo turno da disputa pelo governo do Distrito Federal, Celina Leão enfrenta Leandro Graz, do Partido dos Trabalhadores. A declaração de apoio reforça a articulação política entre lideranças da direita na capital federal, na reta final da disputa pelo Palácio do Buriti. Quase 19% dos eleitores não foram votar no primeiro turno das eleições no Distrito Federal. Dos 2.243.988 eleitores aptos a votar, mais de 426 mil não foram às urnas. O percentual de abstenção deste ano ficou acima daqueles das duas últimas eleições. Em 2022, 17,54% do eleitorado do DF deixou de votar no primeiro turno. Já em 2018, a abstenção foi de 18,73%. O especialista em direito eleitoral, Alberto Rolo, considera que o alto índice de abstenção de votos está relacionado à falta de interesse pelos políticos apresentados e por não acreditar no poder do voto.
4: Isso reflete um desinteresse pela política em geral, pelos políticos, pelas pessoas, né? Mas também um descrédito. Muitos eleitores brasileiros acham que só votar não vai mudar muita coisa, então nem adianta aí votar. O que me parece, na minha opinião, um erro, um equívoco, porque, ao contrário, só através de um voto que a gente pode pretender que as coisas mudem, desejar que as coisas mudem e, em algum momento, exigir que as coisas mudem.
0: A enfermeira Alice Aguiar, ela disse que não conseguiu votar no primeiro turno, mas no segundo não vai deixar de comparecer às urnas.
5: Eu não consegui votar no primeiro turno devido a uma viagem que eu estava fazendo. Já fui assim, com o coração apertado, sabendo que eu não ia conseguir votar. Mas com certeza, no segundo turno, eu irei votar. Eu acredito que o voto é uma das formas mais importantes de exercer a nossa cidadania. Então, dia 25, com certeza, estarei lá, vou ser uma das primeiras para fazer meu papel de cidadã.
0: O eleitor que não votou e não justificou a ausência no dia da eleição, agora no primeiro turno, deve apresentar, ou né, que eventualmente perder a votação no segundo turno, deve apresentar a justificativa à Justiça Eleitoral por meio do e-título ou por meio de formulário divulgado no site do Tribunal Regional Eleitoral. E aí eu reforço, viu, gente, que se você não votou na eleição agora de domingo, dia 4, e não justificou, ainda assim você pode votar neste segundo turno. É importante a gente comparecer às urnas, exercer esse nosso direito. Mesmo se não tiver justificado, viu, gente? Perdeu a eleição, mesmo assim você pode ir lá que você consegue votar. E a bancada feminina cresceu na Câmara Legislativa para a próxima legislatura, de 2027 a 2030. Entre os 24 eleitos estão 5 mulheres, uma mais do que na atual legislatura. São elas Stephanie Sampaio, do Republicanos, que é advogada, influenciadora política e educadora, Keca Bagno, do PSOL, que foi eleita para o primeiro mandato e é assistente social. Jaqueline Silva, do MDB, foi reeleita. É moradora de Santa Maria, trabalhava como comerciante antes de ingressar no Legislativo. Renata Daguiar, do Republicanos, economista e auditora federal do Tesouro Nacional, ela também é fundadora do Instituto Reciclando o Futuro. E Deise Amarilho, do PSB, que também foi reeleita. Enfermeira obstetra, é servidora pública da Secretaria de Saúde. Uma boa sorte, né, para a mulherada aí que apresentem bons projetos e tenham um excelente consigam desenvolver um excelente trabalho na nossa Câmara Legislativa, DF, que está mesmo precisando aí de atenção. Mudando de assunto agora, às 11 horas e 36 minutos, faltando pouco mais de um mês, né, para o Enem, os estudantes afinam os estudos para chegar bem para a prova deste ano. De Salvador, o repórter João Marcos Moura.
6: O Enem está cada vez mais próximo e o momento é de revisar os principais assuntos. Os dias da prova estão marcados para 8 e 15 de novembro. A rotina de estudos de Maria Eduarda ficou mais apertada nos últimos dias. Entre questões e exercícios mentais, cada hora é aproveitada para tentar chegar mais segura à prova.
7: Eu acho que o mais importante nesse momento de reta final é dar essa atenção às lacunas e realizar mais simulados e fazer essa correção de forma mais ativa. Então a minha rotina tem sido mais voltada para isso.
6: Os simulados também ganham espaço nessa preparação. Além de testar o conhecimento, ajudam a entender quanto tempo pode ser gasto em cada questão e a criar uma estratégia para chegar ao fim do exame sem pressa. Com a proximidade das provas, não é só a quantidade de horas de estudo que conta. Segundo o professor de física Marcelo Barreto, reservar momentos de descanso ajuda o estudante a chegar mais preparado aos dois dias de exame.
8: Hoje, o que mais define a aprovação não são as questões difíceis. Muitas vezes são as questões fáceis que o aluno, por uma pressão, por uma ansiedade, termina errando na hora H. Então, esse trabalho que a gente faz agora no final, a gente foca naqueles assuntos que são mais importantes. Então, a gente sabe, na física tem mecânica, que é um assunto que cai bastante, mas sempre tendo esse cuidado com a questão emocional.
6: E entre tantas disciplinas, a redação exige um treino à parte. A prática ajuda a evitar um problema comum, saber o conteúdo, mas não conseguir desenvolver o texto com clareza na hora da prova. É o que explica o professor de redação, Samuel Guimarães.
9: Faça pelo menos umas duas redações na semana do Enem, anterior do Enem, para se certificar de que aquela estrutura que você já sabe que tem introdução, D1, D2, conclusão, já está montadinha, tá? E os conectivos que você vai usar, os operadores argumentativos, já estão tudo organizadinho. Então você já monta o seu esqueleto do seu texto e aí depois você já vai para a redação. E eu espero que vocês tirem 1.000.
6: No primeiro domingo, os candidatos fazem as provas de linguagens, ciências humanas e redação, com duração de 5 horas e meia. Já no segundo dia é a vez de matemática e ciências da natureza, com 5 horas de duração.
0: 11 horas e 39 minutos. Na hora de comprar o presente Dia das Crianças, né? O preço pesa na escolha, mas olha só, segurança também tem que ser prioridade. E aí, tem que ficar sempre atento, porque brinquedos com peças que se soltam podem causar engasgamento e asfixia. Olivia Freitas é quem explica.
10: O vendedor Arielson Leal já chegou a uma loja de brinquedos no centro de São Paulo com o pedido certo para a filha de 4 anos.
11: Pedi a cozinha completa. Aí eu, essa daqui, né? Eu acredito. O rapaz falou que essa completa tem tudo, os acessórios. Aí só vim pegar e já vou embora.
10: O que as crianças querem, o que o bolso pode e o que a segurança exige. Essa é uma das preocupações da estudante de engenharia Gisele Moreira Alves.
12: Aí eu vejo se não tem peça pequena, porque como ele é pequenininho, ele pode colocar na boca.
10: Durante uma blitz na capital paulista, não foi difícil para os fiscais do Instituto de Pesos e Medidas de São Paulo encontrarem irregularidades numa região de comércio popular. A chefe da divisão do IPEM São Paulo, Doralice da Silva, chama a atenção para a fragilidade de um brinquedo que produz bolinha de sabão. Não havia selo do Inmetro, nem registro do produto.
13: Nem marca, nem de onde, qual que é a origem, o que, que é esse líquido aqui, se é água, o que, que é, que tipo de sabão que é utilizado aqui, ó, até está desmontando.
10: Na emergência médica do Hospital Infantil Sabará, na capital paulista, foram mais de 1.500 atendimentos por acidentes com objetos nas vias aéreas em crianças de 2 a 4 anos desde 2018. 13% envolviam brinquedos, como explica a otorrinopediatra do hospital, Saramira Borradana.
14: Porque a criança, além dela ingerir, deglutir e aspirar, é muito comum colocar o brinquedo no nariz. Nós tivemos 80% dos acidentes com brinquedo no nariz e na orelha também.
10: O selo do Inmetro garante que o produto passou por vários testes, desde resistência a risco de intoxicação por tinta. E avalia se há peças pequenas e pontiagudas. Atenta também à importância da indicação da idade. E mesmo com tudo certo, é sempre bom ficar de olho na turminha.
15: Piscou, aprontou. É criança.
16: É escolher preço, qualidade, conhecimento, aprender mesmo de tudo para você não ter a preocupação maior.
0: Desafio é esse, né? Combinar o preço com a segurança também da criança, né?
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0: 11h41.
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6: Agora 11 horas e 44 minutos.
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6: Mais de R$1 bilhão em saldos de apostas online já foram devolvidos aos usuários de plataformas conhecidas como bets no Brasil. Segundo dados enviados pelas empresas ao governo federal, o valor que ainda precisa ser restituído caiu. Caiu de R$1 bilhão e 200 milhões para R$159 milhões. Os bancos têm até quarta-feira, dia 14 de outubro, para... Os bancos têm até quarta-feira, dia 14 de outubro, para concluir os pagamentos. Os valores são de apostadores que não retiraram o dinheiro até o encerramento do prazo para saque voluntário, que foi no dia 5. O levantamento abrange cerca de 22 milhões e meio de apostadores distribuídos em 70 milhões e 500 mil contas. De acordo com as empresas, 90% das contas com valores pendentes têm menos de um real a receber. Já 97% possuem saldo inferior a 10 reais. 8 empresas ainda não enviaram aos bancos as informações necessárias para realizar os pagamentos. Diante disso, a Advocacia Geral da União pretende recorrer à justiça para obrigar as plataformas a fornecer os dados. Caso a devolução pelos bancos não seja possível, os recursos serão transferidos para a Caixa Econômica Federal, responsável por intermediar os pagamentos. Distrito Federal lidera o ranking nacional de moradia vertical. Segundo dados do IBGE, o plano piloto concentra o maior número de moradores em apartamentos, com mais de 173.200 residentes. Em segundo lugar, aparece um bairro do Rio de Janeiro. E o terceiro lugar volta para o DF, com Águas Claras, que concentra mais de 127 mil pessoas vivendo em apartamentos. A verticalização na capital do país vem se intensificando nas últimas décadas. De acordo com o IBGE, o índice passou de 17,6% em 2000 para 28,7% em 2022. Na visão do especialista em mercado imobiliário, Daniel Claudino, parte da demanda pode estar sendo conduzida pela oferta e não necessariamente pelo desejo.
7: Em Brasília, a vocação histórica é da casa. Basta olhar os condomínios do Lago Sul, do Jardim Botânico e de Sobradinho. Só que o tombamento limita a altura dos prédios no plano piloto e a verticalização se concentrou onde a lei permitiu, como é o caso de Águas Claras. Pesam também o preço e o financiamento. Minha hipótese é que, para muita gente, o apartamento seja a melhor solução disponível, não a primeira escolha.
6: Por outro lado, o especialista também aponta como fatores para a verticalização da cidade as facilidades nas proximidades dos apartamentos.
7: É comum ver um morador do Lago Norte, já com mais idade, vender a casa e comprar um apartamento de 3 quartos em Águas Claras. Muitas vezes, a troca fecha com folga e ainda sobra uma reserva. A casa ficou grande, os filhos saíram e a rotina exige um carro para tudo. No condomínio, comércio, serviços e segurança ficam perto da portaria e a localização continua pesando.
6: Apesar do crescimento de moradores em apartamentos, as casas ainda predominam no DF e abrigam 66,4% da população, o que equivale a 1 milhão e 800 mil pessoas. No entanto, a proporção de habitantes desse tipo de moradia vem caindo ao longo das últimas décadas, recuando 12,5% em um período de 20 anos. 11h48. A Receita Federal está testando um novo sistema de biometria para identificar quem passa a pé pela Ponte da Amizade, que faz fronteira com o Paraguai. Diariamente, cerca de 90 mil pessoas circulam pelo local, um fluxo que dificulta a fiscalização. Em poucos segundos e sem encostar no equipamento, o sistema consegue autenticar o pedestre e registrar a passagem. O delegado adjunto da Receita Federal, Fabiano Diniz, ele explica como é que funciona essa tecnologia.
2: Um leitor biométrico que ele capta as veias das pessoas, né? Então, as digitais, as veias são únicas, né? Então, ele tem uma precisão muito grande e uma velocidade de assertividade muito alta.
6: O sistema pode ser utilizado pelos pedestres que estão dentro da cota de isenção ou não têm bens a declarar. O objetivo é focar na fiscalização de viajantes que carregam mais mercadorias e detectar irregularidades. Durante o período de testes, a Receita quer avaliar se o projeto é viável e como pode garantir a proteção dos dados dos viajantes. Horas e 49 minutos, pesquisar com antecedência é o segredo para não cair em promoções furadas durante a Black Friday. Metade das pessoas que pretendem comprar já monitora os preços agora, para garantir descontos reais quando a data chegar no fim de novembro. Repórter da Band, Olivia Freitas, é quem explica pra gente.
8: As últimas férias da funcionária pública aposentada, Lúcia Garcia Pereira, foi com as amigas em uma praia do Nordeste este ano. Ela aproveitou a Black Friday do ano passado e comprou o pacote com um belo desconto. A turma agora quer repetir a dose e aproveitar a Black Friday de 2026. E ela já está de olho nos preços.
9: A gente não pode comprar por impulso. A gente precisa muito antes para ver se realmente o desconto é de verdade.
8: E muita gente tem pensado assim. Um estudo conduzido pela LWSA apontou que 50% dos consumidores que pretendem comprar na Black Friday começam a pesquisar mais de um mês antes da data. E não é à toa. Em 2025, o PROCON de São Paulo recebeu quase 3 mil reclamações. Entre as principais queixas está a maquiagem de descontos. Primeiro a loja sobe os preços e depois anuncia a promoção. A melhor forma de evitar essas armadilhas é acompanhar os preços antes. Por isso é preciso planejamento e antecedência. Estratégias importantes para aproveitar de fato as boas oportunidades e se organizar para fazer o gasto caber no orçamento. Enquanto o dia 27 de novembro não chega, a dica é já fazer uma lista com os itens que pretende comprar. Depois, comparar preços, definir quanto pode gastar e até criar uma reserva de dinheiro, como explica a educadora financeira Cíntia Sena.
10: Olhar e observar quais são os meus gastos do cotidiano, onde que eu posso já reduzir, eliminar para que eu assuma um compromisso dentro dessa minha estrutura de orçamento, que eu consiga honrar e evitar uma inadimplência.
6: Agora, 11 horas e 51 minutos, um alerta em meio à disparada na venda de canetas emagrecedoras. O medicamento aplicado com seringa não deve ser jogado no lixo comum. Repórter da Band, Giba Ismanioto, é quem explica pra gente.
11: Elas ficaram famosas, viraram febre e mudaram a rotina de milhões de pessoas que buscam emagrecer. Segundo a Anvisa, quase 700 mil caixas de canetas emagrecedoras são vendidas todos os meses no Brasil. Mas depois da aplicação fica aquela pergunta, para onde devem ir as agulhas e as canetas usadas? Antes de responder, ouça esse vídeo.
12: Ah, meu povo, pelo amor de Deus, cara, pelo amor de Deus. Isso está furando o coletor de lixo agora.
11: O apelo foi gravado pelo Tota, um catador do interior de São Paulo. Ele mostra agulhas e seringas de canetas emagrecedoras no meio do lixo reciclável. Um perigo. Além do risco ambiental, elas podem estar contaminadas. A gente conversou com Carla Kobayashi, que é infectologista do Hospital Sírio-Libanês.
13: Você tem um risco potencial de transmissão de algumas doenças, como, por exemplo, hepatite B, hepatite C e o próprio HIV.
11: O descarte regular de canetas emagrecedoras se tornou uma das principais preocupações nas cooperativas brasileiras. Anderson Nassif, diretor da Logística Reversa, Associação Nacional de Catadores, conversou com a gente também.
14: É um descarte de resíduo de saúde e, portanto, as nossas organizações de catadores que trabalham com materiais passíveis de reciclagem, sem contaminação, jamais poderia estar recebendo esse tipo de resíduo, né?
11: E o problema começa na falta de orientação. A Stephanie Alves da Silva, que é vendedora, usa tirzepatida há 4 meses.
15: Faço a aplicação, quando eu termino, eu tampo, né? E descarto no lixo comum.
16: Lixo comum?
15: Lixo comum.
16: Nunca ninguém te disse nada que poderia causar algum problema?
15: Não, de jeito nenhum.
11: Para que isso não aconteça, não tire a agulha da ponta da caneta ou da seringa. Junte várias delas em um recipiente rígido, uma embalagem de amaciante para roupa, um pote de sorvete ou de vidro. Quando estiver cheio, tampe essa embalagem, passe fita e identifique por fora que se trata de um material com agulhas. Leve até um ponto de coleta, como uma unidade de saúde ou farmácia. Então fica o alerta aí. Depois da aplicação, não dá para esquecer do destino correto daquilo que ficou para trás.
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6: 11:54.
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1: 11 horas e 57 minutos, manhã Bandeirantes de volta. Uma pesquisa internacional revela que os brasileiros passam a maior parte do dia sentados, 14 horas, quase sem se mexer. Esse é um hábito da vida moderna que sobrecarrega a coluna. Repórter da Band, Roberta Scherer, é quem traz os detalhes.
2: Passar muitas horas trabalhando sentado tem consequências. O Davi Brandão, que é Relações Públicas e a coluna dele, sabem bem disso.
3: Muitas dores. Se eu fico muito tempo sentado, eu sinto muita dor na coluna. Hoje eu tomo uma medicação a cada 6 meses para tirar dor. Muitas dores.
2: Um levantamento recente...

0: E por aí vai. O médico ortopedista e acupunturista André Tsai explica.
1: Se você estiver no sofá, numa cadeira mais mole, a sua bacia vai escorregando, vai mudando um pouco a biomecânica, né? E você sobrecarrega ainda mais aí os componentes da coluna lombar.
0: Para melhorar as dores, é bom intercalar as horas sentado com o movimento. Nem que seja caminhar até outro cômodo, alongar um pouco. Incluir o exercício físico na rotina fora do trabalho é a estratégia para passar melhor as horas em frente ao computador.
1: Não é uma tarefa fácil, então esse início é o mais complicado, mas a partir do momento, né, depois de um mês, 3 meses, tendo a disciplina, a determinação, aí 100% dos pacientes voltam e falam, nossa, minha vida é outra.
2: Onze horas e 59 minutos, Manhã Bandeirantes chegando ao fim. Agradeço você que me fez companhia nesta segunda-feira. Tchau, tchau, gente.
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18: E começamos com as informações do Corinthians. Sim, uma derrota dolorida, sentida, uma grande goleada para o arquirrival. 4-1 para o time do Palmeiras. Você não pode querer fazer as mesmas coisas e esperar resultados diferentes. Corinthians vai de ladeira abaixo e quando isso acontece, você não pode se esquecer que é erro compartilhado. Um erro que começa lá no topo da cadeia, começa lá no Olimpo da presidência e com certeza vai até o mais humilde dos funcionários. Todo mundo tem que compartilhar esse momento que é terrível, delicadíssimo. Cada qual com a sua devida importância. E sim, ela passa fundamentalmente por todos. Mas quanto mais protagonismo você tiver, mais culpa você terá nessa história. Alô, Luiz Fabiani, seja bem-vindo. Boa tarde.
20: Tudo bom, Elia? Boa tarde para você e para todos que acompanham nossa área aqui na Bandeirantes. A semana começa daquele jeito para o torcedor do Corinthians, logo depois de uma goleada sofrida para o Palmeiras por 4-1 na Barra Funda, mas com a expectativa de que as coisas podem mudar. Clarence Seedorf é esperado entre terça e quarta-feira no Brasil para dar início aos trabalhos à frente do Corinthians. O plano original era tê-lo em território nacional a partir de hoje, mas o Seedorf alegou que tem algumas questões pessoais para resolver na Espanha, em Madrid mais especificamente, antes de rumar ao Brasil. Seedorf, portanto, vai ter entre 5 e 6 dias de atividades com o elenco alvinegro, visando o jogo contra o Vitória na próxima rodada do Campeonato Brasileiro. E para esse compromisso, ele não poderá contar com Memphis Depay. O camisa 10 holandês tomou o terceiro cartão amarelo no clássico contra o Palmeiras e cumprirá suspensão automática na próxima partida. Portanto, é o Timão precisando dar uma resposta ao seu torcedor. Hoje é segunda-feira de folga ao elenco, mas ciente de que esse próximo jogo, assim como todos dentro de casa até o final do Brasileiro, serão grandes finais visando 2027.
19: Corinthians!
18: Ai, ai, ai, espero que esse não seja um triste fim. São duas piadas de péssimo gosto, principalmente para esse momento do Corinthians. E as duas são holandesas. Memphis Depay e Clarence Seedorf. Lá vem o Palmeiras, que sim, faz a sua lição de casa, conquista uma grande goleada, tem virtudes incomuns, mas está ainda a um ponto do Flamengo. Sim. Corre firme, forte e valente nas suas três disputas. Corre firme, forte e valente nas suas três frentes. Este é um Palmeiras único. É ou não é, Bruno Migliozzi? Seja bem-vindo, boa tarde.
1: Fala, Elia, tudo bem? Boa tarde. Abraço para você, para o amigo ligado aqui na Bandeirantes durante a nossa área, chegando com as informações do Palmeiras, que com este resultado para cima do Corinthians vai cheio de moral para o duelo deste meio de semana contra o Fluminense na quarta-feira no Rio de Janeiro, jogo de ida da Copa Libertadores. O Palmeiras não tem nenhum desfalque no seu elenco, todo mundo à disposição do técnico Abel Ferreira para essa partida, incluindo o Paulinho, que voltou a jogar contra o Corinthians depois de 2 meses, perdeu um pênalti que ele mesmo sofreu, mas ainda assim fisicamente mostra estar apto o camisa 10 do Palmeiras. De resto, só o GFT como desfalque por conta daquela suspensão preventiva devido ao julgamento por doping, também estava lesionado o lateral esquerdo. Um ponto importante sobre a escalação do Palmeiras para o meio de semana contra o Fluminense, uma dúvida boa na cabeça de Abel Ferreira. Marlon Freitas ficou no banco de reservas contra o Corinthians e Lucas Evangelista tomou conta do recado. Portanto, meio de campo em disputa, uma posição em aberto na equipe do Verdão. De resto, o Verdão com o que tem de melhor para esse duelo no meio de semana, chega na terça-feira no Rio de Janeiro para o primeiro jogo da decisão da Copa Libertadores.
19: Palmeiras!
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2: Um trabalho de força específico para corredores é fundamental para evitar lesões e potencializar o rendimento do atleta, como explica o colunista do Fôlego, educador físico Pedro Bianchetti.
3: Não é falta de tempo para fazer fortalecimento, é porque você acha chato. E eu sei porque você acha chato. Até hoje, provavelmente, você ainda não fez um fortalecimento específico de verdade. Fez um treino genérico de academia, feito para entregar resultados estéticos, que na verdade está te deixando com a perna pesada na corrida. Ou então, você fez aqueles treinos que imitam os movimentos da corrida dentro da sala de musculação. 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
4: Lá vamos nós! A partir de agora estamos unindo a maior e melhor rede de rádios do Brasil. Esta é a sua rede Bandeirantes, unida nesta segunda-feira, dia 12, dia da nossa padroeira, dia de Nossa Senhora da Aparecida, para que você continue a ter a melhor informação esportiva. E sim, esta é uma segunda-feira de muitas reflexões. Essa é uma segunda-feira de entender que quando você toma sempre as mesmas decisões, você não pode esperar resultados diferentes. E que sim, por mais que um ou outro queiram se desvencilhar, por mais que um ou outro queiram se abster, por mais que um ou outro queiram imaginar que não tenho culpa nesse cartório, quando o processo ele dá errado, quando o conjunto da obra é negativo, quando o resultado não vem, todos que participaram deste processo têm culpa neste cartório. E cada culpa ela tem que ser compartilhada. Mas todos têm a mesma culpa? Não. As culpas são diferentes. De acordo com a sua responsabilidade, a sua culpa é menor. O porteiro da empresa, ele também tem uma culpa em relação ao resultado daquela empresa. Claro que tem, todo mundo tem. O sorriso do porteiro pode fazer uma diferença danada. Só que a culpa dele não pode ser compartilhada da mesma maneira, em mesmo grau, do que a culpa do CEO da empresa. Esse tem uma responsabilidade maior, por isso que o ganho dele é infinitamente maior também do que o do porteiro. Então, a gente precisa entender que a culpa é compartilhada, mas ela tem que ser diretamente proporcional ao ganho de cada um, ao poder de cada um. Isso significa que no futebol não é diferente. Esta crise pela qual passa o Corinthians, ela tem que ser compartilhada, mas sim, ela tem níveis diferentes de responsabilidade. Começa pelo presidente, Osmar Stabile. Sim, presidente à moda antiga que não aguenta um beliscão e já sai tomando decisões para tentar agradar ou essa ala do conselho ou aquela ala da torcida. Chega no diretor executivo de futebol, Marcelo Paz, que é fraco e incompetente para estar no tamanho em que está. E aí o que acontece? Você tinha um ótimo dirigente quando comandou o Fortaleza, primeiro como presidente, depois como CEO executivo, ou seja, assalariado, só que ele chega ao Corinthians e não consegue demonstrar a mesma capacidade. É fraco, incompetente e leva o Corinthians a esse estágio em que está. Também tem uma responsabilidade muito grande sobre esta situação. Mas você não pode tirar do jogador de futebol esta responsabilidade, que é dele também. E não me venham com a história de que, olha, os salários estão atrasados. É verdade, o que é combinado não é caro nem barato. Tudo que é combinado precisa ser cumprido. Mas em algum momento, quando não há este cumprimento, quando o clube não consegue, por incompetência de quem gere, honrar com os seus compromissos, cabe ao jogador de futebol entender também o que é que ele pode fazer para minimizar esse problema. Eu acho ótimo que alguém como Gabriel Paulista possa vir a público e expressar a sua opinião. Ela é livre e ela tem que ser respeitada. Mas cabe a mim também analisar qual é o grau da culpa do Gabriel Paulista e dos seus companheiros nesta trajetória do Corinthians, que foi um fiasco até aqui. Nesta goleada sofrida pelo Corinthians ontem, diante do time do Palmeiras. Alô, Gabriel Paulista, eu quero ouvi-lo.
5: A diretoria sempre protegendo os atletas, eu nunca vivi isso, de cada um, parece que cada um tá fazendo o seu e... eu vou lutar, cara, eu vou lutar até o final, porque eu amo isso aqui, eu amo futebol, eu amo Corinthians, eu vou lutar e como eu falei no início aqui, se alguém, minha imprensa, torcida, quiser que me xinga, que sei lá, faça qualquer coisa comigo, mas... que eu vou proteger meus jogadores, que eu vou proteger meus atletas, que a gente não tá, a gente não merece viver o que a gente está vivendo. E conversei já com alguns jogadores para a gente se fechar, só nós jogadores, mais ninguém.
4: Bom, tá aí, o Gabriel, ele fala a esse respeito, fala também a respeito dos salários atrasados, direitos de imagem atrasados. É uma longa entrevista, a gente podia ter colocado e deveria ter colocado até mais Gabriel Paulista, porque esta é a sonora mais importante desta segunda-feira, e em alguns pontos eu concordo com Gabriel Paulista, em outros pontos não. Por quê? Porque eu digo o seguinte: quem é que sofre mais? É o jogador de futebol? Ah, mas espera um pouquinho, o salário do jogador está atrasado. Gabriel Paulista é um privilegiado, porque jogou no exterior e tem muito dinheiro guardado, mas tem jogadores que vieram da base e que não tem essa possibilidade, que talvez passem por dificuldade. Bom, eu não estou lá dentro do vestiário para saber se tem alguém passando por dificuldade, mas não tem ninguém, eu repito olhando para você aqui, não tem ninguém no Corinthians, ninguém no Corinthians que ganha menos de 50 mil reais, mesmo o garoto que subiu da base, ninguém, ninguém. Ah, mas então esse garoto está com 2 meses de direitos de imagem atrasado e vai fazer falta. Claro, qualquer dinheiro, você pode ganhar R$1 milhão por mês. Se você ficar 2 meses sem receber, e aí, mesmo que você tenha ganho R$1 milhão e tenha guardado 40, 50 milhões na sua conta, você vai sentir falta daqueles 2 milhões, até porque é o seu salário, você estava acostumado, você está acostumado, habituado a receber R$1 milhão por mês. Mas você tem 40, 50 ali no cofre para poder utilizar naqueles 2 meses. E com detalhe, que neste caso é algo muito grande para ser esquecido, muito importante destacar, todos vão receber no Corinthians, por pior que seja a situação, por mais delicada que seja a situação, todos vão receber. Ninguém vai ficar com dinheiro a ver. Por quê? Porque senão o Corinthians entra no transfer ban. Por mais irresponsável e incompetente que seja essa diretoria, ela vai pagar. E aí tem uma outra questão. Você tem direitos de imagem atrasados, mas tem salário pagos em dia, salários em carteira. Os salários normalmente representam 60% daquilo que o cara ganha. Os 40% são destinados aos direitos de imagem. Estes, sim, normalmente estão atrasados no Corinthians. Mas aí eu te pergunto, um jogador que ganha 150 mil, e é o normal, hein? Qualquer jogador meia boca na Série A do Campeonato Brasileiro ganha 150 mil. Os bons, os mais qualificados, os que têm os melhores empresários, ganham 2 milhões, 2 milhões e 200, 1 milhão e 500, 1 milhão e 600. Essa é a realidade. Sim, existe uma bolha hoje no campeonato que em algum momento vai estourar, mas por enquanto ela não estourou. Então a gente tem jogadores que, quando são muito fracos na Série A, nas grandes equipes, ganham 150 mil reais por mês. E é horrível você ficar com o seu salário atrasado. É horrível você estar numa situação em que aquilo que foi combinado com você não é cumprido. Mas você é jogador de futebol muito privilegiado. Muito diferente de alguém que ganha 5, 6 mil reais por mês, que pega duas condições, que anda 3 horas para chegar ao seu trabalho, que come de marmita e que aí ele tem um salário atrasado, porque ele está sempre devendo, a conta dele está sempre no negativo. Se aquele salário de 4, 3, 4, 2 mil, 5 mil, 6 mil reais, ele atrasar 2 dias, o funcionário está na lasca, ele está lascado. Por quê? Porque ele não tem um dia sequer de suspiro, um dia sequer de tranquilidade, porque o salário dele é muito apertado, é muito ajustado para aquele padrãozinho de vida tranquilo, triste que ele tem, mas que é a vida dele, que é a vida dele ou a vida dela. É muito diferente de alguém, e eu repito, destes privilegiados que atuam no Campeonato Brasileiro, na Série A e também na B hoje em dia, hein? Porque até a Série B do Campeonato Brasileiro hoje já privilegia muito em relação àquilo que é a verdadeira realidade do povo brasileiro. Então nós temos que ter consciência para poder dizer o seguinte: eu não estou aqui para tirar o mérito e o direito do Gabriel Paulista de vir a público e reclamar de salários atrasados, de reclamar de falta de apoio da direção. Eu já abri o programa hoje dizendo que Osmar Stabile é um dirigente à moda antiga, ou seja, não estou dizendo que ele é ladrão, muito pelo contrário, as informações são de que ele é só incompetente, não tem absolutamente nada de desonesto no seu trabalho. A sua gestão não é uma gestão desonesta, é só uma gestão incompetente, e eu já disse isso. Já disse que o Marcelo Paz é fraco e incompetente para o tamanho da missão que ele aceitou receber e é profissional, ou seja, é um funcionário contratado para dirigir de maneira executiva o time do Corinthians e não tem capacidade para isso e demonstrou até aqui a sua enorme incapacidade para comandar esse departamento de futebol. Então eu não vou defender aqui Osmar Stabile e nem vou defender aqui Marcelo Paz, até porque eles são claramente incompetentes para a gestão do Corinthians. A minha questão aqui diz respeito à colocação do Gabriel Paulista. Esse é o momento para entender o seguinte: o jogador tem uma enorme parcela de culpa nessa história e não pode fugir desta enorme parcela de culpa, mesmo que ele se sinta, em algum momento eu não estou sendo protegido pela diretoria, em algum momento eu não estou sendo colocado na redoma que normalmente eu sou colocado quando estou numa grande equipe de futebol. Porque estes jogadores estão muito habituados a ficar, ou seja, na sua redoma, na proteção de alguém, ou é o empresário, é o diretor, ou é o técnico que depende dele para poder jogar uma partida melhor. Eles estão sempre protegidos por alguém. E quando o resultado é o fiasco que é o do Corinthians, ninguém vai protegê-los. Eles vão ter que saber que vão ter que se defender sozinhos. E como é que você, jogador de futebol do Corinthians, se defende? Se defende com entrega, com trabalho, com qualidade e, acima de tudo, com resultado e com as melhores decisões. Não é? Na minha opinião, você tem todo o direito de reclamar. E pode reclamar principalmente quando aquilo que foi acordado com você não é cumprido. Tá tudo certo. A minha questão é: não abra mão da sua responsabilidade, não fuja da sua responsabilidade, da sua incompetência por ter sido goleado ontem pelo time do Palmeiras por 4-1. Os jogadores incompetentes não tiveram capacidade de entender o que é que deveriam fazer para tentar minimizar esse enorme problema pela qual vive o time do Corinthians. Palmeiras não tem absolutamente nada a ver com isso. Goleou, é o vice-líder do campeonato, segue apertando o Flamengo com um pontinho de diferença. Alô, Abel Ferreira, é você. Palmeiras.
6: Sim, já joguei contra esta equipe e já perdi. Um ano passado, como tu disseste, perdemos um título contra eles. Se calhar, mais do que o treinador ou do que a comissão técnica, ou que os jogadores, tens que olhar para quem nos lidera. Acho que a diferença está exatamente essa, porque se calhar se a nossa presidente não fosse muito forte e corajosa, o treinador do Palmeiras já tinha sido despedido duas ou três vezes. E não é desde hoje, foi desde que eu cheguei. Depois de ganhar duas Libertadores, vocês viram. E portanto, isso não vai mudar. Eu acho que o que faz diferença no Palmeiras, desde que nós chegamos aqui, porque eu não posso falar do meu rival, respeito, mas eu não falo dos rivais. Os rivais seguem o caminho que querem. Nós vendemos agora um jogador por 40 milhões de euros e não compramos ninguém. Eu não posso dizer que a equipa ficou com mais opções depois de vender o Alá. Só que vocês ouviram o nosso diretor e a nossa presidente há um ou dois anos atrás, a dizer que nós respeitamos não só os profissionais do Palmeiras, como os nossos patrocinadores, os nossos fornecedores. E eu também disse várias vezes à nossa presidente e ao nosso diretor, se é para não pagar aos salários, aos nossos funcionários, sobretudo aos mais que mais precisam, para eu ir contratar um jogador, eu, o treinador, não quero. Se é para andar a contratar jogadores para não pagar salários ou para não cumprirem com aquilo, eu não quero. E foi assim em 2020, foi assim que não contratámos quase ninguém, fomos buscar o Breno à 2ª Divisão e o Kusevic. No ano seguinte não contratámos também ninguém, apostámos na base, num grupo que quando eu cheguei estava, ou quando chegámos estava, tinha acabado de ganhar um título. Nós conseguimos, através de processos que o clube já tinha, de processos que o treinador trouxe. E eu também já vos disse várias vezes que o Palmeiras tem que ser um exemplo a seguir.
7: A bola falta com o time do Palmeiras, domina dentro da grande área, girou, bateu pro gol, saiu o quarto, mergulhou, Gia e tocou!

0: jogo, quarto gol do Palmeiras, um passeio, uma goleada, a qualidade de uma administração,
1: é
0: a qualidade
1: isso, de um Palmeiras 4-1 diante do Corinthians. Essa é a realidade imposta por uma equipe muito mais estruturada, muito mais qualificada, muito melhor treinada, que tem uma gestão profissional muito inteligente, mas que não depende apenas e tão somente desta gestão para ter atingido esse patamar que o Palmeiras atingiu. Nunca se esqueça, o Palmeiras um dia já passou pelas dificuldades pelas quais o Corinthians passa hoje. E há mais de 10 anos, este Palmeiras que andava pelas tabelas, que caía pelos caminhos, esse Palmeiras encontrou um presidente que mudou toda a sua trajetória, e esse se chama Paulo Nobre, dirigente competente. Ah, mas o Paulo Nobre é milionário. É milionário, sim, um dos herdeiros do Banco Itaú. Mas isso, neste caso, pouco importou. O que importou foi a sua enorme capacidade para entender quais eram as atividades que o Palmeiras precisaria percorrer. Quais caminhos esse Palmeiras precisaria tomar para que, de uma vez por todas, aquela pendenga, aquele vender almoço para comprar jantar, iria terminar. E foi isso que o Paulo Nobre conseguiu fazer através de empréstimos do próprio bolso. Sim, por ser milionário, tinha essa possibilidade, mas ele fez um planejamento para que o próprio Palmeiras pudesse pagá-lo. E foi isso que aconteceu. E a partir daí, gestão qualificada do Paulo Nobre, gestão qualificada do Maurício Gagliotti, gestão qualificada da Leila Pereira, e não por acaso o Palmeiras está no patamar em que está. E não é o Palmeiras, é o Palmeiras, é o Flamengo, porque gestões qualificadas, onde os dirigentes não se locupletam do bem do clube, estas gestões, quando são qualificadas e quando não são roubadas, essas gestões, elas levam a times muito estruturados. O futebol tem uma enorme capacidade de poder gerir muitos recursos. E isso acontece quando você tem bons gestores. Infelizmente, os bons gestores, eles não fazem parte da média daqueles que atuam dentro do futebol brasileiro. Por isso, infelizmente, nós temos poucos tão qualificados, como é o caso do Flamengo e do Palmeiras. Temos também um caso muito interessante do Atlético Paranaense, algo a ser bastante destacado por aqui. Não é o topo da tabela, mas há muito Atlético Paranaense, tem uma gestão bem profissional e bem inteligente. E dentro do seu tamanho, alcança ótimos resultados. É isso que eu espero de todos os outros. É essa a nossa cobrança, para que gestores qualificados sejam colocados nos lugares corretos, porque só assim os clubes vão poder atingir o patamar que chegaram hoje Palmeiras, Flamengo e Atlético Paranaense. Não é só o patamar financeiro, não. É o patamar estrutural e, acima de tudo, o patamar futebolístico. Porque quando você tem estrutura e tem orçamento, você com certeza vai ter também resultados futebolísticos. Já que estamos no Flamengo, lidera o Campeonato Brasileiro. Um pontinho de vantagem em relação ao Palmeiras. Alô, Leonardo Jardim, eu quero ouvi-lo.
2: No primeiro jogo que cheguei aqui, há 4 dias da final do Carioca, e tinha revisto alguns jogos Fluminense Fla-Flu do ano anterior, e eu disse aos nossos jogadores que é para jogar um Fla-Flu temos que equiparar o jogo na atitude e no empenho, ok? Se equiparamos aí, depois com certeza que depois as nossas vicissitudes e qualidades podem fazer a diferença, não é? Se não equipararmos a intensidade nos duelos, a gente até pode ser melhores ou ter melhores jogadores, mas isso a seguir não vai funcionar. E por isso os jogadores perceberam isso, e estes 3 jogos, quer essa final, quer o jogo a seguir, que o Pedro fez um gol logo de início, acabou, acho que foi 2-0, não foi? E este jogo, que teremos 3 boas oportunidades na primeira parte, mas é do segundo, acho que podíamos até fazer mais um gol, acho que era justificável. Foi essa, até a parte estratégica, até a parte técnica, mas principalmente equiparar o jogo, no duelo, porque estes jogadores do Fluminense, não é só hoje, não foi só esta época, mesmo o ano passado eu vi, são jogadores que quando jogam com o Flamengo, é um clássico, e eles têm sempre aquela energia a mais para os duelos, para os confrontos, e a gente tem que equiparar. E isso eu acho que não é do plano tático, mas é do plano emocional.
1: Bom, tá aí o Leonardo Jardim. Já disse aqui que o Leonardo Jardim, em algum momento, foi o melhor treinador em atividade no futebol brasileiro. Acho que hoje ele está perdendo de novo para o Abel Ferreira. É uma ótima disputa entre Abel e Leonardo Jardim. Eu acho que o Cuca corre por fora aí, apesar de não ser acadêmico, mas é um cara que sabe muito de bola, que enxerga muito futebol. E isso, com certeza, o coloca num patamar bem elevado em termos de treinador de futebol em atividade aqui no Brasil. Mas o Leonardo Jardim, não nessa partida contra o Fluminense, é um clássico. O Fluminense também tem uma boa equipe, também tem um time de muita qualidade, e por isso o Flamengo só ganhou por 1-0, mas poderia ter ganho por 3-0. O Flamengo perdeu muitas oportunidades. Sim, o Fluminense perdeu uma ou duas claras, mas o Flamengo perdeu 3 ou 4 claras. Então, se você faz todas, é um jogo para terminar 4-2 com tranquilidade para o time do Flamengo. E essa é a naturalidade da questão. Ou seja, o Flamengo é um time melhor e melhor treinado do que o do Fluminense. Aí vem uma questão: por que que então, neste momento, o Flamengo só tem um ponto de vantagem em relação ao time do Palmeiras? Por quê? Porque o Flamengo perdeu 2 pontos valiosíssimos na partida contra o Santos. Abriu 2-0 contra o Santos, tinha tudo para ganhar os 3 pontos, aí faz um pênalti e toma 2-1. Substituições erradas do Leonardo Jardim custaram muito caro. 2 pontos que poderão fazer muita falta ao time do Flamengo nesse transcorrer de campeonato brasileiro. 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
2: O Atlético Mineiro segue sonhando com o título inédito da Copa Sul-Americana. O time que já tem 4 competições da Conmebol jamais venceu este torneio, que é o segundo mais prestigiado do continente. Sua última conquista foi em 2014 com a Recopa Sul-Americana. Antes disso, venceu a Libertadores em 2013. 13 anos depois, o Galo tem a oportunidade de voltar a levantar uma taça continental e pega o Montevideo City Torque na fase de semifinais.
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3: É isso, chegando ao final de mais um Nossa Área para você. Boa tarde, fiquem com Deus e boa sorte.
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1: Na Bandeirantes 1 e 3. 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Começando agora mais uma edição do Primeira Classe. Vamos fazer um voo internacional em primeira classe com o melhor da música internacional de todos os tempos. Um maravilhoso início de semana para você, feriado de Nossa Senhora Aparecida, e eu, Drica Leal, fico por aqui na sua companhia até às 18h na Bandeirantes 89,9 FM. Boa música e informação.
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1: E para começar o Primeira Classe, Bee Gees, Immortality.

0: Bandeirantes, boa música e informação. Acabamos de ouvir Whitney Houston. E a gente encerra mais uma edição do Primeira Classe aqui na sua 89,9 Bandeirantes. Muito obrigada pela sua companhia. Continue com a gente. Logo após o intervalo, você acompanha mais músicas.
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8: 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Agora na Bandeirantes, 1:36.
9: 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Real Speedwagon.

0: Bandeirantes, boa música e informação, uma excelente tarde para você. Ouvimos Simple Red, Tonight. 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Um rápido intervalo e daqui a pouquinho voltamos com mais.
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0: Na Bandeirantes, 2:11.
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0: A partir de agora, na sua 89,9 FM Bandeirantes, você acompanha 60 minutos, uma hora de música sem intervalo, com o que há de melhor da música nacional e internacional de todos os tempos.
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0: E para começar muito bem, Joe Scarborough.

0: Bandeirantes, boa música e informação. Você acabou de ouvir Change. Muito bom ter a sua companhia aqui na 89,9 FM, na sua Bandeirantes.
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0: Fique agora com Irene Cara.

0: Bandeirantes, boa música e informação, acabamos de ouvir Stephanie Ray. Encerrando muito bem essa edição dos 60 Minutos, uma hora de música. Acompanhe agora, na sequência, o repórter Bandeirantes.
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3: Muito boa tarde, meu nome é Felipe Campbell e esse é o Repórter Bandeirantes. A abstenção eleitoral no Distrito Federal chegou a 18,99% no primeiro turno das eleições. Mais informações com a Milena Dias.
4: Quase 19% dos eleitores não foram votar no primeiro turno das eleições no Distrito Federal. Dos 2.243.988 eleitores aptos a votar, mais de 426 mil não foram às urnas. O percentual de abstenção deste ano ficou acima daqueles das duas últimas eleições. Em 2022, 17,54% do eleitorado do Distrito Federal deixou de votar no primeiro turno. Já em 2018, a abstenção foi de 18,73%. O especialista em direito eleitoral, Alberto Rolo, considera que o alto índice de abstenção de votos está relacionado à falta de interesse pelos políticos apresentados e por não acreditar no poder do voto.
5: Isso reflete um desinteresse pela política em geral, pelos políticos, pelas pessoas, né? Mas também um descrédito. Muitos eleitores brasileiros acham que só votar não vai mudar muita coisa, então nem adianta aí votar. O que me parece, na minha opinião, um erro, um equívoco, porque, ao contrário, só através do voto que a gente pode pretender que as coisas mudem, desejar que as coisas mudem e, em algum momento, exigir que as coisas mudem.
4: A enfermeira Alice Aguiar disse que não conseguiu votar no primeiro turno, mas no segundo não vai deixar de comparecer às urnas.
6: Eu não consegui votar no primeiro turno devido a uma viagem que eu estava fazendo. Já fui assim, com o coração apertado, sabendo que eu não ia conseguir votar. Mas com certeza no segundo turno eu irei votar. Eu acredito que o voto é uma das formas mais importantes de exercer a nossa cidadania. Então dia 25, com certeza estarei lá, vou ser uma das primeiras para fazer meu papel de cidadã.
4: O eleitor que não votou e não justificou a ausência no dia da eleição, seja no primeiro ou no segundo turno, deve apresentar justificativa à Justiça Eleitoral por meio do e-título ou por meio de formulário divulgado no site do Tribunal Regional Eleitoral.
3: Em mais destaques da capital, após um relatório da Polícia Federal revelar que o ex-governador Ibaneis Rocha teve participação direta nas decisões estratégicas do BRB, a defesa dele divulgou uma nota rebatendo as acusações. Os advogados disseram que o relatório reafirma o que é apontado pela defesa desde o início. Ainda segundo a nota, Ibaneis Rocha não teria pressionado e tampouco tido qualquer ingerência nas operações realizadas pelo BRB. Ainda segundo a nota, o ex-presidente do banco detinha total autonomia para a condução das negociações em nome da instituição financeira. O contato com Ibaneis Rocha teria se dado em contexto natural, institucional e republicano, considerando os cargos ocupados por ambos. Por fim, também ressalta que o próprio relatório demonstra que Ibaneis Rocha não é interlocutor direto em nenhuma mensagem com Daniel Forcaro e seu nome somente é mencionado pela Polícia Federal em 4 oportunidades, o que não permite imputar qualquer responsabilidade ao ex-governador, termina a nota. Esse foi o repórter Bandeirantes.
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1: Agora na Bandeirantes, 3:11.
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1: Boa música e informação. Christoph Cross.

0: Bandeirantes, boa música e informação. Acabamos de ouvir The Mood Blues.
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2: Na Bandeirantes, 3 horas e 42 minutos.

0: Bandeirantes, boa música e informação, passando por aqui Paul McCartney e Stevie Wonder. Aguarde aí, depois do intervalo tem a segunda edição do Primeira Classe na sua 89,9.
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6: 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Na Bandeirantes 4 e 6.
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6: Está começando a segunda edição do Primeira Classe. A gente vai fazer um voo internacional em primeira classe, sempre com o que há de melhor na música internacional de todos os tempos.
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6: E para começar, New Edition.

0: Bandeirantes, boa música e informação. Encerrando com Who Lives and News, The Power of Love, a segunda edição do Primeira Classe. Aguarde aí, depois do intervalo, tem muito mais para você.
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9: Na Bandeirantes 443.

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0: Light Reflections.

0: Bandeirantes, boa música e informação, passando por aqui, Robbie Williams com Pet Shop Boys, She's Madonna. Vem aí o repórter Bandeirantes, acompanhe agora na nossa programação.
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2: Muito boa tarde, meu nome é Felipe Campbell e esse é o Repórter Bandeirantes. Um incêndio de grandes proporções atingiu uma cooperativa de recicláveis na Estrutural. Mais informações com a Milena Dias.
3: Uma cooperativa de reciclagem na Estrutural se recupera dos graves danos causados por um incêndio que aconteceu no local. O fogo começou na vegetação próxima e se alastrou para dentro da cooperativa na manhã deste sábado. Segundo o Corpo de Bombeiros, a vegetação era muito seca, alta e estava em contato direto com o muro da Central de Cooperativas de Trabalho de Materiais.

0: materiais recicláveis. Do outro lado do muro, encostada nele, estava uma pilha de materiais recicláveis que fizeram as chamas crescerem rapidamente. O capitão Jean Charles, do Corpo de Bombeiros do DF, explica que esses materiais tornaram as chamas ainda maiores e difíceis de serem combatidas.
1: A grande quantidade desses materiais combustíveis e inflamáveis armazenados na cooperativa tornou a ocorrência ainda mais complexa e exigiu esforço adicional dos militares. Além do combate direto às chamas, foi necessário retirar materiais das áreas sob o risco e afastar os resíduos das edificações para evitar que o fogo se propagasse para os galpões.
0: O diretor da cooperativa, Alex Pereira, diz que apesar de ninguém ter se ferido, o incêndio estragou muitos materiais que já estavam devidamente separados.
2: O fogo já se alastrou, já destruiu material das cooperativas, pegou fogo num caminhão que estava estacionado. Graças a Deus não houve nenhuma vítima, mas houve a situação de perca, trabalho de dias de trabalho, contêineres de resíduo que é para descarte. O suor dos catadores.
0: O incêndio foi extinto ainda no sábado, mas os bombeiros tiveram que continuar o trabalho de rescaldo na cooperativa até este domingo. O Corpo de Bombeiros alerta para a prevenção de incêndios na época de estiagem, onde há o ambiente ideal para a propagação do fogo. Vegetação seca, baixa umidade e temperatura alta. Em caso de incêndios, a orientação é ligar para os bombeiros pelo 193. E para denunciar quem atear fogo, o número é 197 da Polícia Civil.
3: Em mais destaques da capital, o calor e o tempo seco continuam em todo o Distrito Federal ao longo desta semana. A temperatura máxima pode chegar a 32 graus. A partir de quarta-feira, o tempo começa a virar e a secura começa a dar espaço para chuva, que volta principalmente aí na quinta-feira com previsão de pancadas de chuva. A temperatura mínima na madrugada fica na média de 19 graus. Lembrando que ainda estamos na primavera, que vai até o dia 21 de dezembro, quando começa o verão. Na última semana, chegamos a máximas de 34 a 36 graus aqui na capital do país. Segundo o INMET, a baixa umidade pode provocar riscos de incêndios florestais e também problemas com a saúde, como ressecamento da pele, desconforto nos olhos, boca e nariz. A recomendação é que a população beba bastante água, evite atividades físicas nos horários mais quentes e secos do dia e reduza a exposição ao sol. Em caso de emergência, acione a Defesa Civil pelo telefone 199 ou os bombeiros pelo 193. Esse foi o Repórter Bandeirantes.
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8: 5 horas e 10 minutos na Bandeirantes.
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8: 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Simply Red.

0: Bandeirantes, boa música e informação, passando por aqui, Peter Cetera. Aguarde, logo após o nosso intervalo, tem mais músicas para você ouvir aqui na sua 89,9.
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5: Na Bandeirantes, 5 horas e 38 minutos.

0: Bandeirantes, boa música e informação, Mike and the Mechanics, Over My Shoulder. E eu encerro a minha participação, muito obrigada pela companhia e desejo para você um ótimo feriado e até amanhã.
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3: Agora, na Bandeirantes, 6 e 7. 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Uma excelente noite de segunda-feira para você ligado aqui em 89,9. É feriado, dia de Nossa Senhora e dia das crianças. Eu sou Joelson Costa e nesse feriado seguimos juntos até a meia-noite. Boa música e informação. Para começar, tem o som de Alessi.

0: Bandeirantes, boa música e informação. Acabamos de ouvir o som de Broken Wings. Vamos para um rápido intervalo e já já estamos de volta. Fique ligado.
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7: Agora, na Bandeirantes, 6h44. 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

0: Bandeirantes, boa música e informação. Acabamos de ouvir o som de Thieves for Fears. Uma rápida pausa agora e já já estamos de volta com mais músicas e mais conteúdo aqui em 89,9. Até já!
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5: Agora na Bandeirantes 78.
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5: 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Faith No More. Easy.

0: Bandeirantes, boa música e informação. Acabamos de ouvir o som de Bryan Adams e Melanie C. Bom demais ter a sua companhia aqui em 89,9 FM. E você também, claro, pode ouvir a Bandeirantes pelo nosso aplicativo BandPlay em qualquer parte do Brasil ou do mundo. É só baixar gratuitamente o aplicativo na loja de aplicativos do seu celular. Uma rápida pausa agora e já estamos de volta.
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0: Agora na Bandeirantes, 7h42.

0: Bandeirantes, boa música e informação. Acabamos de ouvir o som de England Danny, John Ford Culley, Love is Dancer. Uma rápida pausa e já já voltamos com mais músicas aqui em 89,9. Fique ligado.
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4: Agora, na Bandeirantes 8 e 8.
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6: 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Alphaville.

0: Bandeirantes, boa música e informação. Acabamos de ouvir o som de Toni Braxton, Unbreak My Heart. Uma rápida pausa e já já retornamos aqui em 89,9.
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0: Agora, na Bandeirantes, 8h41. 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
0: Vaya com Deus. What is a woman without a man?